0: Social, Raquel Mariano.
1: Para combater fraudes no sistema do INSS, estão em vigor as regras atualizadas para aposentados e pensionistas contratarem empréstimos por meio do site ou aplicativo do Instituto.
2: Proteção a crianças e adolescentes.
0: Política Nacional de Prevenção e Combate ao Abuso e Exploração Sexual agora é lei.
2: A medida prevê atendimento especializado às vítimas e às famílias e o fortalecimento

0: Santos e Luciano Seixas.
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0: Motoristas de aplicativo e taxistas poderão comprar veículos novos em condições facilitadas.
1: É o Move Táxis e Aplicativos, programa lançado hoje pelo governo do Brasil em evento em São Paulo.
0: O programa vai financiar carros de até R$150 mil e, entre as vantagens, juros mais baixos e carência de 6 meses.
1: Também foram anunciadas medidas para os trabalhadores que usam motos em suas atividades.
2: O corre dos motoristas por aplicativo é todo por conta do trabalhador. Manutenção, aluguel de carro, veículo econômico para fazer o dinheiro render, é o que explica o motorista por app, Leandro Cruz.
3: Hoje o nosso trabalhador, ele trabalha 115 horas só para pagar o veículo. Está trabalhando para pagar agiota, para pagar carro, para pagar oficina, porque os carros estão sucateados.
2: 30 bilhões de reais em linha de crédito para financiamento e manutenção de veículos e capital de giro. É o total de recursos do programa que vai beneficiar os motoristas que trabalham e assumem riscos sem a proteção da CLT. Crédito concedido a juros mais baixos e que vale também para taxistas. Com o Move Táxis e Aplicativos, vai ser possível comprar carros novos, de até R$150 mil, alinhados com a sustentabilidade. Veículos flex, híbridos flex, elétricos ou exclusivamente movidos a etanol e de montadoras habilitadas no programa Mover. Para acessar os motoristas por aplicativo, tem de ter cadastro ativo há pelo menos 12 meses e ao menos 100 corridas no mesmo aplicativo. Para os taxistas, basta estar registrado em atividade. E toda a economia sai ganhando, como destacou o vice-presidente Geraldo Alckmin.
4: Vai ganhar com isso o emprego, a indústria automotiva fabricando e vendendo veículos, o comércio, as concessionárias movimentam a economia, ganha o consumidor com segurança automotiva.
2: Além do crédito, novas regras para modernizar e simplificar a rotina de mototaxistas, motoboys e entregadores sobre duas rodas, incluindo o fim da obrigatoriedade do curso de motofretista, explica o ministro da Secretaria-Geral da Presidência da República, Guilherme Boulos.
5: A medida provisória hoje, ela vai acabar com a obrigatoriedade do curso do motofretista, com a obrigatoriedade da placa vermelha e com a obrigatoriedade do mínimo de 21 anos para trabalhar de motofrete.
2: Para o presidente Lula, o Move Táxis e Aplicativos vai melhorar a vida principalmente daqueles que hoje alugam veículos para poder trabalhar.
6: É o seu patrimônio que vai sobrar para o seu filho, que vai sobrar para a sua mulher, que vai sobrar para a sua filha, e você pode vendê-lo a hora que você precisar vender para mudar de profissão. Essa a diferença.
2: As linhas vão estar disponíveis a partir do dia 19 do mês que vem via BNDES. Para os homens, juros de 12,6% ao ano. Para as mulheres, 11,5%. A primeira parcela só daqui a 6 meses. Reportagem Vanessa Casalino.
0: O setor da construção civil é um dos motores da economia brasileira.
1: Além de movimentar a indústria e o comércio, ele gera milhões de empregos e ajuda a reduzir o déficit habitacional no país.
0: Durante a abertura do encontro da construção civil, o Minha Casa Minha Vida foi destacado pelo presidente Lula.
7: 2.840.000 contratos imobiliários foram assinados entre 2023 e março deste ano pela Caixa Econômica Federal. E o programa Minha Casa Minha Vida já representa mais da metade dos lançamentos e vendas de imóveis no país. Durante o Encontro Internacional da Indústria da Construção, que reuniu empresários e governo em São Paulo, o presidente Lula destacou os avanços do programa e os impactos do setor para o país.
8: 171 mil contratos do Minha Casa Minha Vida, FGTS, apenas no primeiro trimestre de 2026. 93% mais do que no mesmo período de 2023. A Caixa tem uma carteira de crédito imobiliário de 966 bilhões e 200 milhões. Isso significa 7,2% do PIB brasileiro. 68% do total do mercado imobiliário nacional.
7: O ministro das Cidades, Vladimir

0: Vladimir Lima destacou que o programa Minha Casa Minha Vida fez o Brasil atingir o menor déficit habitacional da série histórica, caindo de 10% na década de 1990 para 7,2%. Isso significa que mais pessoas possuem casa própria e moram em locais com qualidade de vida.
1: O programa Minha Casa Minha Vida se transformou num programa que ele traz inclusão social. E mais do que isso, é mais do que tijolo, é mais do que cimento. Ele gera emprego, ele gera renda, ele inclui as pessoas, ele traz dignidade, ele traz qualidade de vida para as pessoas.
0: A cooperação mútua movimenta anualmente cerca de 800 bilhões de reais na economia nacional, entre recursos públicos e privados. Esse montante consolida a articulação entre o governo federal e a iniciativa privada como uma das principais forças de desenvolvimento do país. O programa Minha Casa Minha Vida já conta com mais de 300 bilhões de reais em investimentos. Além da construção de moradias, os recursos também são destinados a obras de saneamento, urbanização e mobilidade urbana. Reportagem Dima Soldi.
2: A abertura da Marcha Brasília em Defesa dos Municípios foi realizada hoje na capital do país.
3: O vice-presidente Geraldo Alckmin participou e falou sobre a importância de descentralizar políticas nacionais para fortalecer os governos locais.
2: E ainda ressaltou as políticas do governo do Brasil para atender os municípios brasileiros.
4: É a 27ª edição da Marcha dos Prefeitos, que este ano trouxe para Brasília mais de 15 mil gestores locais. O encontro, promovido pela Confederação Nacional de Municípios, é um dos maiores eventos municipalistas da América Latina e tem como tema "O Brasil que dá certo nasce nos municípios". O vice-presidente Geraldo Alckmin participou da abertura e falou sobre a importância do movimento, que há quase 3 décadas é uma das vozes da sociedade brasileira.
5: A marcha dos prefeitos é a marcha do municipalismo, num país que é o 5º maior país do mundo, com 5.569 municípios. É fundamental descentralizar, fortalecer governo local, onde as pessoas vivem. O governo local enxerga os problemas porque convive com eles, sente as suas necessidades.
4: A Marcha dos Prefeitos é realizada anualmente. O evento vai até dia 21, próxima quinta-feira. Prefeitos, vereadores e autoridades vão discutir temas de interesse dos 5.569 municípios brasileiros. Reportagem Luciana Colares de Holanda.
3: Mais 262 famílias nos municípios de Juiz de Fora e Ubá, na Zona da Mata de Minas Gerais, receberam a parcela única do Auxílio Reconstrução nesta terça-feira.
2: O benefício, no valor de R$ 7.300, é destinado a moradores que tiveram perdas materiais devido às chuvas que atingiram a região no fim de fevereiro.
3: De acordo com o Ministério da Integração e do Desenvolvimento Regional, até agora, 3.093 famílias afetadas pelas chuvas já foram atendidas com esse auxílio.
2: Mudanças nos empréstimos consignados para beneficiários do INSS.
3: Novas medidas de segurança e aumento do prazo para pagamento da dívida são algumas das novidades que começaram a valer a partir de hoje.
6: Para combater fraudes no sistema do INSS, estão em vigor as regras atualizadas para aposentados e pensionistas contratarem empréstimos consignados por meio do site ou aplicativo do Instituto. A partir de agora, será necessário validar a operação por meio da biometria facial, como explica a presidente do INSS, Ana Cristina Silveira.
7: Após solicitar o crédito junto ao banco, o beneficiário recebe a proposta no aplicativo Meu INSS com status pendente de confirmação e tem até 5 dias para confirmar a operação por reconhecimento facial.
6: O prazo de pagamento do empréstimo também foi ampliado para 108 meses. Com essa medida, quem possui consignado do INSS terá 1 ano a mais para quitar a dívida, além de poder começar a pagar a primeira parcela após 3 meses do contrato. A presidente do INSS explica também as mudanças nas margens dos empréstimos.
7: Parte da margem do empréstimo reservada ao cartão benefício e ao cartão consignado poderá ser utilizada para a contratação de empréstimos consignados, observando o limite global de 40% para benefícios previdenciários e 35% para benefícios assistenciais.
6: Na avaliação do presidente da Associação dos Aposentados e Pensionistas de Volta Redonda, no Rio de Janeiro, Geraldo Vida, essas mudanças vão trazer mais segurança para um público que sofre tentativas constantes de golpe.
8: Olha, eu tenho certeza que essas novas regras, elas vão ser muito importantes para evitar a quantidade de fraudes que os aposentados, e principalmente os aposentados nossos associados, têm sofrido com essa modalidade de empréstimo que o governo fez para beneficiar as pessoas, em que está acabando se prejudicando, porque as fraudes são muito frequentes e são muito grandes e perigosas.
6: Caso a biometria não seja confirmada, o empréstimo não será concedido. No site do INSS, na opção Extrato Empréstimo Consignado, será possível conferir os contratos aprovados. Com locução de Raquel Mariano, reportagem Graziele Bezerra.
2: Crianças e adolescentes contam com um novo mecanismo de proteção.
3: O governo do Brasil oficializou hoje a Política Nacional de Prevenção e Combate ao Abuso e Exploração Sexual.
2: A medida foi publicada no Diário Oficial da União e visa garantir atendimento especializado às vítimas e famílias.
3: E ainda dá maior agilidade ao processo de responsabilização dos agressores.
9: O governo do Brasil oficializou nesta terça-feira a Política Nacional de Prevenção e Combate ao Abuso e Exploração Sexual da Criança e do Adolescente. A medida foi publicada no Diário Oficial da União por meio de portaria assinada pelo Ministério dos Direitos Humanos e da Cidadania. A política prevê atendimento especializado às vítimas e às famílias, fortalecimento das redes de proteção e integração entre os sistemas de saúde, assistência social, justiça e segurança pública. O texto também determina que os processos de escuta de crianças e adolescentes vítimas de violência respeitem os procedimentos previstos no Estatuto da Criança e do Adolescente, para evitar a revitimização. Entre os objetivos da iniciativa estão o combate à exploração sexual, a ampliação das ações preventivas e a responsabilização mais rápida dos autores dos crimes. A política também prevê campanhas permanentes de conscientização e ações educativas para enfrentar práticas culturais que naturalizam a violência sexual. A implementação será feita de forma articulada entre União, Estados, Distrito Federal e municípios, com coordenação do Ministério dos Direitos Humanos e da Cidadania. Claudimário Carvalho, para a Voz do Brasil.
2: A proteção a crianças e adolescentes também passa pelo ambiente digital.
3: Se você tem menores em casa, sabe o desafio que é controlar o que eles acessam pelo celular.
2: Para ajudar nessa missão, uma das medidas já aprovadas pelo governo do Brasil aumentou a classificação do YouTube, que agora não é recomendado para menores de 16 anos.
3: A decisão levou em conta parâmetros como conteúdos de violência extrema, nudez e apologia ao uso de drogas.
10: A advogada Tatiana Costa é mãe do Matheus, de 10 anos. Ela conta que, como toda criança, ele tem demonstrado um interesse crescente pelo ambiente digital. Mas o acesso é por tempo limitado e com muita parcimônia.
11: Uma criança de 10 anos, ela não tem cognição para filtrar um vídeo que está passando no YouTube. Porque são vídeos muito rápidos, com muita informação, muito colorido, muito ágeis, que a cabeça da criança não processa, não filtra aquilo que ela está vendo. Então isso eu acho muito perigoso.
10: Para ajudar e proteger crianças e adolescentes de conteúdos inapropriados no ambiente digital, o governo do Brasil tem adotado uma série de medidas. No início deste mês, a plataforma de compartilhamento de vídeos, YouTube, foi reclassificada como não recomendada para menores de 16 anos, acima da indicação anterior de 14 anos. O secretário nacional de Direitos Digitais, Vitor Oliveira Fernandes, explica o que motivou a decisão.
12: Dentro dessa plataforma, tem crescido bastante conteúdos que vão de cenas de violência, tortura, mutilação, homicídio. Há muitos conteúdos que também envolvem consumo de substâncias lícitas e ilícitas, vídeos que mostram em parcerias de influenciadores com outros serviços que são serviços restritos para maiores de 18 anos, como, por exemplo, serviços de casas de apostas.
10: A classificação indicativa tem caráter informativo e é destinada a pais responsáveis e à sociedade em geral. O agente da Polícia Civil do Distrito Federal e chefe da Seção de Investigação de Crimes Cibernéticos contra Crianças e Adolescentes, Roberto Vitor, destaca os crimes mais comuns envolvendo menores no ambiente digital.
13: Por padrão, o que mais nos preocupa enquanto polícia é uma espécie de aliciamento progressivo. É o acesso às crianças e adolescentes, a criação de uma cultura de segredo, e isso induz as crianças em erro para que elas, de alguma forma, sejam estimuladas a especificamente produzir conteúdo íntimo, fotos ou vídeos.
10: Além do YouTube, outras redes já haviam passado por ajustes na classificação indicativa. TikTok e Kawai, por exemplo, também foram reclassificadas para 16 anos. As mudanças fazem parte do Estatuto Digital da Criança e do Adolescente, sancionado pelo presidente Lula em setembro de 2025, com medidas voltadas à segurança online, proteção de dados, prevenção de riscos e responsabilização de plataformas por conteúdos ilícitos e práticas abusivas. Reportagem Gabriela Noronha.
2: E em tempos de telas, todo cuidado é pouco com crianças e adolescentes.
3: Para ajudar os responsáveis nessa missão, a população conta com um guia sobre o uso dos dispositivos digitais na infância e adolescência.
2: O guia orienta, por exemplo, sobre os riscos do uso excessivo de telas.
14: A estudante Esther Vitória de Almeida, de 13 anos, aprendeu na prática que a superexposição nas redes sociais pode ser perigosa. E depois de ser abordada por perfis suspeitos na internet, bloqueou a conta para que somente pessoas conhecidas tivessem acesso às suas postagens.
15: Muita gente muito mais velha começava a me seguir, começava a falar coisa, e é perigoso isso para quem não entende, né? Falei para os meus pais, cheguei a falar para minha mãe, removi, mas eu acho que nem todo mundo tem essa mesma visão.
14: Dados do Comitê Gestor da Internet no Brasil apontam que 25 milhões de crianças e adolescentes acessam a internet no país e 98% deles usam o celular para se conectar. Mais de 80% têm perfis em redes sociais. E de olho na segurança das crianças e adolescentes, a Bruna Bezerra, professora de arte da escola em que a Esther estuda, começou um projeto para que alunos tivessem um olhar mais crítico ao navegar no mundo digital.
16: Para eles estarem consumindo um conteúdo verídico, tá ali verificando também em relação às fake news, se aquele conteúdo de fato vai ser sadio, né, para o conhecimento deles, incentivando essa prática do bom uso.
14: E para ajudar pais, responsáveis e educadores nesta missão, o governo do Brasil lançou um guia sobre o uso dos dispositivos digitais na infância e adolescência. O documento orienta, por exemplo, sobre os riscos do uso excessivo dos aparelhos, como atraso no desenvolvimento, sedentarismo e aumento nos níveis de ansiedade. O guia traz ainda informações sobre o tempo de tela adequado para cada idade. Crianças de 2 anos, por exemplo, não devem ser expostas a telas. Já para aquelas de 11 a 17 anos, a recomendação é de no máximo 3 horas diárias. O documento também reúne informações sobre a faixa etária ideal para cada conteúdo, direito à privacidade, educação midiática e uso pedagógico da internet e dos celulares. Ana Ungari Dalfobro, coordenadora-geral de Tecnologia e Inovação Básica do Ministério da Educação, explica a importância deste guia para a formação digital nas escolas.
17: Foi um material muito rico, construído pelo governo federal, com contribuição também da sociedade civil, e vem orientando muito as escolas a usarem ele exatamente como uma referência dentro desse tema de uso equilibrado das tecnologias digitais por crianças e adolescentes. Então foi um material pensado para as famílias, para os educadores, mas também para a sociedade de uma forma geral e para as empresas.
14: O Guia de Uso de Dispositivos Digitais está disponível na página da Secretaria de Comunicação Social do Governo do Brasil em www.gov.br/secom. Reportagem Graziele Bezerra.
3: e as políticas para a infância e juventude alcançaram 264 bilhões e 200 milhões de reais.
2: É o que aponta o relatório da Agenda Transversal Crianças e Adolescentes, divulgado pelo Ministério do Planejamento e Orçamento.
3: Do total, cerca de 121 bilhões de reais foram destinados à primeira infância, com a melhoria de infraestrutura de creches e a construção de novas unidades.
2: Já os recursos para a educação de crianças e adolescentes chegaram a 60 bilhões e 500 milhões de reais. E a saúde alcançou cerca de 7 bilhões e 500 milhões de reais.
3: Mudanças na Política Nacional de Avaliação e Exames da Educação Básica.
2: Entre as novidades está a inscrição automática de concluintes da rede pública no Enem, o Exame Nacional do Ensino Médio.
3: Um dos objetivos é integrar o Enem ao SAEB, o Sistema de Avaliação da Educação Básica, que avalia o ensino no país.
18: O Ministério da Educação publicou novas normas complementares para execução da Política Nacional de Avaliação e Exames da Educação Básica. Entre as novidades está a integração do Enem ao SAEB com ações voltadas à ampliação do acesso e da participação dos estudantes no exame. Com a mudança a partir da edição de 2026, os concluintes da rede pública terão inscrição automática no Enem. O estudante deverá apenas confirmar a participação e selecionar opções como a língua estrangeira da prova e eventuais recursos de acessibilidade. Outra medida prevê ampliação dos locais de aplicação do exame em cerca de 10 mil escolas. Com isso, a estimativa é que 80% dos estudantes concluintes da rede pública realizem a prova na própria escola onde estudam. As iniciativas reforçam o papel do Enem como instrumento de avaliação da educação básica e de ampliação de oportunidades educacionais. A meta do Ministério da Educação é alcançar em 2026 pelo menos 70% de participação dos concluintes do ensino médio das redes públicas no exame. Reportagem Júlio César de Oliveira.
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2: E foi deflagrada a nova fase da operação com foco no combate à comunicação do crime organizado em presídios.
3: A ação foi realizada ao mesmo tempo em 15 estados e integra o programa Brasil contra o Crime Organizado.
2: O principal objetivo é retirar celulares e outros itens proibidos das unidades prisionais, interrompendo comunicações ilícitas realizadas de dentro dos presídios.
3: Ao longo da semana, a operação acontece em unidades prisionais a partir de critérios estratégicos e de inteligência definidos pelas Forças de Segurança Pública.
2: A Operação MUTI integra o Programa Brasil contra o Crime Organizado, lançado pelo governo do Brasil na última semana.
3: Desde 2023, já foram retirados quase 8 mil aparelhos celulares das unidades penitenciárias.
2: E essas foram as notícias do governo do Brasil.
3: Uma realização da Secretaria de Comunicação Social da Presidência da República.
2: Com produção da empresa Brasil de Comunicação.
3: Fique agora com as notícias do Poder Judiciário e do Congresso Nacional. Uma boa noite.
2: Boa noite para você e até amanhã.
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22: Primeira turma do STF decide que é competência da Justiça do Trabalho julgar a ação que envolvia normas de medicina do trabalho.
23: Acordo entre CNJ e DPU visa proteger órfãos do feminicídio.
22: Quatro legendas exibem propaganda partidária nesta semana.
23: Boa noite, eu sou Marcela Luiza.
22: E eu sou Walter Lima.
23: É competência da Justiça do Trabalho julgar ação que envolva normas de saúde, higiene e medicina do trabalho.
22: O entendimento é da primeira turma do Supremo Tribunal Federal, Marta Ferreira.
24: O caso concreto envolve uma ação proposta pelo Ministério Público do Trabalho contra o Estado do Amazonas, cuja pretensão era observância e o cumprimento das normas de higiene e segurança dos trabalhadores vinculados ao Hospital Regional de Eirunepé. Em discussão, saber se é competência ou não da Justiça do Trabalho julgar esse processo. Mas a maioria da primeira turma entendeu que, em se tratando de ação que versa sobre o cumprimento de normas de saúde, higiene e medicina do trabalho, como é o caso do processo em análise, a competência é da Justiça do Trabalho, seguindo o voto do relator, o ministro Flávio Dino.
23: Em evento realizado no STF, no Dia Nacional da Defensoria Pública, o Conselho Nacional de Justiça e a Defensoria Pública da União assinaram um acordo para proteger órfãos do feminicídio.
22: O CNJ vai recomendar aos tribunais estaduais que comuniquem às defensorias a existência de filhos vítimas desse tipo de crime para agilizar o pagamento da pensão especial prevista em lei.
23: Para o presidente do STF e do CNJ, ministro Edson Fachin, a parceria é importante para garantir a proteção de crianças e adolescentes.
22: Fachin também destacou que o acordo vai ampliar mecanismos de busca ativa e de acolhimento institucional.
23: Prova obtida legalmente em ação civil pode ser usada em investigação criminal, mesmo com extinção do processo original, sem julgamento do mérito.
22: Esse posicionamento é do STJ. Fátima Uchoa.
0: Uma gestora de investimentos pediu compartilhamento com inquérito da Polícia Federal de dados eletrônicos apreendidos em ação civil. Antes da efetivação da medida, a ação civil foi extinta sem resolução do mérito por ausência de interesse de agir. E o juízo criminal suspendeu o compartilhamento até uma definição final na esfera civil. A gestora impetrou o mandado de segurança, mas o TRF3 negou o pedido. No STJ, a maioria da sexta turma deu provimento ao recurso, considerando que a extinção da ação não torna automaticamente a prova inválida, já que não houve reconhecimento de ilicitude, nulidade ou irregularidade na obtenção do material. O voto que prevaleceu foi o do ministro Sebastião Reis Júnior.
23: Mais um dia de mutirão na Ilha do Marajó. Hoje foi no município de Melgaço.
22: Justiça do Trabalho leva serviços a moradores da região. Luma Soares.
1: Neste segundo dia, foram promovidas capacitações sobre combate ao trabalho escravo e exploração infantil, além de cursos de informática para estudantes da rede pública. Com cerca de 28 mil habitantes e grandes desafios de infraestrutura, Melgaço recebe apoio da Itinerância, que oferece serviços de justiça, cidadania e saúde. Até sexta-feira.
23: Nesta semana, os partidos União Brasil, Movimento Democrático Brasileiro, Progressistas e Partido Socialista Brasileiro vão exibir propaganda partidária no rádio e na TV, entre as 19h30 e 22h30.
22: As inserções serão transmitidas na terça-feira, quinta e sábado. Estevam Furtado.
4: O MDB terá o maior tempo de exibição na semana, 7 minutos e meio no total. O PSB terá 4 minutos de propaganda, divididos entre quinta e sábado. O PP exibirá 3 minutos de propaganda na terça-feira. Já a União Brasil terá uma inserção de 30 segundos, também na terça. A propaganda partidária serve para que os partidos apresentem ideias, mostrem ações no Congresso e falem sobre temas políticos e sociais.
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23: Uma boa noite.
22: E até amanhã.
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7: Eu sou Paula Groba.
25: E eu sou Humberto Pinheiro.
7: E estes são os destaques de hoje do Jornal do Senado, que começa agora.
25: Davi Alcolumbre confirma a sessão do Congresso para analisar vetos que impedem repasses a municípios.
7: Projeto no Senado pode liberar fabricação de medicamentos como Monjaro pelo SUS.
25: No Senado, presidente do Banco Central defende mais autonomia e detalha ações em investigação sobre o Banco Master.
7: Boa noite.
25: Boa noite.
7: Em meio à pressão de prefeitos por mais verbas, o presidente do Congresso, Davi Alcolumbre, anunciou que vai convocar uma sessão conjunta para analisar vetos do presidente Lula que barram o repasse de recursos federais a municípios inadimplentes.
25: A medida pode beneficiar mais de 3 mil cidades. As informações com o repórter Márcio Maturana.
6: O presidente do Congresso, o senador Davi Alcolumbre, anunciou nesta terça-feira que vai convocar para os próximos dias uma sessão conjunta da Câmara e do Senado com a finalidade de analisar os vetos do presidente Lula ao projeto da Lei de Diretrizes Orçamentárias de 2025, que impedem mais de 3 mil municípios em dívida com a União de assinarem convênios para recebimento de recursos por meio de transferências voluntárias, programas, projetos ou emendas parlamentares. O presidente da Câmara dos Deputados, Hugo Mota, e o ministro das Relações Institucionais, José Guimarães, estavam ao lado de Davi no momento do anúncio.
8: Eu queria, Guimarães, com a compreensão do governo, e eu sei que nós teremos, e ao lado do presidente Hugo Mota, anunciar aqui na Marcha dos Prefeitos que nós vamos ainda hoje, eu e o presidente Hugo, os líderes congressuais, os líderes do governo, organizar rapidamente uma sessão do Congresso Nacional para que a gente possa analisar esses vetos, derrubar esses vetos e entregar para mais de 3 mil municípios a possibilidade de acessarem mais recursos do Estado brasileiro.
6: O anúncio foi feito durante a 27ª Marcha à Brasília em Defesa dos Municípios, conhecida como Marcha dos Prefeitos. O evento acontece até esta quinta-feira, dia 21, reunindo mais de 3 mil gestores municipais e outras autoridades. O objetivo principal do evento é discutir investimentos, repasses e demandas dos municípios no Pacto Federativo.
7: E o Senado avançou em uma proposta para reduzir as perdas de grãos e aumentar a capacidade de estocagem no campo.
25: A Comissão de Desenvolvimento Regional aprovou o projeto que cria o Programa de Armazenagem Rural, com financiamento para a construção de silos e armazéns nas propriedades. Repórter Maurício de Santi.
9: Com o objetivo de reduzir perdas na produção agrícola e melhorar a logística no campo, a Comissão de Desenvolvimento Regional aprovou uma proposta para ampliar a capacidade de armazenagem de grãos no país. O projeto prevê que 10% dos recursos dos fundos constitucionais do Norte, Nordeste e Centro-Oeste sejam destinados à construção de silos e armazéns dentro das propriedades rurais. O relator, senador Cid Gomes, do PSB do Ceará, afirmou que os debates na comissão mostraram a importância do investimento em armazenagem rural.
11: Nós entendemos que o projeto de lei número 1070 é uma iniciativa fundamental para o desenvolvimento do setor agrícola. A audiência pública e as sugestões legislativas revelaram que os bancos administradores dos fundos constitucionais já perceberam a relevância da armazenagem rural.
9: A criação do Programa de Armazenagem Rural, que tem como autora a senadora professora Dorinha Seabra, do União do Tocantins, segue agora para análise da Comissão de Assuntos Econômicos.
7: Em meio às investigações envolvendo o Banco Master, o presidente do Banco Central, Gabriel Galípolo, defendeu a atuação da instituição e cobrou do Senado a aprovação do projeto que garante mais autonomia financeira e orçamentária ao BC.
25: Galípolo participou nesta terça-feira de audiência na Comissão de Assuntos Econômicos. A reportagem é de Marcela Diniz.
12: Com 5 horas de audiência, Gabriel Galípolo falou desde políticas de juros até o escândalo do Banco Master. Sobre o caso, ele afirmou que o BC colabora com as investigações e agiu certo ao afastar os servidores Paulo Sérgio Souza e Beline Santana, suspeitos de atuar em favor do banqueiro Daniel Vorcaro.
13: Não cabe ao Banco Central julgar, vai ser a justiça que vai determinar o que realmente ocorreu. Mas os indícios em si já foram algo que foi muito grave e que causou uma grande sensibilização por parte de todos os servidores, eu inclusive ali.
12: Os senadores apontaram falhas na governança do Banco Central. Eduardo Braga, do MDB do Amazonas, citou a falta de avaliação de risco em movimentações financeiras atípicas.
26: Nós tomamos um tombo no fundo garantidor equivalente a 1/3 do que nós tínhamos de reserva, porque foi permitido exatamente que os ativos e aquisição nos últimos anos fosse feito fora da curva da média. E isso é responsabilidade do Banco Central.
12: Galípolo admitiu limitações operacionais. Disse que o Banco Central perdeu cerca de 1.200 servidores na última década, quando saltou o número de instituições a serem fiscalizadas. Ele pediu que o Senado aprove proposta que amplie a autonomia financeira e orçamentária do BC.
7: A senadora Tereza Leitão, do PT de Pernambuco, defendeu a aprovação do projeto que cria a Política Nacional de Minerais Críticos e Estratégicos. Segundo a parlamentar, o Brasil precisa transformar suas reservas minerais em vetor de desenvolvimento tecnológico, industrialização e fortalecimento da soberania nacional diante da crescente disputa internacional por terras raras e minerais estratégicos.
25: De acordo com Tereza Leitão, o país ocupa posição privilegiada no cenário global por concentrar uma das maiores reservas de terras raras do mundo. Ela ressaltou que o debate vai além da atividade mineradora e envolve temas como segurança energética, inovação tecnológica e autonomia econômica do Brasil.
10: Estamos legislando sobre a capacidade do Brasil decidir sobre seus próprios recursos naturais e de garantir que as riquezas nacionais beneficiem o povo brasileiro.
7: Já o senador Jaime Campos, do União de Mato Grosso, defendeu a criação de benefícios para estudantes que mantêm em dia os pagamentos do Fundo de Financiamento Estudantil, o FIES. O parlamentar reconheceu a importância da nova etapa do Desenrola, programa federal voltado também à renegociação de dívidas do FIES, mas afirmou que os alunos adimplentes também precisam ser valorizados e estimulados.
25: Jaime Campos anunciou que vai apresentar uma emenda à medida provisória do programa para criar uma política permanente de incentivo aos bons pagadores, com medidas como redução de juros e condições mais vantajosas de financiamento. Segundo o senador, a proposta busca tornar o FIES mais justo, reduzir o endividamento estudantil e reconhecer quem cumpre regularmente seus compromissos financeiros.
26: Cria uma política permanente de valorização dos bons pagadores por meio de incentivos financeiros, juros mais baixos e ampliação dos prazos, carências e mecanismos que preservam a adimplência dentro do programa. A lógica é simples: além de ajudar quem está endividado, é justo também premiar quem cumpriu corretamente com suas obrigações.
7: A liberação do Monjaro para crianças e adolescentes com diabetes tipo 2 reacendeu o debate sobre o acesso a medicamentos usados também no tratamento da obesidade.
25: No Senado, um projeto autoriza a fabricação desses remédios pelo SUS, mesmo durante a vigência da patente. As informações com o repórter Márcio Maturana.
14: O Monjaro, nome comercial do medicamento emagrecedor que usa a substância tirzepatida, foi liberado para crianças e adolescentes a partir dos 10 anos que precisam tratar diabetes tipo 2. A decisão da Agência Nacional de Vigilância Sanitária, Anvisa, já foi publicada no Diário Oficial da União. O cirurgião especialista em emagrecimento, José Afonso Salé, disse à equipe da Rádio Senado que a novidade é bem-vinda para o tratamento de obesidade e diabetes, mas ressaltou que é preciso cuidado.
15: O diagnóstico precisa ser feito por equipe médica especializada, a recomendação da dose e o acompanhamento desse tratamento e os suportes nutricionais e suportes multivitamínicos são fundamentais.
14: O Senado analisa um projeto que permite ao governo autorizar a fabricação desse medicamento, mesmo que ele ainda esteja protegido por patente. A proposta prevê também a produção do remédio no Brasil e a ampliação do acesso ao tratamento da obesidade pelo Sistema Único de Saúde. A autora do projeto é a senadora doutora Eudócia, do PSDB de Alagoas.
16: A licença compulsória poderá ser adotada pelo Poder Executivo quando houver insuficiência de oferta, preços elevados, impacto relevante na saúde pública após análise da Anvisa.
14: Esse projeto precisa ser aprovado pela Comissão de Ciência e Tecnologia e pela Comissão de Assuntos Sociais antes de seguir para a votação na Câmara dos Deputados.
25: Com edição de Paulo Grova e trabalhos técnicos de João Lira, o Jornal do Senado fica por aqui. Acompanhe agora as notícias da Câmara dos Deputados. Boa noite.
7: Boa noite e até amanhã.
17: Jornal Câmara dos Deputados. Comissão aprova garantia de direitos para mulheres da pesca artesanal.
18: Projeto autoriza faixas para o transporte coletivo privado de passageiros.
17: Deputados comentam ações em defesa do fortalecimento dos municípios.
0: Boa noite. Luísa Canziani, do União do Paraná, defende o fortalecimento dos municípios e afirma que as transformações do país começam nas cidades. Segundo ela, saúde, educação, infraestrutura e segurança dependem de políticas públicas voltadas à realidade local.
1: Luísa Canziani acredita que o desenvolvimento nacional exige apoio aos pequenos municípios e destaca a importância da atuação municipalista. Ela também cita o avanço de obras de infraestrutura no interior do Paraná como exemplo de investimento que impacta diretamente a população.
0: Charles Fernandes, do PSD, celebra os 186 anos de emancipação política do município de Palmas de Monte Alto, na Bahia. O congressista destaca a história da cidade e sua importância como base para outros municípios vizinhos, como Guanambi.
1: Charles Fernandes saúda a população e a gestão de Palmas de Monte Alto, reconhecendo o município como polo agrícola e econômico regional. Ele cita o envio de suas emendas como prova de seu compromisso com o desenvolvimento da cidade e agradece o título de cidadão honorário recebido.
0: João Daniel, do PT, celebra acordo de cooperação para obra de abastecimento de água na bacia leiteira do Alto Sertão de Sergipe, com investimento de mais de 600 milhões de reais dos governos federal e estadual. O deputado afirma que a adutora vai contribuir para o desenvolvimento regional.
1: João Daniel ressalta que o projeto fortalece a agricultura familiar, as áreas de reforma agrária e a economia do interior de Sergipe. Entre os municípios beneficiados, ele cita Canindé de São Francisco, Poço Redondo, Monte Alegre, Nossa Senhora da Glória e Porto da Folha.
0: Na avaliação de Marcelo Nilo, do Republicanos da Bahia, a população baiana enfrenta graves problemas nas áreas de emprego, educação e segurança pública. O deputado afirma que o estado vive uma das piores crises administrativas de sua história.
1: Marcelo Nilo chama a atenção ainda para a superlotação dos hospitais estaduais e relata que pacientes enfrentam condições precárias nos corredores das unidades de saúde. Segundo o parlamentar, falta sensibilidade e compromisso humanitário por parte do governo estadual.
0: Carla Dixon, do PL, cobra do governo do Rio Grande do Norte apuração sobre o surgimento de uma sigla associada à facção criminosa na região do Morro do Careca, ponto turístico localizado na praia de Ponta Negra, em Natal.
1: Carla Dixon avalia que o episódio expõe a fragilidade na proteção de áreas turísticas e ambientais do Rio Grande do Norte. Ela cobra do poder público estadual maior proteção a moradores e visitantes com medidas efetivas de segurança em locais que são símbolos do estado.
0: Valdenor Pereira, do PT, realça a pesquisa segundo a qual 67% dos baianos aprovam a gestão federal e 56% apoiam o governo da Bahia. Ele reforça também a tendência dos eleitores em votar em candidatos vinculados às atuais gestões, contra 10% de apoiadores da oposição.
1: Na visão de Valdenor Pereira, os dados refletem o reconhecimento dos avanços sociais e melhorias na qualidade de vida da população, alcançadas graças a políticas públicas e programas sociais. Ele se orgulha de fazer parte de um projeto que vem transformando a vida dos baianos.
0: Ícaro de Valmir, do Republicanos de Sergipe, homenageia a TV Atalaia pelos 51 anos de fundação, celebrados em 17 de maio. Ele reconhece o trabalho dos profissionais que mantêm a emissora próxima das comunidades, fortalecendo a democracia e contribuindo para a cidadania.
1: Capitão Alberto Neto, do PL do Amazonas, critica a política do governo federal para o setor elétrico. O deputado sustenta que, apesar de o país ter uma matriz elétrica majoritariamente renovável, ainda impõe custos aos consumidores por meio de subsídios e da contratação de energia mais cara.
0: Capitão Alberto Neto também questiona o uso de diesel para gerar energia no Amazonas, mesmo com a presença de grandes reservas de gás natural no estado. Ele alerta que o aumento da tarifa afeta famílias, comerciantes e produtores rurais, além de afastar investimentos externos.
1: Valmir Assunção, do PT, salienta a parceria entre os governos do estado e federal para fortalecer a agricultura familiar na Bahia. Ele destaca a entrega de 100 refrigeradores de leite e os 3 bilhões de reais investidos para a inclusão de povos tradicionais.
0: O deputado anuncia também a ordem de serviço para a pavimentação de 37 quilômetros da estrada que liga Uruçuca a Serra Grande, aguardada há 13 anos. Para Valmir Assunção, as ações criam oportunidades reais para fortalecer o povo baiano.
2: Agricultura.
1: Comissão da Câmara aprova a garantia de direitos para mulheres da pesca artesanal. A repórter Júlia Lopes tem mais detalhes.
3: A Comissão do Trabalho da Câmara dos Deputados aprovou um projeto que reconhece legalmente as mulheres que atuam na cadeia produtiva da pesca artesanal como trabalhadoras do setor. O objetivo é garantir acesso igualitário a direitos sociais e previdenciários. A pesca artesanal é exercida por pescadores e pescadoras profissionais de forma autônoma ou em regime de economia familiar, utilizando meios próprios de produção ou contratos de parceria com ou sem embarcações de pequeno porte. No texto, passam a ser reconhecidas como trabalhadoras da pesca artesanal as mulheres que atuam em atividades como preparo de redes, armadilhas e embarcações, captura, cultivo e manejo de organismos aquáticos, limpeza, salga e processamento do pescado e de seus derivados. Com a proposta, essas trabalhadoras poderão ter acesso a benefícios previdenciários como auxílio-doença, seguro-defeso e salário-maternidade. Atualmente, muitas delas não conseguem acesso aos direitos por não terem reconhecimento legal específico dentro da atividade. Para a relatora do projeto, deputada Rogéria Santos, do Republicanos da Bahia, a proposta representa um avanço na proteção social dessas mulheres.
2: Que apesar de trabalharem constantemente, elas não têm nenhum desses direitos. Exato, pelo simples fato de que a lei traduz o mar, o barco, a atividade que acontece dentro do mar. E quando você olha para elas, a atividade delas, a maioria delas acontece na terra, porque tem a ver com o beneficiamento em toda a cadeia produtiva.
3: A proposta que traz o reconhecimento legal para as mulheres que atuam na pesca artesanal está em análise na Comissão de Defesa dos Direitos da Mulher. Da Rádio Câmara de Brasília, Júlia Lopes.
0: Cobalcini, do MDB de Santa Catarina, menciona projetos considerados prioritários para o agronegócio, incluindo propostas sobre o seguro rural, a tributação do arrendamento e o apoio às cooperativas. Ele pede que o parlamento avance em medidas que fortaleçam a produção e deem mais segurança ao setor.
1: Cobalcini diz que os produtores rurais precisam de respaldo diante dos desafios enfrentados no campo, como eventos climáticos, quebra de safra e dificuldades de infraestrutura. Ele reforça que o agronegócio precisa de respeito e liberdade para trabalhar.
21: Trabalho.
0: Bom Gás, do PT do Rio Grande do Sul, critica a emenda ao projeto do fim da escala 6x1, que permite jornadas de até 52 horas semanais, além de adiar por até 10 anos a mudança no regime de trabalho. Ele aponta que as alterações descaracterizam a matéria original.
1: Bom Gás defende a redução da jornada de 44 para 40 horas semanais, com escala 5x2, sem redução de salário. Ele afirma que o objetivo do fim da escala 6x1 é garantir mais tempo para convivência familiar, estudo, descanso e lazer, sem perda de direitos para os trabalhadores.
0: Socorro Neri, do PP do Acre, condena declarações feitas por vereadores de São Paulo contra professores em greve no município. A deputada afirma que a mobilização da categoria é legítima, porque cobra dignidade, reajuste salarial e respeito ao trabalho realizado nas escolas públicas.
1: Socorro Neri apresentou na Comissão de Educação uma moção de repúdio contra os responsáveis pelas ofensas. Ela ressalta que a liberdade de expressão não pode servir para humilhar trabalhadores da educação, nem para desqualificar a luta dos professores por melhores condições de trabalho.
21: Transportes.
0: Projeto que permite a utilização de faixas exclusivas para o transporte coletivo privado de passageiros avança na Câmara. O texto está na última etapa de análise na Comissão de Constituição e Justiça e a repórter Maria Neves tem os detalhes.
4: Aprovado na Comissão de Viação e Transportes, projeto que permite a utilização de faixas exclusivas no trânsito por transporte privado coletivo de passageiros, está em análise na Comissão de Constituição e Justiça da Câmara dos Deputados. Para utilizar as faixas exclusivas, o veículo deve ter capacidade de transportar pelo menos 25 pessoas e contar com autorização do poder público. De acordo com o relator na Comissão de Viação e Transportes, deputado Ricardo Aires, do Republicanos do Tocantins, a proposta vai contribuir para a redução do número de veículos individuais nas vias públicas.
19: A gente está falando de assegurar maior fluidez no trânsito das grandes cidades. O que a gente quer é incentivar que aqueles que utilizam transporte coletivo de uma maneira em geral possam utilizar dessas faixas exclusivas para chegarem mais rápido ao seu destino, fazendo com que as faixas comuns sejam também
5: alcançadas, liberando o trânsito para quem faz o seu uso do seu carro particular.
4: Autor do projeto, o deputado Guilherme Uchoa, do PSD de Pernambuco, argumenta que a lei da mobilidade urbana já permite que a regulamentação do transporte de cargas e de passageiros priorize os aspectos coletivos. Da Rádio Câmara de Brasília, Maria Neves.
1: Pompeu de Matos, do PDT do Rio Grande do Sul, cobra a continuidade das obras de duplicação da BR-386, conhecida como Estrada da Produção. O deputado demonstra preocupação com atraso no início das intervenções em dois trechos da rodovia que liga Porto Alegre às regiões norte e noroeste do estado.
0: Pompeu de Matos afirma que o pedido da concessionária para adiar o início das obras prejudica o desenvolvimento regional e compromete a segurança dos motoristas. O parlamentar informa que acionou a ANTT para cobrar esclarecimentos sobre o cronograma da duplicação.
21: Justiça.
1: Helder Salomão, do PT do Espírito Santo, questiona as explicações de lideranças da direita a respeito do financiamento para filmes sobre o ex-presidente Jair Bolsonaro. Ele salienta que o valor de R$ 134 milhões de reais exige investigação por superar o orçamento de produções reconhecidas internacionalmente.
0: Helder Salomão afirma que as justificativas apresentadas após a divulgação de conversas com o banqueiro Daniel Vorcaro não esclarecem o assunto. Ele argumenta que o caso reforça suspeitas de irregularidades na transferência de recursos.
1: O Tony de Paula, do PSD do Rio de Janeiro, compara os impactos das declarações de diferentes candidatos à presidência da República sobre o mercado financeiro, para alertar a direita sobre o risco de derrota nas próximas eleições devido ao desgaste ético de suas lideranças.
0: O Tony de Paula menciona possíveis relações espúrias envolvendo lideranças do campo conservador com o aporte de R$ 2 bilhões de aposentados e pensionistas no fundo do Banco Master. Ele defende o afastamento da direita de figuras polêmicas para garantir seu projeto político.
1: Ana Paula Lima, do PT de Santa Catarina, avalia que áudios, negociações financeiras e transferências internacionais divulgados reforçam os vínculos entre integrantes da família Bolsonaro e o Banco Master.
0: A parlamentar sustenta que houve contradições de pessoas ligadas ao caso e critica a atuação de integrantes da oposição. Ana Paula Lima afirma ainda que os fatos revelados desmontaram narrativas anteriores sobre a ausência de relação de determinados políticos com Daniel Vorcaro.
1: Eli Borges, do Republicanos do Tocantins, conclama a sociedade a investigar o passado e a ficha limpa de todos os candidatos antes de decidir o voto nas eleições. Ele alerta contra mentiras em redes sociais e pediu que o cidadão não aceite frases prontas.
0: Para o deputado, o Brasil vive um tempo de injustiças e condenações advindas de versões distorcidas de fatos, enquanto recursos da saúde são desviados sem as devidas condenações. Eli Borges reforça que o poder emana do povo e que cabe aos eleitores decidirem os rumos do país.
1: Para Maria do Rosário, do PT do Rio Grande do Sul, novas revelações sobre o Banco Master apontaram vínculos entre integrantes da família Bolsonaro e Daniel Vorcaro. Segundo ela, áudios e movimentações financeiras reforçam suspeitas apuradas pelas autoridades.
0: Maria do Rosário também critica declarações de aliados políticos ligados ao caso e aponta contradições sobre pedidos de recursos e relações com o empresário investigado. Ela afirma ainda que os desdobramentos do caso enfraquecem versões apresentadas anteriormente.
1: Nelson Barbudo, do Podemos de Mato Grosso, defendeu a honra de líderes da direita contra ataques proferidos na tribuna da casa. Ele criticou ainda o silêncio da esquerda sobre denúncias de corrupção envolvendo o governo e afirmou que o país passa por uma crise econômica.
0: Nelson Barbudo alega que estatais como os Correios sofrem com a má administração. O congressista conclamou líderes religiosos a rejeitarem ideias progressistas que, segundo sua leitura, destroem famílias e a classe média nacional.
1: Alfredinho, do PT de São Paulo, rebate declarações do senador Flávio Bolsonaro sobre o caso envolvendo o Banco Master. Segundo o deputado, os desdobramentos das investigações indicam que envolvidos distorcem os fatos para confundir a opinião pública.
0: Alfredinho também questiona a falta de transparência em relação ao financiamento de uma produção cinematográfica sobre o ex-presidente Jair Bolsonaro. Para ele, as suspeitas enfraquecem o discurso de moralidade adotado pela oposição.
21: Segurança Pública.
1: Aloysio Mendes, do Republicanos do Maranhão, cobra do Senado a votação da proposta que reduz a maioridade penal no país. O deputado ressalta que a medida já foi aprovada pela Câmara e, segundo ele, atende a uma demanda da sociedade.
0: Para Aloysio Mendes, a legislação atual favorece a impunidade de adolescentes envolvidos em crimes violentos, como homicídios e estupros. O parlamentar argumenta que jovens com direito ao voto também devem responder criminalmente por seus atos.
21: Direitos Humanos.
1: Soraya Santos, do PL do Rio de Janeiro, destaca o Maio Laranja e alerta sobre o aumento do abuso infantil no país. Ela pede vigilância permanente de famílias, escolas e da sociedade na proteção das crianças que muitas vezes, pela tenra idade, não conseguem verbalizar a violência.
0: Segundo dados do Ministério da Justiça, nos três primeiros meses do ano, o Brasil registrou mais de 13 mil estupros de vulneráveis. Soraya Santos alerta que a maioria dos abusos ocorre nos círculos próximos da criança, tornando a infância um período marcado por dor e sofrimento.
21: Saúde.
1: Câmara aprova assistência especial para mães de recém-nascidos com deficiência. A repórter Sofia Peçanha explica quais as condições.
6: A Câmara dos Deputados aprovou o projeto que torna obrigatória a assistência especial fornecida às mães de recém-nascidos com deficiência ou doença crônica que exija um tratamento continuado. A proposta prevê que maternidades, casas de parto e hospitais da rede pública e privada forneçam orientações por escrito sobre os cuidados necessários com a criança e também uma lista de instituições, associações e órgãos públicos especializados no atendimento a pessoas com deficiência ou patologias específicas. A relatora da proposta na Comissão de Defesa dos Direitos da Mulher foi a deputada Leda Borges, do Republicanos de Goiás. Ela destacou a importância do acesso à informação para as famílias.
8: Trata-se, sobretudo, da democratização do acesso às informações qualificadas sobre a deficiência ou patologia constatada na criança em tenra idade. Esse dado é fundamental, pois na maior parte dos casos, essa criança precisará de acompanhamento pelo resto da vida.
6: O autor do projeto original, o deputado Duarte Júnior, do Avante, do Maranhão, afirma que o nascimento de uma criança com deficiência ou patologia crônica pode gerar um grande impacto emocional, físico e financeiro para a família, mas que a assistência especial a essas mães pode contribuir para a melhoria da qualidade de vida da criança e favorecer sua inclusão social. Durante a votação na Comissão de Constituição e Justiça, a relatora, a deputada Lindsay da Mata, do PSB da Bahia, afirmou que a medida pode trazer mais segurança às mães no momento do diagnóstico.
11: Isso vai dar mais segurança nesse momento de tanta fragilidade que a mãe passa com essa descoberta da dificuldade do seu filho, para que ela possa levá-lo a pessoas especializadas que possam realmente assegurar o tratamento dele e o apoio psicológico dela.
6: O projeto que obriga hospitais, maternidades e casas de parto, público e privados, a oferecer assistência especial a mães de recém-nascidos com deficiência ou doença crônica que exijam tratamento continuado, foi aprovado por todas as comissões da Câmara e será analisado agora pelo Senado. Da Rádio Câmara de Brasília, Sofia Peçanha.
21: Ciência e tecnologia.
0: Flávio Nogueira, do PT do Piauí, reproduz comunicado do Vaticano que defende a inovação tecnológica com a preservação da capacidade humana de pensar e refletir. Ele aponta que a primeira encíclica do Papa Leão XIV recoloca a dignidade humana no centro do debate sobre inteligência artificial.
1: Flávio Nogueira lembra que a Igreja Católica já se manifestou em outros momentos da história sobre mudanças que afetaram profundamente a sociedade, como durante a Revolução Industrial. Ele reforça que a inteligência artificial deve servir ao ser humano e não o contrário.
21: Votação.
0: A pauta da semana na Câmara inclui projetos que tentam conter a crise na alta dos combustíveis e também que aumentam as penas para vários crimes de natureza sexual previstos no Estatuto da Criança e do Adolescente.
1: A análise das propostas começou no final da tarde no plenário da Câmara. A edição de amanhã vai trazer detalhes sobre as votações.
0: Termina agora o Jornal Câmara dos Deputados com trabalhos técnicos de Everson Urani e apresentação de José Carlos Andrade e Márcio Aquilissardi. Uma boa noite para você.
1: Ótima noite. A Voz do Brasil volta amanhã.
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0: piada do Pretinho.
1: Uma mulher escuta a campainha de sua casa tocar e ao abrir a porta dá de cara com um homem que lhe pergunta:
2: opa, com licença, a senhora por acaso tem vagina?
1: Aí a mulher... E a mulher não, né?
3: Sim.
1: Ah, mulher fica assustada, indignada, bate a porta na cara.
4: Que piada!
1: Bate a porta na cara do maluco. E na manhã seguinte tocam a campainha de novo. É o mesmo homem que faz a mesma pergunta. Com licença, senhora, por acaso tem vagina? A mulher fica furiosa, bate a porta na cara do cara novamente.
2: Mas ela responde ou não?
1: Na cara do cara caído.
4: Só bate a porta.
1: No terceiro dia, repete a mesma coisa. Quando o marido chega do trabalho, à noite, ela enfim conta para o marido. Sentindo-se ultrajado, ele combina com ela: amor, amanhã não vou trabalhar. Se esse cretino aparecer aqui, eu me escondo. Você atende e eu então apareço e lhe esmurro a cara. Na manhã seguinte,
2: esmurro é muito bom.
1: Tocam a campainha, porém o marido, antes de se esconder, diz pra mulher: querida, se for o mesmo cara aí, quando ele perguntar se você tem vagina, diga-lhe que sim, para sabermos o que ele vai dizer. Aí ela atende o homem tá lá, de novo, com a mesma pergunta: opa, com licença, a senhora tem vagina? E a mulher responde: sim, eu tenho! Então que ótimo!

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9 na Atlântida, Rádio das Nossas Vidas. E a identificação neste primeiro momento. P-I-J-A-M-A Show. Pijama Show na Atlântida com Everton Ruin, Our Simple the Best, Mr. Piri Pijama. As 2 horas que temos para encerrar as 24 de programação espetacular. Vamos seguir. Já havíamos tocado um bom tempo antes com o Mr. P na rede, das 19 às 21. E agora a gente vai dar sequência a esta noite fria. Fria, uma noite fria. Eu não sei o seu caso, mas no meu caso, incomodado. Incomodado porque eu gosto é do verão. Calor, praia. Agora o... Tá, não vamos reclamar. Não vai adiantar reclamar. Mas é uma necessidade, às vezes, de desabafar, ter cumplicidade. Tá bom, mas vamos que você goste. Esteja achando maravilhoso esse friozinho, aquecido. Tá bom. Então tá, se é esse o seu caso, ótimo. Planeje a noite, planeje os próximos dias. Faça planos, divirta-se. Vá a jantares. É uma boa companhia ou não, a sua própria. Tá bem, tá bem, tá bem. São gostos, são gostos. Tá, vamos com o pijama. Vamos com o pijama. Até a meia-noite, portanto, já sabemos de cor e salteado. Saudações para você em qualquer cidade de Santa Catarina que esteja nos acompanhando ou espalhado pelo mundo através do aplicativo, do site, seja como for, bem-vindo. Arroba Everton Cunha P no Instagram ou Bats, valendo sempre 489-9188-1009. Vamos para a primeira canção, tem que ser clássica, temos que começar bem demais. A escolhida para hoje... Bem, ótimo, Queen! Saudações, aí está!

0: 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Ainda ouvimos Foo Fighters, Everlong, Our Smith, Living on the Edge e Queen lá no começo. Vamos para o intervalo e já voltamos por aqui na Atlântida com o Pijama. 10h27.
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2: Show na Atlântida. 10:30, estamos na Atlântida, rádio das nossas vidas. Outra sequência, começando desta vez com Justin Timberlake.

0: E assim encerramos a primeira hora do pijama. Hoje, nesta noite, estamos na terça-feira. Que noite agradável, bacana assim. Eu espero que esteja sendo para você. Estamos para todas as emissoras de Santa Catarina, portanto... Não, isso aí eu falo depois do intervalo. Calma aí um pouquinho. Depois a gente volta.
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0: Sim.
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4: Vamos para o toque do cuco e a identificação oficial e tradicional do programa que está no ar para todo o sul do Brasil. Opa! Sim. Opa! P-I-J-A-M-A Show. Pijama Show na Atlântida com Everton com Your Simple the Best, Mr. Piri Pijama. Noite de terça. Temos uma hora ainda para que possamos ter surpresas agradáveis de boas canções. Esse é o pijama consagrado aqui na Atlântida. Nova sequência. Aí está.

0: Muito bem, neste intervalo das 11h30 tivemos uma boa nova sequência. Calma aí que a gente já volta aqui na Atlântida.
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0: Opa! Sim. Aí está. 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

0: encerramos o pijama desta terça. Que espetáculo, foi bom demais, mas a programação da Rede Atlântica segue. Boa sequência, boa madrugada e uma ótima quarta-feira logo mais.
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5: Bom dia, Marcelo Menezes. Para você que tá ligado aqui na Atlântida, muito bom dia. Essa é a rádio das nossas vidas, da melhor vibe do FM. Meiota da semana, quarta-feira, 20 de maio, 2026. Estamos começando mais uma edição aqui do nosso cafezão para toda a Grande Floripa. Seja muito bem-vindo. Muito bem-vindo. Pega junto, cola junto. Tamo aí, Marcelo Menezes na área. Até as 9. E aí, daquele jeito, você sabe como é que a gente monta aqui a nossa playlist com muita colaboração, muita conectividade. Nossas redes sociais aí, sempre trabalhando, trazendo bastante conteúdo para a gente estar cada vez mais próximo, mais interligado. O nosso 48, que é o código de área 991881009, tá on, tá acionado, é o WhatsApp interativo. Manda aí a tua pedido de música, manda um abraço, manda sal, pede som, concorre aos presentes. Já sabe quais são aqui, rapidinho, é a nossa caneca do cafezão. Tem ainda o kit de ferramenta portátil e também travesseiro de vários parceiros que assinam a nossa programação por aqui, que vai junto até as 9 e que na primeira hora vem aqui junto com a Chalé do Óleo e Bateria, a primeira troca de óleo e bateria da cidade. 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É a galera que nos abraça nessa primeira hora. Vou trazendo a Rita Lee para começar. 48991881009. Repetindo o nosso WhatsApp. @Marcelo Menezes e @Atlântida Floripa no Instagram. Tamo ali.

0: Aí sou no Pearl Jam com Even Flow. Era teve Jay Cocker, teve Rita Lee.
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0: Quem conta pra gente é o Douglas Márcio.
2: Audiência do Cafezão, bom dia. Tô por aqui com os avisos da previsão. Esse início de quarta está sendo gelado em todo o estado, grande parte de Santa Catarina amanhecendo abaixo dos 10 graus positivos. Nas áreas mais altas da nossa serra, termômetros abaixo de zero nesse comecinho de dia. E é uma quarta gelada em grande parte do estado também. As máximas hoje vão ficar entre 16 e 22 graus. No litoral e áreas próximas, como é o caso de Blumenau, Joinville e Criciúma, 20 a 22, 23 graus no máximo. Em áreas do oeste, de 18 a 20, não passa muito disso. Na serra, máxima de 16. O vento hoje sopra no quadrante sul de maneira fraca. Agora cedinho, em áreas litorâneas, tem previsão de nevoeiros. Na serra, previsão de geada. Logo, o sol vem, derrete a geada, dissipa os nevoeiros e predomina o dia todo. É um dia de sol e variação de nuvens, tempo seco para essa quarta. E amanhã, de manhã, madrugada, comecinho do dia, nós vamos ter o amanhecer, prestem atenção, mais gelado da semana. Vai fazer mais frio amanhã de manhã, tá? Em áreas da serra, nas áreas mais altas do nosso estado, menos 3, menos 4, menos 5, temperaturas negativas. Em áreas do oeste, extremo oeste, planalto norte, alguns termômetros também podem ficar abaixo de zero, mas no geral, termômetros variando de 0 a 5 graus positivos. No litoral e regiões vizinhas, entre 5 e 10 graus positivos. Amanhã, bastante frio. De novo, durante a tarde, máximas variando de 20 a 22 graus. Temperatura não sobe muito nas áreas mais altas, nem chega perto dos 20, tá bom? Amanhã o sol predomina o dia todo, vai ser uma quinta-feira ensolarada, que começa com geada ampla, pegando Serra, Planalto Norte, a região de Rancho Queimado, Alto Vale e quase todo o oeste, enfim, com essa previsão de geada e nevoeiros no litoral. Mas logo é isso, o sol vem e predomina o dia todo. Para terminar, um recado que vale para amanhã, o vento é sul também, de maneira fraca sobrando, tá? Mas para terminar, o recado é em relação à agitação marítima. Tanto hoje quanto amanhã, ondas de 2 a 3 metros de altura, ondulação de sul-sudoeste, não se recomenda a navegação de barcos pequenos e de médio porte, mar, portanto, bastante agitado. Até amanhã, tchau!
0: Valeu, valeu, Douglas Márcio, obrigado pelas informações e amanhã de volta aqui com a previsão do tempo no Cafezão. 7h22, Floripa 15 graus nesse momento. 489-9188-1009. Charlie Brown aqui, que é pedido da galera pelo WhatsApp.

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2: Reforçado de música boa na programação aqui da Atlântida. É a rádio das nossas vidas, a melhor vibe da FM, vencendo essa primeira leva de música do cafezão por aqui. Galera chamando já no 489-9188-1009, valendo presente, pedindo música. Valendo, sabe o que também? Aquele bom astral, aquela boa energia dessa troca. Galera que tá no 100.9, no rádio do carro, especialmente no deslocamento. Uma galera pelo aplicativo, outra turma também pelo site, o Atlântida SC.com.br. Então, obrigado aí pela sintonia, pela preferência. Tamo juntasso por aí, beleza? Mandando aí, tem caneca do cafezão, tem kit ferramenta portátil, tem travesseiro. É só presente bom, cara. Falar em presente, todo dia tá liberando também, não vamos dar, a partir das 11. Valendo ingressos no Vamos Dali Game Show, tá? Já tá valendo aqui a sua inscrição. É só chamar ali, liga pra mim e depois no Vamos Dali, céu. Aí tá ali, tá? 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
2: Vamos saber como é que está a movimentação agora aqui nas estradas, antes da gente fazer o nosso show no intervalo. Contato com a Guarda Municipal de Floripa, Ricardo Pastrana, bom dia.
3: Bom dia a todos. Atualizando o trânsito, BR-101, o condutor encontra ainda trânsito lento na região de Barreiros até a conexão com a Expressa. Sem ocorrências, ainda um trânsito pesado da manhã. Quem sai de Palhoça também encontra ainda um trânsito mais intenso na região do Distrito Industrial. Via Expressa, principal ligação do continente com a ilha, também com trânsito carregado ainda, como todos os dias, em toda a extensão, desde São José até a cabeceira da ponte. Região central, trânsito intenso nas principais vias, mas ainda sem ocorrências. O acesso norte na 401, a partir de Cacupé, trânsito lento até a subida do cemitério. O acesso leste, a Ademar Gonzaga, região de Itacurubi, o trânsito é lento próximo ao Cepom. Sul da ilha, o trânsito é intenso na SC405, SC406, região do Rio Tavares, mas o ponto de atenção fica no acesso ao binário, na deputado Antônio do Vieira. Fiquem todos com Deus. Conte com a guarda, nosso número é 153.
2: Também para reforçar aqui o toque do Pastrana agora, ainda na SC401 ali no João Paulo, tá sentido centro, tem uma colisão na parte da esquerda, e depois ali do viaduto do João Paulo ali, né, o trânsito já é mais lento do que o normal naquela região. Então é paciência, deixar aí no 100.9 do rádio do carro. Vamos junto, é o cafezão que vai pro show no intervalo e já tá voltando.
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2: Aê, se liga na hora, falta 27 minutos para as 8.
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5: Imagina demorar 3 décadas para lançar uma música. E se eu te contar que isso é coisa do Daza? Durante uma entrevista aqui na Atlântida para celebrar o disco Entre Cantos, lançado o ano passado, o Daza Aranha comentou sobre as 11 faixas do álbum. E o Fernando, violinista do grupo, disse que a música Calmaria, um dos maiores hits do grupo, demorou 3 décadas para ficar pronta. Ele disse que a faixa levou um tempo para conquistar eles, mas que é uma das primeiras canções feitas pelo Daza Aranha. 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
10: No momento em que você se enxerga, você perde o direito de se dizer vítima das circunstâncias. A clareza retira o véu do eu não sabia e coloca em suas mãos o peso do agora sou cúmplice do que permito. Isso é uma verdadeira descrição prática do yoga, olhar para dentro. Ou caminho interior significa exatamente isso. Você se observa no meio das situações que você entra. Seus pensamentos e sua opinião aparecem para sua consciência. E daí em diante você nunca mais vai se esconder dela. Um verdadeiro encontro com a sua verdade. Mas o início da sua verdadeira liberdade. Experimente!
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11: É isso, estamos de volta com o cafezão aqui na Atlântida. Falta 20 para as 8, ó!
14: Crazy Town Butterfly.
11: Bom dia!

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0: 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Pra gente vencer aqui a primeira hora do programa, a primeira hora do cafezão, muito bem na parceria da Chalé do Óleo e Bateria. 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Coisa bem boa, coisa linda. Uma galera participando aqui hoje, sempre, né? Mas hoje tá, a galera veio inspirada hoje aqui. 489-9188-1009. A galera mandando alô aqui, ó. O Alisson tá pedindo Armandinho, vamos tocar na sequência. Quem é que mandou um alô? A Bruna Vergani tá pedindo, Jennifer Lopes também tá aqui pedido. O David tá de aniversário hoje, 45 anos, David, parabéns, hein, maninho? Coisa boa, hein? Tá pedindo YouTube pra marcar aí o aniversário. O Marcos tá pedindo Queen. O Gelson tá pedindo Bob Marley. O João Luiz Borges está nos ouvindo direto do Rio de Janeiro. Ele, bom dia, Celô. Tô escutando o cafezão aqui do Rio de Janeiro. Dale! Coisa boa. Obrigado. Obrigado de verdade a você que tá junto aí, tá? Participa à vontade. 489-9188-1009. Eu tô ali também, no arroba Celo Menezes no Instagram. Vai ser uma alegria receber você ali também pra gente estar junto. A ideia do Insta ali, a gente tá conectado, tá mais próximo aqui nessa boa energia. No arroba Atlântida Floripa também. Vamos ali respondendo a galera. Fica bem à vontade. Vou desfilar aqui o nosso show do intervalo. E já tô voltando pra gente fazer a segunda hora do programa, que tá ali junto. Está embutida na segunda hora a trilha do dia, é a trilha do programa. Já tem pedido pra trilha do dia. Tô falando, a galera tá inspirada hoje. Meio da semana, friozinho, 15 graus nesse momento, Floripa, 16 agora. Tem ainda o cafezão duplo, tudo isso e muito mais na volta do show do intervalo.
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0: Aí, ó, se liga na hora agora, 8:01.
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12: Estamos de volta com o nosso cafezão aqui na Atlântida. Essa é a rádio das nossas vidas, na melhor vibe do FM nessa manhã aqui, ó. De quarta-feira, hoje 20 de maio de 2026. São 8h08 da manhã, nesse momento em Floripa, 16 graus de temperatura. Tamo juntão aqui nessa grande parceria. 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Tá tudo interligado, cara. 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Coisa linda, beleza? Tamo junto agora, hora da gente fazer a trilha do dia, mas antes quero fazer aqui, ó, se liga aqui nesse sinalzinho, ó. A partir de hoje, de novo, você vai ver essa marca aqui, ó. Esse é o sinal do Olha a Hora. Se liga na hora, agora 8:09, tá? E a hora certa do nosso cafezão aqui, ó. Vamos fazer aqui esse grande abraço, esse boas-vindas novamente pra galera da Face a Face Cirurgia Bucomaxilofacial. 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Tá dado o recado oficializado aqui, o retorno então na Face a Face, porque agora eu trago a trilha do dia.
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12: É isso, a trilha do programa, a trilha do dia, assinado aqui com todas as pompas junto com a Casas d'Água. 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
1: É, foi aqui a trilha do dia do cafezão. Não me atrevi a falar em cima dessa sonzeira aqui do Bon Jovi, cara, com o It's My Life na trilha do dia, trilha do cafezão na parceria com a Casas d'Água, com você construindo sonhos de uma vida inteira. E foi o pedido do Denilson de Oliveira, tá nos ouvindo aqui na Palhoça. Coisa bem linda. Aqui em Palhoça, não, aqui na Palhoça mesmo, tá? Ah, que beleza. Olha só aqui, cara. 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Nesse outono é o recado aqui da Altenburg, um dos nossos grandes parceiros. 8h15, Ramones.

0: atenção.
1: Bom dia, Salô.
2: Dia.
1: Tamo junto aí, meu. Bom dia pra todo mundo,
2: parceiro.
1: E hoje eu tô fazendo aniversário, tô fazendo 45 anos hoje. Aí tô aqui no outro lado do mundo, né? Correndo atrás com todo mundo, né? E gostaria de pedir um som aí especial aí, tipo,
2: o YouTube,
1: se puder tocar. De presente de aniversário aí.
2: Qual é, David?
1: Tá bom? Manda. Um abraço aí. Um bom dia a todos e tamo junto aí, meu. É nóis.
2: Tamo junto, parceirão. Ele me pediu um YouTube aqui, tá de aniversário, parceirão. Tá trabalhando, correndo atrás, fazendo acontecer. É a vida acontecendo, maninho. Tamo junto. David Torres, parabéns pelo aniversário. 45 anos. Tamo felizão da vida aí, rapaz. O que importa é ter saúde. Essa a gente corre. Aumenta teu dia, obrigado pela audiência. Tá? Ouve teu YouTube aí. New Year's Day. Pra você essa aí, então.
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0: Quero aqui a Alisson de Hipotecas. Toca um Armandinho pra minha esposa, Jaqueline. Abraço.
1: Vamos tocar, meu parceiro. Valeu, Alisson. Um abraço pra esposa aí, a Jaqueline. Obrigado pela audiência. É a galera mandando aqui na playlist do Cafezão, 489-9188-1009. Obrigado pela tua audiência. É você que nos deixa nessa condição de ser a rádio líder geral de audiência na Grande Floripa. Armandinho, Trilha do Sol.

0: falar o quê do poeta Armandinho? Tá louco.
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0: 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Vamos aí cantando, se divertindo, ser feliz. E Fernandinha Moro já está aqui para trazer as informações. Bom dia, Fê.
2: Bah, o Armandinho é o terror.
0: Bah, ô, meu, tô de horror.
2: Bom dia, Celo.
0: É tri bom, né, meu? O Armandinho. Armandinho
2: muito
0: é o terror.
2: Bom, muito, é, muito bom. Bom. Muito bom, muito bom, muito bom. Bom dia. Bom, deixa eu falar de alguém que também tá sendo terror.
0: Usando um personagem aqui pra largar os gauchês aqui.
2: É muito bom, né? Ai, Deus, concentra agora. Bora lá. Quero falar de tênis hoje aqui, Celo. A gente tá em Floripa, terra do Guga, berço do tênis brasileiro, né? Quando a gente fala de Santa Catarina, a gente sempre olha com um carinho muito especial pra todos os tenistas. E temos um tenista catarinense indo muito bem em Roland Garros. É o Pedro Boscardin, que tá, vai entrar em quadra daqui a pouquinho. Deve estar entrando em quadra agora, 8h30 exatamente agora. Pelo Qualify, o Roland Garros, ele jogou já um jogo, venceu. A gente vai ficar de olho, vai trazer os detalhes no Globo Esporte, mas sempre na torcida. É sempre bom ver catarinenses, né? E especialmente no tênis também, né? Indo
0: sim,
2: muito bem.
0: Sim.
2: Estamos na torcida pelo Pedro Boscardin.
0: Aí remete a boas lembranças. Bom, a gente parava pra assistir o Guga, era demais, né, cara? Ainda mais em Roland Garros ali, né?
2: Especial. Especial demais. Quero fazer um convite, reforçar um convite. Se você está se preparando, Celo Menezes, mas eu quero saber se você que está nos ouvindo está se preparando para a Corrida Verde, dia 21 de junho. Vem aí, tá? Perfeito. 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Se você quer saber mais informações, vamos juntos na Corrida Verde, etapa de Blumenau, 21 de junho. A gente espera todos vocês lá.
0: Exatamente. Valeu, Fernandinha. Beijo, bom trabalho e boa quarta-feira.
2: Valeu pra nós.
0: Quantos dias pra Copa? 23, é isso? Pela minha conta? É isso? Tô fazendo a conta. Agora comecei. Até então eu tava assim, deixa chegar, deixa chegar.
2: Depois
0: agora,
2: da convocação, a gente já coloca.
0: Sabe por quê? Porque agora
2: Brasil.
0: Eu vou fazer a coleção de figurinha. Eu e Mr. P, iremos colecionar as figurinhas da Copa. E aí começa a dar aquele clima. E aí agora eu tô na regressiva. 23
2: tudo,
0: dias.
2: Muito bom.
0: Valeu, Fê.
2: Valeu.
0: Beijo. Fê Moro trazendo aqui as informações do nosso Drops ATL Esportes, programa que vai ao ar todos os sábados, 11 horas da manhã. Deixa eu só aproveitar que a Fê tá aqui. Agora dá pra trazer um recado muito legal aqui, ó. 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
0: 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Vamos fazer o show no intervalo e a gente já volta.
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3: Gorillaz e The Strokes no Brasil. O Primavera Sound em São Paulo divulgou o aguardadíssimo line-up para a edição do festival em 2026. O evento volta ao Brasil nos dias 5 e 6 de dezembro desse ano, no Autódromo de Interlagos, em São Paulo. Os ingressos vão ser vendidos pela plataforma da Ingresse, mas ainda não tem informações sobre preços e início das vendas. O que a gente sabe é que os headliners da edição desse ano são Gorillaz e The Strokes. Além deles, a gente ainda vai ter nomes como Lily Allen, Cara Delevingne, Duquesa e muito mais. 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
0: De volta com o nosso cafezão aqui na Atlântida. É a rádio das nossas vidas, a melhor vibe do FM. Celo Menezes na área de novo aqui pra fazer nosso bloquinho saideiro do programa de hoje. Galera participando, 489-9188-1009. Vou repetir, 48, código de área, 99188-1009. 100.9, 1009. Barbadinha, memorizar, é o 100.9 da Atlântida. Você que tá nos levando no carro de carona, obrigado pela audiência, sintonia. Tamo junto por aí, tá? Aí por falar em carro, sintonia, carona, a gente ouviu agora aqui a chamada da Metronorte, que é um dos nossos parceiros da segunda hora, e tem alguns carros que a gente já tá vendo aparecer por aí, você bate o olho e percebe que tem uma coisa diferente, não é verdade? 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Tá dado o toque, agora eu trago o nosso cafezão duplo. São duas músicas aqui de uma mesma banda, duas músicas de um mesmo artista, que a gente vem tocando e vem entregando com os pedidos da galera, na parceria da Unisul, pra celebrar o seu futuro, vai ser Unisul, e também saudar a chegada aqui, ó, da construtora Nilza. 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
0: Vou trazer duas com Lenny Kravitz.

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1: Aí, duas com Lenny Kravitz, Fly Away, e a segunda foi Again, e o nosso Cafezão Duplo aqui assinado pela Unisul. 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Simple Minds, Alive and Kicking. Essa aqui merece aumentar o volume do carro aí, tá? Galera chamando aqui no 489-9188-1009. Dá tempo de mandar um alô ainda? Dá tempo de tentar presente? Tem caneca do cafezão? Kit

0: Vitor Clay, atração confirmada do nosso Celebration, já vou falar mais.
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0: 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Coisa linda. 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É o Sonic Day que tá rolando nessa grande parceria. 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Olha aí, ó. Vou aproveitar aqui, vou premiar a galera do nosso Cafezão usando a trilha do Celebration, tá? Se é que me permitem fazer isso, vamos fazer, tá? Tá levando aqui o kit ferramenta portátil, a Natália Reis Rocha. Quem tá levando a caneca do Cafezão é o Renato. Perdão. Caneca tá indo para a Renata. Renata Cristina Lacerda de Aguiar, ainda levando a caneca. E o travesseiro da Altenburg, quem leva é o Anderson Lucas, tá bom? 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Cafezão volta amanhã. Eu sigo aqui depois do show do intervalo. Valeu. Valeu, aperta aqui o operador.
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0: 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É isso, estamos começando uma hora rap só de música na programação aqui da Atlântida. 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

0: here we go.
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2: 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Agora tem Charlie Brown em Floripa, 17 graus de temperatura.

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1: Um coração partido criou o Lagoon? 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E daí, ele foi convidado pra tocar numa boate em Belo Horizonte. O Pedro juntou uns amigos que tocavam os instrumentos e formaram a banda Lagoon. 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
11: Para você que já corre, tem uma certa experiência e pretende elevar o seu nível na corrida de rua, vou trazer algumas dicas para quem busca diminuir o seu pace no 5K, ou seja, diminuir o tempo de execução dessa corrida na distância dos 5 km. Uma das dicas é ter uma planilha de treinos, é isso mesmo. Todo corredor, seja amador ou profissional, precisa de uma planilha de treinos, onde o principal objetivo é fazer com que o corredor tenha uma rotina de treinos baseada normalmente em minutos e intensidades, que pode ser forte, fraca ou moderada, que vão variando ao longo dessa rotina de treinos. E aí, quando o corredor passa a seguir essa planilha, os seus resultados em relação ao ritmo aumenta de maneira considerável. Fica aí essa dica para você buscar um profissional que possa te orientar a ter essa planilha e fazer você evoluir na corrida.
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24: 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É isso, vamos deixar de ser tosse, vamos dali na programação da Atlântida. Está entrando no ar mais um programa campeão de audiência. A galera participando e o que mais presenteia no rádio da Grande Florianópolis. E aí comigo nessa missão honrosa está ele, Ricardinho Gripe.
25: Salve, salve, meu brother. Bom dia pra você, ligado na Atlântida. Estamos chegando por aqui com Vamos Dali, como de costume. A sua participação, como de costume, é sempre muito bem-vinda pelo nosso WhatsApp.
24: Exatamente, como de costume, entregaremos muitos presentes com a participação da galera que vem por onde, Ricardinho?
25: Vem pelo 489-9188-1009. Esse é o caminho das pedras, como diz Celo Menezes.
24: Exatamente. e que não é o... Como é que é ali? O Morro das Pedras.
25: Não.
24: É o caminho das pedras aqui, mas são das pedras preciosas.
25: Pedras preciosas.
24: Que beleza. Participa, fica à vontade. Lembrando, já na abertura do programa, chama nós aí, chama nós.
25: Nós
24: com X, nós. Chama nós aí, né? É, pelo WhatsApp que o Ricardinho acabou de passar, já avisa que a gente... Ah, liga pra mim, fala comigo. Pra você, quem sabe, receber a nossa ligação no segundo bloco do programa, participar do nosso Vamos Dali Game Show, valendo ingresso para o Celebration. Até lá, vamos com muita música boa, a sua participação, aquele abraço, aquele salve, aquele sério risco de faturar presente na parceria da Óticas Carol.
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24: Não, mas tu falou certo?
25: É.
24: Falou certíssimo. 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
24: E o Prado você falou certo, mas esqueceu do rabicho final ali.
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24: Tem que ter o CTA, Ricardinho. Tem que ter o Call to Action, velho. 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
24: Aê, faz o Call to Action, velho. 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
24: Coisa linda, cara. Nossa. Vamos nessa?
25: Agora sim.
24: Harry Styles, Ricardinho.
25: Vamos dali. Música nova.

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0: Se tu queres, vamos dali, Ricardinho, tamo junto! 489-9188-1009, galera participando aqui na melhor vibe do FM, meu maninho!
2: É isso aí, galera, tá valendo o litraço, Óticas Carol e Vamos Dali, que é o squeeze, uma garrafa de um litro personalizada, é lindona, que pode ser sua, pra você que ainda não tem, essa é a sua chance.
0: Pô, temos aqui, também americana minha aí, ó.
2: Verdade, tem que hidratar, galera. É, além disso, temos também nome na lista pra curtir o Dreadlocks. É a primeira festa do Dreadlocks, que rola no dia 29 de maio, no John Bull, semana que vem. Sábado que vem, né? Sem ser próximo, agora no outro.
0: Isso aí.
2: Sintonize, Groove Eye, DJ Porã, mandando os clássicos do reggae pra galera dançar e se divertir. Vai ser legal, hein? É, temos também, hoje temos...
0: Quarta-feira
2: é dia do Cria Copo. Temos o kit de copos personalizados da Cria Copo. E você pode participar mandando lá uma ideia, né? Uma historinha.
0: É, cara, tipo assim, pode ser um aniversário, um casamento, uma formatura, aquela resenha do futebol lá. Tem uns colegas nossos aí da técnica ali do Nokia. Não sei se é do Nokia, ele foi promovido lá. Joga 3 futebol no fim de semana, acha que tem 18 anos ainda. Aí volta e meia aparece com a unha quebrada, a unha machucada. Aí estou de atestado, tô com a unha machucada porque eu machuquei no futebol. Um beijo pro Giovanni.
1: Parceirinho.
0: Tá parceirinho, né, cara? Tá picando igual a bola do futset ali, rapaz. Mas é isso, pra galera do futebol que nós estamos zoando aqui, mas é isso, manda aí pra gente, compartilha a história, que aqui nós vamos estar trazendo e liberando. São 20 copos personalizados, estão aí da Cria Copo, que você pode faturar.
2: 489-9188-1009 esses dias, agora essa semana, anteontem, eu acho, mandou um ouvinte que faturou o kit do Cria Copo. O cara ficou feliz da vida, disse que ficou super legal os copos dele.
0: E aí, mas quando a gente fala personalizar, é personalizar de verdade. Pode botar o que quiser, uma foto fundo amarelo com a cor furta cor, você sabe, tá ligado? Que cor é essa?
2: Furta cor é
0: uma cor
2: mistura
0: louca.
2: Mistura de cores.
0: Exatamente.
2: Tipo ali o Vamos Dali que tá atrás de ti.
0: É, mais ou menos isso aí, Claudio. Seria um furta cor amarelado ou dourado, digamos assim, né? Mas enfim, você personaliza como quer, grande presente que temos por aqui e a galera vai participando com a gente, tá? 11h20, Ricardinho, ó. Algumas palavras sobre essa sonzeira aqui. Essa é aquelas que vão tocar na eternidade.
2: Pra sempre.
0: E não tem prazo de validade, né?
2: Não tem igual a ela, né?
0: Estamos igual a ela. 80 anos hoje, né?
2: 80 anos, cara. E ela continua bonita.
0: Estamos falando da Cher. É. Atriz, diva. Cantora. Essa é, diva, essa é diva. Duda, Ingrid, aprendam.
2: Cara.
0: Isso é diva.
2: Vou dar uma dica agora pra galera.
0: Aqui, né,
2: brincadeira,
0: cara.
2: Lógico. Óbvio. Você tem as novas divas.
0: Claro, sempre as divinhas. Tem as divinhas.
2: As novas divas. Cara, tem uma apresentação da Cher com a Tina Turner. Que lá no comecinho da carreira delas, elas duas novinhas, lindíssimas. Cara, vale a pena, vai lá no YouTube e procura Cher e Tina Turner. É surpreendente.
0: Lembrando que o Cher é com C, né?
2: É.
0: Pra não, ajudando a galera da pesquisa.
2: Claro. C-H-E-R.
0: Isso aí, vamos ouvir aqui, ó, Believe.

0: Vamos dançar essa, Ricardinho. Estamos dançando aqui no estúdio, cara. O sonzeiro da Cher. Believe, 80 anos dessa diva. Coisa linda pra gente chamar a galera a participar aqui do nosso Vamos Dali. 11h24. Só o finalzinho.
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0: Não tem como não dançar, não cantar junto. É sonzeira boa, de qualidade, que aí não tem hora pra ouvir, né, Ricardinho?
3: E agora a gente já vai dançar de novo pra aquecer, né?
0: Exatamente. Fazer o aquece, tá chegando a hora, dia 29, né, mano?
3: Dia 29 a gente vai se encontrar lá. Eu vou com toda certeza, gosto muito do reggae music pra dançar, pra se divertir, com um sorrisão na cara e pra galera se encontrar no John Bull, dia 29. Ingressos, pensa no evento. E é claro que você pode descolar o seu nome na lista aqui com a gente. Isso. Que a gente tá colocando a galera pra dentro.
0: É a primeira festa do Dreadlocks. Estamos tirando aqui da rádio, do estúdio, pra levar no John Bull, que também é nosso grande parceiro, com o DJ Porã. Aí é a voz do reggae aqui da Atlântida, o cara. Sim. Que tem um conhecimento profundo do reggae, né? Vai tocar ali o melhor do reggae music lá, pra fazer esse esquento entre as bandas. Sintonize e Groove Eye. Que noite, hein, cara? Que noite. Temos aí o nome na lista. Os últimos, é, cara, porque a galera. A galera já veio, eu quero ir pro Dreadlocks, ir. Ele vai estar acabando até a lista da gente aqui já, velho.
3: E pra comprar o ingresso tem também lá o desconto, né, Celo?
0: Isso.
3: Com aquela...
0: Com o cupom, né? Que eu não me lembro qual é.
3: Não, é... Parece que é...
0: Esqueceu, Magnata!
3: Não, o alimento...
0: Como é? O alimento não perecível, se levar ali, aí tem um descontão, né? É isso, então beleza. Mas não leve sal, né, cara? Tem uns jaguar que levam sal pra jaguar. É muito louco, cara, falar esse xinga, né? Mas é isso, cara. Leva um arroz, leva um feijão, uma massa. Coisa que vai ajudar realmente, né, cara? O meu pai sempre dizia, se vai ajudar, se vai fazer, faz com vontade, né, cara? É isso. Assim como nós vamos tocar com vontade duas agora, do nosso mestre, o rei de todos eles. É o rei do reggae, pra entrar justamente nesse clima, segue reto toda a vida, né, Ricardinho?
3: É isso aí.
0: Bora!
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1: E o Rock in Rio? O festival tá marcado pra rolar entre os dias 4 e 13 de setembro desse ano no Rio de Janeiro. E agora, pela segunda vez, eles adiaram o início da venda geral de ingressos. A abertura para o público, antes prevista para o dia 26 de maio, agora só vai rolar no dia 8 de junho, às 7 horas da noite, exclusivamente pela Ticketmaster Brasil. A pré-venda para associados do Rock in Rio Clube e clientes Itaú é a partir do dia 2 de junho. Os ingressos diários custam R$ 870 na inteira e R$ 435 na meia-entrada. Entre os nomes já confirmados estão Foo Fighters, Avenged Sevenfold, Elton John, Stray Kids, Maroon 5, Demi Lovato e muito mais. 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
22: É isso, vamos dar, tá de volta na programação aqui da Atlântida, é a rádio das nossas vidas, a melhor vibe do FM, faltando 21 pro meio-dia, galera participa pelo 48991881009, nosso smartphone Tox Clean já tá na mão de Ricardinho, que vai mandar aquele abraço, gostou do Tox Clean, né?
23: É isso aí, vamos dar-lhe Atlântida, Ricardinho e Celo, sorteio meu nome aí, kit de copos, Maria Eduarda Pompeymeyer, ingleses Rio Vermelho, muito bom, mandar um salve aí pra galera do norte da ilha, que tá sempre curtindo a gente, mandar um salve também pra galera do sul da ilha, pro leste da ilha, da região central e do continente, tá todo mundo ligado.
22: Pra quem tá em alto mar também,
23: é isso, também, também. Ó, fala aí, Cadinho e Celo, gostaria de concorrer ao kit da Cria Copo. Boa, galera, vem junto, né? Quem que é esse daqui? É o Eduardo Moraes, mandar um salve também para a Dif Malhas. Qual que é o nome da pessoa? Deixa eu ver se tem aqui. Cristina. Cristina de São José.
22: Aguilera?
23: Mandar também um salve aqui pro nosso
22: Aguilera.
23: Brother Maurício Basílio. Cristina Aguilera.
22: Cristina Aguilera.
23: Cristina Aguilera. É, quem tá aqui com a gente também?
22: Ô, Ricardinho, ri pra mim dessa piada sem graça que eu fiz a Cristina Aguilera, mas ri com a risada do Mutley aí, por favor. Vou até tirar o áudio aqui, vai lá. Eu tava ouvindo Desprogramados ontem, cara. Eu chorava no carro, a hora que tu e o Pi começaram a fazer essas imitações, né? Rabugento, cara.
23: Mutley rabugento.
22: Ai, cara, o Mutley, cara, é o da corrida maluca.
23: Talvez aquele, a galera, né, da nova geração não saiba, né, cara? Como sim, tá sim. Tudo se transformando, a gente tem que sempre contextualizar. Ai, cara, a corrida maluca é um desenho muito, muito legal que
22: o
23: tem
22: nos Dick Vigarista.
23: Nos anos 80, acho que surgiu lá nos anos 70.
22: Eu acho que sim.
23: É um desenho antigo. Daí tem o Kid Vigarista, que é o vilão da história, né?
22: Isso
23: tem
22: aí. Ficava sabotando os carros da corrida.
23: Só pra galera, aí, né? Acho que a galera vai se ligar mais, né? Tem um personagem muito famoso que é a Penélope Charmosa.
22: Penélope Charmosa,
23: se veste de rosa e tudo mais, né? Então é legal. Aí tem o Mutley, né? Que é o cachorro rabugento,
22: o rabugento
23: do Kid Vigarista. E ele ri desse jeito. Ele não fala nada, né?
22: Não, só faz isso.
23: Ele só faz assim, ó.
22: Ai, cara, que beleza. 19 pro meio-dia, fala com a gente aí, porque depois dessa nós vamos ligar pra você pra fazer o Vamos Dali Game Show valendo ingresso para o Celebration. Seu vigarista.

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1: São os pedidos da galera aqui no nosso Vamos Dali na Atlântida. Faltando 16 para o meio-dia. A galera tá elogiando a tua imitação aqui, Ricardinho.
2: Ah,
1: o Ricardinho aqui do imitando ali o cachorro do Dick Vigarista tá demais. Galera, tá aí, a gente se diverte. Cara, é isso, tá? 489-9188-1009. A galera chama aqui porque nós vamos ligar. É agora, mas tem que chamar a atenção nesse momento ao vivo. Levanta a mãozinha, chama aí. Vai ter que atualizar aqui a minha tela para nós, neste momento, fazer a ligação e fazer o nosso Vamos Dali Game Show ao vivo. 489-9188-1009 pra gente ligar pra você. Você responde o nosso quiz, brinca, se diverte, quem sabe leva na faixa de ingresso aqui para o nosso Vamos Dali Game Show. Já temos aqui o nosso ouvinte que sinalizou e a gente vai com a vinheta.
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1: É o game interativo da Atlântida, o telefone está chamando. É aqui, vamos ver se tem o nome dele aqui, se eu consigo visualizar. Guilherme. Vem de nós, Guilherme. Alô, Atlântida.
4: Opa, bom dia.
1: Opa. E aí, Guilherme, beleza, maninho?
4: Tudo bem, você?
1: Tudo ótimo, ótimo. Cara. Estamos falando aonde, parceiro?
4: É aqui do Abraão.
1: Oh, coisa boa, Abraão, grande. Guilherme, sabe como é que funciona o nosso Vamos Dali Game Show?
4: Tem, escuto todo dia.
1: Pô, aí fica bonito. Então já sabe que se acertar as três aqui, gabaritar, leva ingresso para o Atlântida Celebration. Teste rápido de aquecimento. Quando vai ser o Atlântida Celebration?
2: Já travou.
1: É, não, essa aqui não tá valendo, tá, Guilherme? É só um aquecimento. Fica tranquilo, cara. Dia 4 de julho. Aonde, Guilherme?
4: Na Arena Ópera.
1: Ah, garoto. Vamos lá, tá então. Tá bom, aqueceu. Tá aquecido aí, cara? Tá preparado? Ah.
4: Pode falar.
1: Então, vamos lá para a pergunta de número 1. Valendo ingresso, Atlântida Celebration. Guilherme, qual dessas atrações tem mais tempo de carreira? Alternativa A, Jota Quest. Alternativa B, Marina Sena. Alternativa C, Vitor Clay. Alternativa D, ATL DJ. Tempo tá valendo, Guilherme. Quem tem mais tempo de carreira?
4: Jota Quest.
0: Oh yeah! Boa! Mandou bem! Resposta certa!
1: Atlântida! Aê, acertamos a primeira, mas tava facinho essa aqui também, né, cara? Vamos lá, vamos lá, vamos seguir. Guilherme, quem canta Adrenalizou? A música, tá? Alternativa A, Lagoon. Alternativa B, Vitor Clay. Alternativa C, Jota Quest. Alternativa T, Das Aranha. Tempo!
4: Vitor Clay.
1: Alternativa B, Vitor Clay, Adrenalizou. É isso mesmo, Guilherme?
4: Isso.
0: Oh, yeah. Boa, mandou bem. Tá indo bem, resposta certa.
1: Atlântida. Tá indo bem. Agora eu quero ver. É a decisiva saideira, decisiva. Se acertar, vai levar ingresso, hein? Guilherme, qual desses artistas canta Morena? Alternativa A, Vitor Clay. Alternativa B, Lagoon. Alternativa C, Jota Quest. Alternativa D, Das Aranha. Tempo tá valendo, Guilherme.
2: Tá na mão, hein?
4: Que é o Vitor Clay também.
1: É o Vitor Clay também? Você tem certeza
2: você
1: disso?
2: Você está certo disso?
1: Você está certo disso? Mas oi! As piores imitações do Silvio Santos. Hã? Vai nessa, chutou nessa. Acabou o tempo. Vai. Guilherme, é essa?
4: Sim.
1: Vai. Sim? Então sim, ó pra ti.
3: Brasil!
1: Acertou, meu querido. Coisa linda, Guilherme. Aproveita aí e manda um abraço pra galera que tá te ouvindo, queridão.
4: Mandar um abraço pro pessoal todo do Abraão aqui, que tá ligado em vocês.
1: Coisa valeu, boa. Simples, Abraão. Direto e com o ingresso na mão, né? Abraão. Guilherme, pra receber agora aquela estrelinha, que depois de gabaritar a prova, tá? Esqueci que eu ia perguntar. Ah, tá, lembrei. Um ingresso, você tá na mão. E como é que a galera tá nos ouvindo agora? Garante o seu. Onde é que compra?
4: Lembrou.
1: Os caras estão ligados, cara. Uhu.com. Guilherme, valeu, maninho. Parabéns aí, cara.
4: Abraço, até
1: mais. A gente
4: mais.
1: Vai entregar o ingresso pra ele ali. Tá na mão. Coisa boa, Ricardinho.
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1: Coisa boa, assim que funciona aqui o nosso Vamos Dali Game Show. Guilherme faturou e amanhã pode ser você. Uhu.com pra você garantir o seu ingresso antes de virar o lote, antes de acabar, porque mais da metade já foi vendida. E agora tem Nando Reis, que foi a atração do ano passado.

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1: Vamos Dali aqui na Atlântida, é a rádio das nossas vidas, a melhor vibe da FM, faltando 4 minutos para o meio-dia. Neste momento a temperatura está marcando 18 graus em Floripa, mas está 213 mil graus. Com agora os nomes que o Ricardinho vai passar para essa galera, vai esquentar a nossa programação, é isso mesmo, maninho?
2: É isso mesmo, vamos lá para o nosso listão desaprovados. Quem ganhou o litraço, Óticas Carol e Vamos Dali, é o nosso squeeze, uma garrafa de 1 litro personalizada. Exclusiva, quem ganhou dessa vez foi o Robson Galvão dos Santos, final do telefone 1405.
1: Lembra do memezinho? Alô, Galvão? Diga, Tino, sentiu. As figurinhas ali, né, cara? Grupo de WhatsApp é a melhor coisa, né, cara? Tá louco. Ai, ai.
2: Vamos lá, Dreadlocks, nome na lista. Quem ganhou desta vez vai levar um acompanhante, a Thaísa Costa Cunha, final do telefone 2462. E quem ganhou Cria Copo foi o Eduardo Moraes, final do telefone 3624.
1: Como tem as coisas que pegam, né, cara? O Galvão, o nome, né? Imagina, não precisa apresentar, né, cara? Aí tava no jogo, lá entrava o repórter, que era o Tino Marcos, né, velho?
2: Tino Marcos.
1: Galvão, aí dava aquele... Diga, Tino! Sentiu! Tamo junto aqui, Ricardinho. 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
1: E tinha uma outra, mas aí é pra galera só do Rio Grande do Sul lá. A galera daqui, não sei se vai se ligar muito, que era nessa mesma pegada do Galvão aí, né? Brito. Fala, Débora. Era isso que a gente tava entregando aqui, a saideira com a atração confirmada.
0: 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Aí está.

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18: Vai começar a viagem. Meio-dia, 6 minutos. Michael Jackson abre o Discorama pro consórcio do Sicredi. 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Esse som é Giving to Me.

Sonsaço do Michael Jackson, muito denso. E essa guitarra do Slash, do Guns. Faixa de 1991, do álbum Dangerous. Na verdade, essa faixa só foi lançada como single pro mercado, pras rádios, em 1993, dois anos depois do lançamento do álbum. É o Discorama na Atlântida, tocando música e contando história, num oferecimento do consórcio do Sicredi, o melhor caminho até suas conquistas. No arroba Real Fetter, tô aceitando contatos, tô aceitando o teu pedido pra gente curtir junto até a uma da tarde. É uma tem o Pretinho Básico. Baita hit dos anos 90 também, Duran Duran, Come Undone.

90, mais uma de 93, Duran Duran, Come and Done, no Discorama da Atlântida, meio-dia e 15. Esse som aqui também tocou muito aqui nos anos 90 na programação da Atlântida.

Discorama na Atlântida. Tava pensando aqui, mas que ano espetacular para música pop esse ano de 1993. Quase tudo que a gente ouviu agora nesse bloco é de lá. Ou seja, a gente ouvia tudo isso no rádio da mesma forma que tá ouvindo aqui agora. Tá maluco?

0: Top no mundo, Depeche Mode, disco Ultra de 1997. O nome dessa sessão é It's No Good. Agora, meio-dia 29, podia tocar mais um som aqui na programação do Discorama, mas eu achei um negócio muito legal aqui, é um arquivo de áudio que fala de um evento que a Atlântida promoveu há um tempo atrás, um grande evento, fazendo frente até mesmo pro planeta Atlântida. 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
0: 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Segue a viagem em 24 minutos para uma da tarde. Mais de 80 mil pessoas na noite de sábado na Redenção em Porto Alegre para assistir a banda mais importante e relevante do rock brasileiro no momento. Fresno. Fresno.

Coração, faixa e álbum de 2008 da Fresno, tocando no Discorama da Atlântida. 20 minutos para uma da tarde, abraço pro Lucas e para toda a banda, mandaram muito. Merecido, muito merecido o sucesso desses caras, parabéns. Segue a viagem com o Linkin Park, hoje é aniversário desse disco. 2007,

Resolvi reunir os emos todos no mesmo bloco aqui na programação da Atlântida. Avril Lavigne, My Happy Ending. Segue a viagem com CPM 22. Um minuto para o fim do mundo.

Amanda do Badawi, Caixa Postal 1022, CPM 22, um minuto para o fim do mundo, 7 minutos para 1 da tarde. Agora tem Green Day, pedido de ouvinte.

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7: Olá, muito boa tarde, amiga, amiga ligada aqui na programação da Atlântida. Estamos chegando com o teu Pretinho Básico da uma da tarde deste 20 de maio de 2026. 1h07, uns biscoitos Zezé. Carinho que vem de família há 58 anos. A gente abre o Pretinho dando boa tarde pro Léo Oliveira. Boa tarde, Léo. Como é que
8: boa
7: tá aí?
8: Boa tarde, Alexandre. Boa tarde, a galera. Que
7: olha,
8: bela quarta-feira.
7: Da voz
8: bela quarta-feira,
7: cara,
8: meu
7: velho,
8: querido.
7: Tudo bem, não? Tudo maravilhoso.
8: Academia, né? Cedo, né?
7: Programa Futuro Mais, uma parceria entre a Atitudes Educação e a Fundacred. Leandro Bortolatti, boa tarde.
9: Boa tarde, Alexandre. Que alegria. Que privilégio!
10: Tá no PB da Uma.
11: Calma aí.
7: Garanta o seu álbum e também as figurinhas da Copa no Stock Center, Rafinha Menegazzo.
11: Ótima tarde, Alexandre, pra nossa galera aí.
7: 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Rodrigo Adams tá
11: e
7: na
11: aí,
7: mesa.
11: Meu, tudo bem?
7: Deixa eu melhorar o teu microfone.
11: Por favor, teste 1-2 falando.
7: Aê, no agora melhoramos.
9: Eu já tenho uma questão de ordem.
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11: Fala,
7: do Pretinho.
11: Fala, Alexandre, boa tarde.
7: Boa tarde, Rafael Gomes.
11: Tá
7: tudo bem contigo?
11: Tô
7: ótimo,
11: tudo
7: muito
11: certo.
7: Bem, muito obrigado.
11: Então vamos nessa.
7: Tem que observar mais, tem que me observar mais.
11: Tenho, né? Mas ontem eu que prestei atenção no teu cabelo cortado.
7: Ah, isso é verdade. Isso é verdade.
11: Ninguém tinha percebido.
7: Tá certo.
11: Tá bacana,
7: de cortar,
11: tá, né? Bacana o cabelo.
7: Obrigado, hein?
11: Tá
7: obrigado.
11: Bacana.
7: Cortou. Muito
11: obrigado. Tá meio preocupado, mas tá bom.
7: Tô preocupado. Sei uma coisa que eu tô preocupado é com o meu cabelo.
9: Questão de ordem.
7: Pois não, Lelê?
9: É, eu não sei se eu interpretei errado, mas eu acho que o Rafinha ficou meio chateado que eu usei o bordão dele.
7: Ficou chateado.
11: Não, só porque o Fetter disse que ninguém usa. Não, pode usar
7: nada,
11: o bordão ontem.
7: Só
11: para
7: que
11: o programa de ontem. Disse que não pode usar o bordão dos outros. Ele imita o da pena nos vídeos, usa meu bordão.
9: Tá proibido
11: usa o teu.
9: Usar o bordão dos outros, esse programa vai sofrer uma transformação.
11: Não.
9: Te liga, louco.
11: É permitido usar os que já saíram.
7: Com licença.
9: Não, peraí, por quê? Você tá proibido de usar bordão?
11: Piada do Léo.
9: Com licença.
7: Opa.
11: É, os que já saíram pode usar.
7: Não é, é cara, é que é uma, não deixa de ser uma homenagem a ti. Que tu esquece de usar o bordão de vez em quando, daí o colega te homenageou.
11: Basinho.
12: Firmezinho. Ar-condicionado.
9: Até porque, pô, é um
11: privilégio.
9: É, mas não,
11: como
9: sem dúvida,
11: tu tá
9: sem
11: bem, Leandro.
7: Vamos dar-lhe aqui, então, nos diz...
11: Taques, meu irmão!
7: Taques do Pretinho! Veio bem, veio na energia ainda, pena.
11: Academia, né,
7: parabéns, um ano mais velho, né? Agora
11: academia,
7: mais tranquilo.
11: Academia cedo da manhã.
7: Ah, o que que tu faz lá?
11: Malho.
7: Malha.
11: Vende energético. Hoje, inclusive, malhei com o grande brother aqui da firma, o Caju.
7: Caju, é?
11: Caju dos eventos.
7: Legal.
11: Faz academia.
7: Ah, tá
11: explicado.
7: Querido Caju.
11: Com uma camiseta escrita
7: agora
11: X Gaúcho.
7: Tudo. X Gaúcho. Que é do X Gaúcho, certamente.
11: Não, é só uma alusão ao X do Rio.
9: X Gaúcho é X. Claro, o X carioca é X.
11: X.
7: Hoje é dia da abelha.
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7: Cara, só agora me caiu a ficha dessa letra.
11: Que é Luiz Caldas.
7: Não, Luiz Caldas eu sei, mas...
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7: 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É muita poesia.
11: Porra, gênio, mas ele é genial, cara.
7: Muita poesia.
11: Chegar gravando com o Ferrão. E ele, nego velho, virou do rock.
8: Ele é metalheiro, é. Esse cara dos velhos, cara.
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0: já,
1: mano. Acho que tu vai sentir calor aqui durante o programa. Tá calor, meu. Tá 24 graus aqui,
2: eu
1: alguém
2: botou.
1: Não sei
2: quem que mexeu,
1: não,
2: quem
1: eu não tá mexi, nem pra... mexi, não,
2: quem
1: nem
2: é
1: mexi.
2: Quem é que faz o programa antes do Pretinho?
1: Eu. Fiz o programa, não mexi, fiz o programa com a janela aberta pra entrar ar aqui.
0: Ela continua aberta. Vida,
1: e não esse ar-condicionado viciado horroroso. Aqui.
3: Mas horroroso, o ar-condicionado é pros equipamentos.
1: Pois é, mas é, mas é.
2: Mas não 24, né?
1: Não, 24
0: não. 22.
1: Não adianta nem 24. Tá, olha só, dia da abelha. Hoje também o nosso petinho básico é o Luffy. O Luffy é um gato persa dos tutores Anderson, Natália, Andrei e Lara, de Fortaleza, Ceará.
0: Que bicho lindo, cara.
1: Que lindo esse gato, hein, cara.
0: Esse gato é de riquinho.
1: Pô, que bonitaço esse gato. Parecido com o de ontem, aliás.
0: Parecido com o de ontem.
1: Que parecia o Garfield. Que também era persa.
0: Mas era um persa diferente.
1: Era um outro persa.
0: Persa mais cabeçudo.
3: São belos tapetes, né? Será que é de pelo de gato?
0: Não.
3: Tapete persa. A pergunta,
1: senhor. 300 persas.
4: O gato persa é um gato mais
3: caro, né? Não é?
4: Mais
3: não,
4: frágil também.
2: Tem, cara. Esse é pra espetinho. Espetinho
4: mais persa. Frágil. Tem que ter mais caro, cuidado.
0: Porque ele quebra, ele tem 5 vidas só.
4: Não, ele é mais. Eu já tive. Tive mesmo.
0: Mas então, é bom. Como assim um gato do frágil?
4: Lembra quando eu fazia um churrasco ali no apartamento, lá no meu primeiro apartamento?
0: O gato.
4: Sim, sim. Não, tinha dois gatos persas.
2: Ah, não. Esquecemos o gato da grelha.
4: Coisa só, esquecer. Só lembra do churrasco.
1: Exatamente. É. Ó, vamos dar aqui no nosso ouvinte, querido aniversariante, é o Alexandre Bertoletti Cesari. Ou Cesare, se fosse italiano, mas é Cesare. Ele é formado em comunicação social na Ubra e colega do Rafinha, de Gramado, fazendo 41 anos. Tu fez comunicação social na Ubra, Rafinha?
2: Aham.
1: Então ele foi teu colega.
2: Não lembro, como é que é o nome dele?
1: Acabei de falar. Alexandre

0: Eu ia pouco na aula.
1: Não, eu acho que ele quis dizer que ele é maconheiro.
0: Ele é maconheiro?
1: É, acho que sim.
2: Não, ele disse que ele foi colega do Rafinha. Não, ele falou que foi colega de verdade.
1: Ah, tá.
0: É que quando o Rafinha então, estudava lá... Olha o preconceito lá, que tu tem, né?
1: Preconceituoso. Fui.
0: Quando o Rafinha estudava lá,
3: eu estudei nessa época lá. Mano. O Bart também estudava. Bart, e tal. A turma da rádio estudava. Sim, lá.
0: O verdade. Juliano Listerini, aí tu lembra dos amigos.
1: Nossa, nunca mais foi a mesma coisa a comunicação social da UBRA.
3: Não, só um pouquinho. O Vico...
0: Foi. Fez 10 vestidos.
1: Tá bem. Aniversariantes famosos de hoje, começando com o lateral do Grêmio, Marlon.
0: Nosso ouvinte
1: fazendo 29 anos.
0: Pô, tomou uma ruim, né?
3: Mas tá voltando, em breve tá voltando. Ela vai estar de volta. Culpa aí.
2: Tua, né? Tu jogou essa praga aí.
0: Não mesmo.
1: Não, o Rafinha, ele tem o poder de jogar praga em cima de jogadores da dupla Grenal, impressionante.
2: Ele falou neste programa dizendo, bah, tomara que não quebre o joelho do cara.
0: Da onde? Primeiro que não foi joelho, né? Ele torceu, foi o tornozelo ali, e eu não disse isso pra ele. Mas talvez eu tenha elogiado. Falou,
1: lembra do Maurício?
0: Não, o Maurício foi um detalhe acabou quente do jogo, Guri. Né?
3: Como não,
0: ele
3: melhorou?
0: Ele melhorou a carreira do cara.
3: Ele vai pra Copa.
0: Isso, cara. Ele tá jogando o Palmeiras.
3: Ele tinha que dar um salário pra ti, se tu ajudou ele. Se ele fica aqui, tá morto.
1: Pois a pior é que tu foi o cara que incentivou o Maurício a desfregar na cara.
3: Boa.
1: O que ele tá vivendo.
3: Me chama de merda, Rafinha, vai.
0: Não, que isso é ruim falar das pessoas.
1: Cauã Raymond.
3: Ah,
1: o quê?
3: Tô com Rafinha,
2: né? Ele é bem macho escroto, né?
3: Ele é escroto.
1: Mas é que nós não estamos aqui pra julgar o cara.
3: Eu não.
1: Macho escroto tem que julgar.
2: Acaba o pretinho. Então não fazer mais isso aqui.
3: Então hoje é um dia histórico, então. Mudamos o programa, então.
1: 46 anos hoje.
2: Não pode mais roubar bordão, não pode mais julgar ninguém.
3: Não tocar música.
0: Não pode mais dar o bumbum, não.
1: Mas chegando no fim. Estamos chegando no fim.
3: Não, ele é escroto e tá virando padrão o Juliano Casarré. Bom, o Casarré.
2: Não. O Juliano Casarré não dá.
3: O Casarré, ele era legal e perdeu na curva, né?
1: Aquela entrevista dele pra Globo News é constrangedor.
3: Não, dá vontade de faltou um brother pra dizer assim: não.
2: Cara, tá pagando
1: vale. Talvez não tenha, né?
3: Não tenha, mas não faz isso.
2: Tem que ter os brothers pra dizer que tá pagando vale.
1: Acho que os brothers estão tudo de sorte. Mas dependendo do vale, os brothers somem.
3: Ou deixam.
1: Vai lá
3: que eu quero ver.
1: Quer ver o cara se enredar. O Marcelo Rossi, padre, tá fazendo 59 anos hoje.
3: E dai glória a Deus. E ficou uma boa, mano, o pai do Marcelo Horst, né? Diz
0: que ele é o rei do crucifixo na academia.
3: Porque uma vez a gordinha empurrou ele do palco, lembra?
1: É que ele tá fazendo uso daquela coisa que matou os dinossauros, né?
3: Com a bomba?
1: O asteroide anabolizante.
3: Mas tu viu que isso começou? Começou a malhar? Boa noite, Alexandre.
1: Boa noite, Ivan. Boa tarde, né, Ivan?
3: Boa tarde. Desculpa, agora que eu vi, eu tô meio no olho do viado. E aí...
2: o quê?
3: Tô com o olho do viado. E aí, o pai de Marcelo Rossi, a mocinha, meio fortinha, ela empurrando, que ela tô correndo.
1: Ele empurra ele, né?
2: Ele dá uma estilingada.
3: Dinheiro preto. Sabe o que é?
1: Aí ele resolve botar corpo.
3: Ele começa a malhar.
2: Ah, mas ele já era.
3: Não, ele tava magro. Se ele fosse uma bomba, gordinho caía. Ele tava ruim com depressão.
2: No início da carreira, ele era halterofilista.
3: Essa era
2: a profissão do pai.
3: Tudo bem, mas ele teve depressão, só comia hambúrguer e emagreceu. E aí, nessa daí que ele tava meio barro, meio tijolo.
2: Tá, mas o Farid, eu tô dizendo que ele voltou.
3: A gordinha vem e empurra ele do palco.
2: Ele andou meio Farid, mas...
3: E aí ele dá uma cambota e aí ele volta pra fazer.
0: Sabe por que ele não vai entrar no céu, Ivan?
3: Por quê?
0: Ele não consegue mais fazer o sinal da cruz, o bracinho não deixa mais.
3: Não, aqui. Cruz só na academia, ele vai entrar assim. Padre Marcelo Rossi, um grande amigo do Gugu Liberato.
1: Alguma coisa mais sobre o Padre Marcelo Rossi?
3: A gente pode falar animaizinhos subiram de dois em dois.
1: Eu tenho um brother lá de São Paulo, grande fotógrafo, tem o mesmo nome dele. Marcelo Rossi.
2: O nome dele é padre?
1: Fotógrafo. Não, ele é fotógrafo. Fotógrafo, inclusive.
3: O cara é padre Flávio.
1: Fotógrafo de. Ele até mudou a roupa dele justamente por isso. Ele tirou. Não usa mais Marcelo Rossi, é M. Rossi.
3: É tipo amigo
1: grande Rossi fotógrafo aqui, de shows, de bandas. Tá? Baita cara. Por falar nisso, a gente não falou aqui na segunda-feira e também não falou ontem, terça-feira, sobre a Fresno na Redenção, né?
0: Impressionante.
1: O que os caras meteram mais de 80 mil pessoas pra ver a Fresno na Redenção.
0: Impressionante,
1: E a gente não pode ter vergonha de dizer que a Fresno hoje é a banda mais relevante do cenário rock brasileiro.
0: Sem dúvida.
1: Não tem outra banda.
0: Sem dúvida.
3: Levaria tudo isso de gente.
1: 80 mil pessoas não levaria.
0: Estão no momento realmente. Não,
4: mas eu acho que tem o fator local também, né?
3: Não.
0: Sem dúvida.
4: É um evento aberto.
1: Mas se faz em São Paulo, acontece a mesma coisa.
0: Fator local, por não.
3: Aberto, não.

0: Paulista, Fábio.
1: Seria mais.
0: Aberto na Paulista, Fábio.
2: Não, não, mas o que eu tô dizendo, eu não tô desmerecendo a banda, vocês não entenderam. Tô entendendo, pega uma banda relevante que faz um evento assim, por exemplo, na Paulista e São Paulo, será uma banda pica de São Paulo? Que nasceu lá, talvez tenha tipo, essa relevância também. Tipo,
3: tá, tem, mas é mais relevante a Fresno, que não nasceu lá, é que fazer não, isso em São Paulo.
2: Isso, mas é que sim, o Rafael, acho que eles conseguem fazer. Mas eu tô falando porque foi aqui na Redenção, casa, na casa dele. Sim,
4: quando ele diz fator local...
2: E teve o Papas também.
4: Quando ele diz fator local, tem o fato também de que é uma banda daqui, mas que não mora mais aqui.
2: É isso.
4: E isso induz mais as pessoas a irem ver, porque não é toda hora, aqui, né? É verdade.
2: Não tirando mérito.
4: Mas de qualquer forma... E no caso deles, ainda tem toda uma questão especial, porque, pô, cara, eles têm uma música, um dia, eu acho que tem um disco chamado Redenção.
2: Né? Então sempre uma foi um música sonho, dedicada a Porto Alegre.
4: Sempre foi um sonho da banda tocar na Redenção para um grande animal. Público, e esse sonho tá realizado. Cara, e eu vou dizer uma coisa pra vocês, cara, não se espantem se a gente vê a Fresno esse ano, sabe aonde?
3: Onde?
4: No Rock in Rio, cara.
1: Não, porque merece, cara. O show deles é muito bom, cara.
4: Tem espaços abertos ali ainda, cara, e o Rock in Rio já botou ali o CPM, já botou o NX, eu acho que tá na hora da Fresno pro Rock in Rio, cara.
3: Concordo contigo, galera.
4: No palco mundo.
1: Honestíssimo. E eles botaram essa galera num sábado à noite.
0: Sábado à noite.
1: Que tinha um monte de coisa.
0: E que tinha um frio absurdo em Porto Alegre.
3: Verdade.
0: Podia virar cultura todo ano um show aberto na Redenção, um show foda.
1: Mas eu acho que eles... Tá rolando, não vai ter uns de pagode agora também? Não
4: teve sexta-feira na noite. Sexta.
1: Era a turma do pagode.
4: É que era um evento coletivo, teve shows na sexta, show no sábado.
3: Quem é que tava realizando?
4: Fê Comércio.
0: Era Fê Comércio, era Semana S.
3: Legal, isso, legal. Isso. Baita, pô, presente pra cidade, né?
0: Muito demais.
3: Só a lamentar o que aconteceu depois, né, do show. Né, o impacto...
1: Ambiental no local.
3: Ambiental no local.
2: Ah, mas daí...
1: É, por isso, sujeira?
3: Sujeira.
1: Ah, não, daí...
3: Um descuido, né?
0: Sabe que
1: ah,
0: mesmo.
1: O Zemo, né? O Zemo são assim. Tapa, né? Não compra com eles.
4: Em 2014.
1: Vai sozinho.
4: Em 2014, eu fiz a primeira edição de um evento chamado Beatles Day. Eu fui um dos produtores do evento, a gente fez ali na rua João Alfredo, no
1: Dia do Beatles. De baixo.
2: Uhum. Tocava muito o que ele, né?
1: Olha o dia inteiro, né,
4: cara? E era um evento aberto ao público, né, cara? E a gente teve, na época, eu me lembro que não foi barato o custo da gente contratar empresas para limpar a rua.
3: Depois.
4: E no outro dia, 7 horas da manhã, cara, a rua estava absolutamente limpa. Mas foi um custo. E eu me lembro que até saiu uma nota na Zero Hora, na época, o Túlio Milman, acho que escrevia, elogiando que o evento tinha acontecido, foram mais de 10 mil pessoas. E a rua estava limpa no outro dia de manhã.
3: Baita.
4: Mas exige um cuidado.
0: Planejamento.
4: Né? Túlio Milman, ex-integrante deste programa aqui, né?
2: Exatamente. Aliás, no digital da Atlântida tem uma cobertura muito legal do evento.
3: Boa! Onde?
2: É, não.
3: No digital.
2: No digital
3: não da Atlântida. Digital?
2: Não, cara, tem que saber falar as palavras.
0: Eu adoro quando ele fala inglês.
3: Não, onde é que tá? Tá no TLTV? Tá na TLTV?
2: Rede Underline Atlântida, no perfil da Atlântida.
3: Ah,
2: tá
3: no
2: muito
3: Insta?
2: Legal. No Insta.
3: Ah, no Insta, ok.
1: E aí tu pode responder no chat. Ah,
4: e, né? E assim...
1: No ATL TV.
3: Vamos em frente com... Estamos nem na metade da lista
2: do aniversário. Qual é o aniversário de
1: dia? Marcelo Rossi.
0: É o Lucas da Fred.
1: Sérgio Mora.
3: Caô Raimon.
2: Ah, não. Nós estamos no...
1: Marlon.
0: Túlio Milman.
2: Não.
0: É o Alexandre Bertoletti.
3: Amarelinho Pati pra deixar de ser palhaço, tá? E a Amarelinho Pati também tá merecendo, tá enredando aí, tá? Tá enredando o Alexandre Bertoletti, já falamos, né?
2: O meu colega.
3: Isso, teu colega. Tu não lembrava
2: que
3: dele.
2: Que tu citou dizendo que ele era maconheiro,
4: só pra deixar claro. Bertoletti,
3: tu é. Tu é, na verdade. Né?
0: 41.
2: Se eu pudesse falar os maiores maconheiros da rádio aqui, ia cair o prédio.
4: Mas eu andou isso. Mudando essa lista.
2: Mas mudou, tu não tá entendendo, Lelê.
0: Mudou.
2: Ele é que vai nas lojas, compra todos os equipamentos.
0: O ranking tá diferente, Eu sigo fora.
2: Eu sou esse.
3: Eu não me interessa saber a vida de vocês. Não
1: eu
3: quero
1: concordo,
3: saber.
1: Eu acho. Quem
3: faz? Vocês fazem na interna, não me interessa.
2: Só quero dizer que isso é ilegal.
1: É ilegal. É depois ilegal. Vão pedir exato. As coisas. É. Então, vamos
3: seguir. A assim. Cantora Cher. Tá de aniversário hoje.
2: Aprende os aniversariantes famosos agora. Ah,
0: cara, ele já começou
3: agora. Começou com o Marlon.
1: Do Grêmio de
2: Até que tu voltou na Fresno aí no aniversário.
3: Cauã Raimond. É porque a gente não falou da Fresno nem segunda, nem terça, nem hoje. Aí eu resolvi falar.
2: Essa
3: que eu toquei
2: é
3: hoje no...
1: I believe in love, querido. Não, a Cher não.
3: A Cher tá fazendo 80 anos.
1: A Cher é legal,
3: 80?
1: Cara.
3: 80.
1: Cher é maravilhosa, pô.
2: Igor, é filtro.
1: Eu adoro a Cher Bahia.
0: Cara, legal, 80 anos, cara, 80 tá anos. Bem, velho.
1: Não, e é currículo.
0: Para, vocês tão louco.
1: Vamos falar a verdade aqui, ó. Se a Cher convida qualquer um daqui na mesa pra tomar um drinkzinho, vocês não iam?
0: Claro que
2: ia. Eu
1: a Cher,
2: não.
1: A Cher... Imagina tu, vai no Diário Gaúcho, ó,
2: falar o que, Rogério?
4: Mas ela poderia chegar pra ti e dizer, I got you, baby. Manja que essa música é dela, né?
1: Claro.
2: Bah, mas eu prefiro no You Be Forte.
3: Claro.
2: I got you, baby. Claro.
3: Renato Teixeira, o músico, oh. Renato Teixeira fazendo 81.
1: Prateleira muito alta, né, Leandro? Isso aí
3: prateleira muito alta.
1: Isso aí não atinge o grande público, que não é o nosso caso.
3: Não.
2: Mas é legal.
3: Bentivi, será que tem aqui Bentivi? Vamos ver, não vai ter. Não,
5: mas o Ivan tem, canta. Pode, o Ivan canta uma do Renato Teixeira.
1: Eu gosto de Almir Sater. Vem.
3: Olha, tem aqui, qual, cara? Do Renato Teixeira, só errei o sobrenome, é do Terra, é do Renato Terra.
1: Ah,
3: que pena.
1: Do Renato Terra Samba, o Reinaldinho?
3: Não, nada mal.
1: Curtindo o Terra Samba não é nada mal.
3: Joey Montana! Cocker, o Joe Cocker. Faria 82 anos hoje, pereceu em 2014, vozeirão rouco do Joe Cocker. Pô, ele gravou nada menos que With a Little Help from My Friends, né, dos Beatles.
4: Sim, ele tem aí na rádio que ele interpretou esta música no Festival de Woodstock. Né? Na realidade, ele é um grande. Era, né? Não está mais, pereceu.
3: Não, apareceu.
1: Morreu pra ti, foi ingrato. Ele tá vivo no nosso coração.
4: Ele era um grande intérprete, né? Ele não é um grande. Não tem muita música dele mesmo, compositor. Assim, pelo menos que eu lembre, sucesso.
2: Mesmo. Vamos ouvir, né?
5: Metamorfose ambulante, puta som. Parece
3: muito.

0: horas ainda começa?
1: Hoje. Ainda hoje.
0: Tá tocando a trilha do Pretinho, tô ouvindo.
2: Cala a boca, cara.
1: Ele vai te puxar. What would you do if
3: I sang out of tune? Que tesão. Would you stand up and
4: walk out of tune? Ah, o garoto lá, o garoto não, né?
0: Saiu aí, foda, não é nada, você tá. Eu não mereço cantar
5: o tom. É a abertura de aquela série Anos Incríveis.
2: É. Porra, tem cara, uma versão que ele gravou, certo, cara, que tá eu acho mal, sensacional. Né?
0: Uau, não,
2: que muda completamente o original da música. Ah. Ele bota a cara dele, que é Could You Be Loved do Bob Marley.
6: Ah, pode queimar, não temos aqui.
0: Não, não estraga a música do Bob. Deixa não, como tem que ser.
6: Cara, tu já ouviu o Joe Cocker cantando Could You Be Loved?
0: No máximo o Eric Clapton tocando a Shadow Share.
6: É muito
5: fudeu. Isso aí no vinil deve ser uma loucura, Leandro.
6: Ah, bah, verdade.
0: Aí tu vai ver uma mensagem aí agora.
5: Mas é bom.
2: Never Tears Apart do In Excess, ele gravou também.
0: Deixa as originais.
2: Não, cara. You are so
0: beautiful. O dia vai ser longo hoje. Não, baita dia, né? Eu olhei pra trás agora, solzão.
2: Tu é chato pra caralho, cara.
6: Tu é chato pra caralho.
5: Não, não, nessa aí eu não vou comprar contigo.
0: Aí, ó, perdeu o Lerina. Perdeu o Lerina.
6: José. José Mujica.
0: Aí, ó.
6: Ex-presidente do Uruguai. Faria hoje 91 anos e pereceu em 2025.
5: É de Zé do Caixão, né?
6: O Zé do Caixão.
5: Como não?
6: O Zé Mujica. Tu tá confundindo o sobrenome do Zé do Caixão. É Mujica também, mas são Mujicas diferentes.
5: Não, é o...
0: A meia-noite encarnarei na tua alma.
5: Pô, Zé Mujica, grande homem. O homem do Timblin, né?
6: É, um homem que...
5: Ah, ele era do Fuca. E do Fusca.
6: Fuca e do Timblin. Do Fusca e do Timblin.
5: Fuca e do Timblin, que vida, hein? E praias uruguaias e mulheres uruguaias e carneceria.
6: Bah.
5: Que tu pede um vazio, o cara pega, não tem gelo lá.
6: Eu pego da carne, caixa de madeira.
5: Com a carne.
6: E o Fuca.
5: Carne
6: e o Fuca.
5: E as mulheres uruguaias.
2: Ele tem entrevistas maravilhosas com ele.
0: Ele virou coach agora, depois subiu, né? Tem vários cortes dele. É foda isso.
2: Mas é que ele fala coisas bem
0: muito legais, né? É verdade.
2: Importante, né?
5: E ele era muito bom na escolinha do professor Raimundo. Ele era muito bom.
6: Não, esse aí não é.
5: E o salário, ó. Não é o professor Raimundo.
6: 1:28, Curitiba é eleita a melhor capital para se viver no Brasil.
2: Exatamente.
5: Eu concordo, meu irmão.
3: É um ranking do IPS que analisa 57 indicadores sociais e ambientais ano a ano.
5: Tudo funciona lá, cara.
3: Analisa todos os todos os municípios do nosso país. E aí ele elege os melhores estados, melhores cidades e, consequentemente, as melhores capitais. Curitiba é a melhor capital para se viver no Brasil.
5: O Ratinho é o dono lá.
3: Em primeiro lugar, Porto Alegre está em 12º. Das 27 possíveis.
5: Mas um pouco não pegamos nem pra Libertadores.
0: Top 10 nós não estamos.
5: Sul-Americana,
3: e Floripa.
5: E só vai piorar.
3: Aparece em 8º.
0: É, óbvio.
5: Libertadores.
3: Naturalmente, as cidades mais desenvolvidas, como é na história do Brasil, estão na região sul e sudeste. E as cidades menos desenvolvidas na região nordeste. Pelo terceiro ano seguido, Gavião Peixoto, na cidade do interior de São Paulo, é a melhor cidade pra se viver no Brasil. Uma cidadezinha com quase 5 mil habitantes.
5: É uma barbada também, né? Só não, 5 mil é uma barbada, tu agitar a galera, tu consegue ir na casa
0: de cada um. É um condomínio ali.
3: Não, não, porque cidades show pequenas também estão lá embaixo.
2: Tem menos arrecadação.
5: Mas é que tá bem conversadinho, 5 mil gente Leletro, boa.
0: Tu
5: não pode botar um lock. Porque
0: 5 mil, tu pega 50 guerreiros que organizam a parada.
5: Vai, entrou o Locke, eles expulsam.
2: Curitiba, na verdade, virou tudo que a gente sempre sonhou pra Porto Alegre. Uma cidade com vida cultural agitada, show pra caramba, alta gastronomia,
3: segura.
2: Transporte público funciona, segura. E, meu, querendo ou não, tem um outro aspecto que conta muito até pra países mais evoluídos também, questão da altitude, a capital mais alta do país. 1000 metros de altitude.
0: É frio, né?
2: Muito frio lá.
5: É legal, mas é um lugar muito bonito.
2: Muito legal. Eu
6: mas
2: acho
6: não que... é úmido como aqui.
0: Não, é úmido como aqui, mas só mais...
3: E por que eles têm a fama de antipático?
5: Porque eles são exigentes.
2: É, tinha aquela fama da Rússia brasileira.
3: Eu nunca fui pra lá.
6: Ah, eu fui, mas não a ponto de saber se eles são.
5: É que é mais um argumento dos comediantes.
0: Eu nunca ouvi falar que eles eram
5: de baixo. É que os comediantes têm a parada, tipo assim, se o show funciona em Curitiba,
6: aqui
5: funciona
6: em qualquer Curitiba, lugar. Aqui em Curitiba, né, gente? Não esquecendo que nós estamos aqui na rádio... como é o nome da rádio que nós estamos aqui?
0: Parece que
6: mais,
0: não mais.
6: Pode ser? Rádio Mais?
0: Não, parece que não rádio, mais.
5: Parece que não, não mais.
0: Rádio é. Não mais.
6: Ah, que pena, então não sabia. Obrigado
0: por me avisar. Mas estamos no não, digital.
5: Não, mas uma galera nos ouve no aplicativo. Não,
6: com certeza, mas é que nós estávamos numa rádio física no dial em Curitiba.
7: Eu fui dezenas de vezes a Curitiba, cara, e fui
0: quantas
7: muito...
0: Quantas vezes, Lelê?
7: Cara, dezenas.
6: Dezenas, é, mais de 10.
5: Muitas vezes, a Curitiba vezes, cara... roubou aquilo tanto que fala, que Curitiba roubou os shows de Porto Alegre, né?
7: Sim, além de ter ido pra ver show, cara, eu já fui trabalhar também lá várias vezes e tal. Cara, esse povo...
0: Fazia amor.
7: Queridíssimo.
0: Minha gente.
7: Cara, pior que eu acho... Que eu me lembro, eu nunca fiz amor em Curitiba.
5: Nem na pedreira?
6: Uma e meia da tarde, homem é preso enquanto surfava.
7: É, aí ó.
6: Onde Rafinha, aconteceu toma isso, cuidado, Rafa aí, Gomes?
5: Toma cuidado. nem no mar o cara tá livre.
0: Mostra o tornozelo. Cara, não tem um minuto de sossego, nem pegando onda.
3: São Luís, que fica onde?
6: Maranhão.
3: Exatamente.
5: O Luís do Maranhão!
3: A Polícia Civil prendeu o Credilson Costa Barros.
6: Credilson!
3: De 50 anos.
5: No aeroporto ninguém fala.
3: Porque ele tava respondendo a um processo por tráfico de drogas.
0: Ah, mas daí não dá, né,
3: Credilson? E tinha um mandado de prisão preventiva em aberto.
0: Puta.
3: Ele é também conhecido como Cabeça. E acabou sendo preso numa operação que contou com uma moto aquática pra ir atrás do Credilson.
6: Ah, os caras buscam.
3: Porque a polícia já havia tentado capturá-lo em outras oportunidades. E eles encontraram a melhor maneira de, digamos assim...
0: Não tinha como fugir do jet ski, né?
3: Exato.
0: O cara com a pranchinha.
3: O cara de prancha não vai fugir.
0: Não vai fugir do jet ski.
3: Então ele acabou sendo preso enquanto
5: surfava. É o que deviam ter feito com o Patrick Swayze no Caçadores de Emoção.
0: É verdade.
5: Entra de moto aquática
0: e lá busca dentro, o cara, e busca o cara. Mas ele quis se matar.
5: Das... É, mas aí o policial que pô, deixou.
0: Não, saudade de filme assim.
5: É, ele morre no Ghost também, né? E já morreu.
6: Também. Foram esses, então, os destaques de hoje do Pretinho Básico. Tinha mais um aqui sobre... Mas é uma deprê falar que a Meta demitiu 8 mil funcionários para priorizar gastos com inteligência artificial.
3: É uma deprê, mas é importante a gente ficar atento no mercado de trabalho como ele está mudando. Normalmente a Meta, o Google, a Amazon, essas empresas de tecnologia, elas lançam tendências para o mercado de trabalho. Todas as startups ou empresas vão indo atrás do que eles fazem. A Meta tem na média 70, quase 80 mil funcionários. Ou seja, eles demitiram 10% dos seus funcionários no mundo para pegar todo o salário dessa galera e reinvestir. Não é uma economia. É. Eu posso diminuir em 10% os funcionários da minha empresa e reinvestir forte em inteligência artificial para ter mais mão de obra, mais capacidade e mais, consequentemente, economia. Porque se eu vou produzir mais, eu vou economizar mais com o mesmo dinheiro. Então é uma tendência muito louca que a gente vai ver 2026, 2027, que são empresas reduzindo o seu quórum humano para contratar funcionários virtuais.
5: Mas ao mesmo tempo tu precisa ter um funcionário humano que tenha os conhecimentos aptos para saber arrancar o melhor da inteligência claro. Artificial. O cara que dominar sim. hoje essa arte, ele é uma figura.
0: Sim, mano, o cara domina isso e faz o trabalho de oito.
3: É isso aí.
0: É. Essa é a merda.
3: Cara, a gente
5: mas isso
3: a gente
5: aí,
3: vive
5: mas
3: isso no nosso dia a dia. Hoje todo mundo faz um post legal no Instagram. Por quê? Porque é uma barbada tu fazer uma arte bonita hoje. Antigamente tu tinha que contratar um designer, um social media, alguém que manjava de Corel, de Photoshop. Hoje tu bota três frases no chat GPT, no Gemini, e tu tem um Instagram bonito, um feed legal, uma capa bacana. E
5: é que a gente tá vivendo na internet uma revolução que o mundo viveu lá atrás, com a revolução industrial, com a revolução das máquinas, onde tu não tinha... esses adventos e eram as pessoas que faziam. Né? Exatamente. Então a gente não está vendo nada que já não aconteceu.
0: Cada vez menos a gente vai não, ver pessoas em plantas de fábrica.
5: Não é nenhuma novidade o que a gente está vendo, porque isso já aconteceu antes. É que impacta a gente tem espaço hoje para reclamar isso. Mas
3: é a nossa sim. revolução
5: industrial. É a nossa revolução é a revolução. Dos robôs, a verdade é essa.
6: Sabe
5: é
6: que... Nos anos 60, desculpa, rápido, só para não perguntar. Nos anos 60, um carro, ele era montado por seres humanos. Pessoas que iam lá e apertavam os parafusos. Hoje, um carro é montado por um robô.
3: E por nós, hoje, uma pessoa montar um carro é um absurdo. Tipo assim, bah, que claro, trabalheira, exato. Bah, olha quantos carros
0: não,
3: dá pra fazer.
0: Não, vamos mas hoje. Eu conheço quem desmonta.
6: Não, desculpa, vamos. Adams, tu tava inscrito.
5: É que na Gramado Summit, agora, tá mais uma vez o pessoal debatendo inovação, essa coisa de conexão, que é realmente os debates que tem que ser feito. E aí, num determinado momento, um colega veio perguntar o que eu achava do evento, dessa pauta,
2: E eu digo, beleza, cara, inovação é importante, conexão é importante, pessoas são importantes, mas quando a gente vai debater IA, que tá todo mundo debatendo, não tá se debatendo algo que é principal da comunicação e para as outras áreas também, ética. Uhum, a inovação passa diretamente pelo uso da ética no dia a dia, velho. Perfeito. Então, assim, eu aposto que a inteligência artificial, ela é usada de uma maneira num país onde a ética é muito mais um valor, um princípio que tá ligado diretamente na conduta, na cultura, do que aqui, velho. É óbvio que aqui a coisa vai ser usada pra manipular a eleição, claro, pra manipular até a frase de colega daqui a pouco.
5: Aplicar golpe.
2: É isso, cara.
5: Aí o cara tem o golpe do sei lá, do
2: debate não é mais o que tudo vai fazer. Isso vai acontecer. Já era. A gente perdeu essa
0: daí. Já tá aí.
2: Agora é o limite ético da coisa.
7: E estão demorando pra botar um limite, né, cara? Porque isso aí tem que ser organizado, cara.
3: Olha, ele é um marco regulatório da internet pra criançada. Teve que ter um vídeo de um influenciador.
5: A lei Felca. Os
3: políticos se mexerem.
7: Os políticos estão preocupados com outras coisas, né?
3: Já, com as eleições. 20 anos de
0: internet, pardal,
3: de banda larga.
0: Né? Nunca vi tanto pardal em Porto Alegre.
6: 24 para as duas. Vamos dar uma girada na mesa e ver o que manda a nossa audiência. Lelê, vamos acabar com uma fake news aqui nesse programa? Estamos aqui para isso.
5: Fake galera. News.
6: Boa Nós tarde. Criamos e acabamos. Boa tarde, galera do Pretinho.
0: Como tu tá bem?
6: Jonathan, da Contabilidade do Mês, trazendo um dado diferente.
7: Hoje esse cara é bom, cara.
6: Devido às reclamações constantes de parte do Rafinha Menegasso sobre o Lelê votar sempre no Fetter, decidi então...
0: Jamais falei isso. Eu só disse que não me surpreende quando tu vota no Fetter. Calma, o refluxo. Quer olina? Tem ali, Fetter?
7: Que loucura, cara.
0: É que quando eu faço o programa da uma, eu almoço antes,
5: né? Podemos almoçar as duas, né? Junto com os teus amigos.
6: Decidi, então, contabilizar os dados para ter certeza disso. Então, trago aqui os números.
5: Trago verdades.
6: Rafael Gomes votou no Fetter 21 vezes.
5: Não é possível.
6: Léo Oliveira.
7: Talvez eu tenha merecido, né?
0: Ou não, né, Alexandre? Esse é o dado que ele tá trazendo.
6: Calma, calma. Léo Oliveira votou no Fetter 27 vezes.
7: Perceba uma coerência aí até agora.
5: Sim, dois gordos e um voto, porque eu tô vendo aqui.
6: E adivinhem, senhores, quem foi a pessoa que mais votou no Fetter nesse ano de 2026?
5: Não é possível!
0: Talvez ele tenha merecido.
5: Rafa!
6: Sim!
5: Garotão!
6: Quantas vezes o Rafinha votou no Fetter, Lelê?
5: 30 vezes!
6: Aqui,
5: não é possível!
0: Vindo desse lado, tu viu, né?
5: É que a gente faz merda e se desculpa votando,
6: que
5: né?
6: Louco. Exatamente o que eu tava pensando.
5: É isso?
6: Era exatamente o que eu tava pensando.
5: Metade desses votos aí é
6: remorso,
5: não. Eles fazem um
0: incapaz.
5: A gente alopra e a gente olha assim, tu tá muito
0: puro. Eu não.
6: Tô ligado. Mas
0: muitas vezes é assim, ó.
5: Não,
0: posso só
5: desse lado?
0: Muitas vezes o Fetter não tá bem. É uma maneira de estimular ele. Aí eu voto nele.
7: Aí eu tô
0: fechado. Outras vezes, tá cara, muito calmo.
5: Cara, ele vai te agredir hoje,
3: cara. Maior puxa boa, velho. Cara, o maior puxa-saco do Alexandre Fetter agora é Rafinha Menegasso.
7: Às vezes eu não tô bem porque vocês não me deixam ficar bem.
0: E aí meu voto é solidário.
7: Por que você não tá bem? Eu não admito mais ser chamado de puxa-saco, né? Porque olha os números.
0: A audiência tá aí.
3: Votou quase o dobro de vezes.
0: Mas são dois programas, né?
7: Não importa, são dois pra todo mundo.
0: E sim, e aí nos dois, um tu toma
5: Eu tenho um número, eu vou quebrar o Lelê. Vai, fala, quantos tu votou nele?
6: O Lelê
0: Quantos programas tu faz?
5: Ele faz metade. Bota que ele fizesse todos, ele ia votar. Quanto faz?
6: O Lelê votou no Fetter somente 10 vezes. Pô, acabou o teu argumento.
5: Ele
6: votou 3 vezes mais que eu.
5: Mas porque ele faz duas vezes mais. Então tem a votar 20.
6: Então não tem lógica.
5: Eu vou desmontar
6: o teu argumento agora.
5: Por que?
6: Porque Lelê aqui votou 29 vezes, sabe em quem?
5: Quem?
6: No Rafinha!
7: Toma, agora acabou a palhaçada.
6: Agora
0: tu tem razão, Lelê. Tu sabe quem tá indo bem, tu tem que votar.
5: Acabou. Então... Agora eu tentei comprar aqui com o meu mongolão, mas não deu. Agora... meu mongolão favorito.
6: Conclui aqui o Jonathan de Joinville.
0: Jonathan.
6: Estamos acabando com a discussão, ou seja...
5: O Jonathan é desempregado,
6: o que mais critica é o que mais puxa o saco.
0: Home office, né, Jonathan? Não, calça John... de moletom, toma. Zero banho.
5: Bah, e barba cheia de cheiro.
7: Se ele ainda pede pra gente encerrar, que ele pede pra mandar pra ti, então eu vou fazer.
5: Fala. Que privilégio!
2: Eu acho que esse bordão agora do Lelê.
5: Eu vou dizer, tá? Eu acho que o mestre do Lelê, a dicção é bem melhor.
8: Não é, não!
5: Ah, olha a cara dele. Não, não, mas o Etu é o original.
0: Não, eu não tô te pedindo permissão. Não. O personagem é meu.
7: Pare só um pouquinho.
0: Eu não te perguntei nada.
7: Pare só um pouquinho.
0: Não,
7: não, não. Registrou já?
5: Não, não, não. Registrado. Personagem é do programa. Não, é do programa.
0: Não, não, não.
5: Foi do programa. O que é o meu? Do programa.
6: Deixa eu te falar. É uma propriedade intelectual de tudo que é criado aqui é daqui.
0: É da RBS?
6: É da RBS.
0: Eu já falei pra RH.
7: Mas sabe por que eu andei dando uma...
0: Marisa já
7: é daqui. Sabe por que eu andei dando uma treinada no mestre?
6: É, Lelê.
7: Sabe por que eu dei uma treinada? Por causa do elenco rotativo.
6: Perfeito. Daí o Rafinha não vai, tu vai e faz o mestre.
7: Não, não faço o mestre, mas pelo menos largam.
0: Quanto não for, o que, que eu vou fazer? Eu já sei.
5: Vai rotar.
0: Não posso falar, não. Que grosseria do
5: A gente te contou que a gente fez sexta passada ou não? Hein, a gente contou que a gente fez sexta passada?
7: Não,
5: contou. A gente vestiu o Vini de mestre. E o Rafa anuncia o mestre, galera. Ei, levantei o Vini.
8: Era a folga do Rafinha.
5: Não, o personagem. O cara não vai, o personagem tá lá. A fantasia claro. Tá lá.
2: Quando o Léo não for, o Ivan vai.
7: É isso aí. Ai, vai ser o Bozo não eram vários caras?
5: Claro, o Ricardo, então, o outro lá que
7: o
5: Arlindo, Arlindo Barreto.
0: É, tinha um Bozo meio.
5: O Chiquinho da Eliana foi Bozo.
6: Mudando, um recado, mudando né? de assunto, quero te perguntar uma coisa, Ivan. Como é que tá pra acordar de manhã nesse friozinho?
5: Terrível.
6: Terrível.
5: Tô nem dormindo direito.
6: É mesmo?
5: Terrível. Tô dormindo mal, rapaz.
6: Então eu vou te dizer um negócio. Eu vou te dar um incentivo.
5: Dinheiro?
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6: 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O que tu quer falar?
5: Não. Perna de anão.
6: Perna de anão por quê?
5: Fizeram um buraquinho e levaram o picotinho.
6: Não foi. Só fui eu que sem querer.
7: Saí, sabe o que era?
5: Perna de anão.
7: É que rolou o um cafezinho da hora ali, os caras não resistem. Eles abrem o cantinho.
6: Fui eu que bati
7: pra
6: sem
7: mergulhar
6: querer.
7: O biscoitinho Zezé no.
6: E tirei aí, cara.
5: Eu divido com as pessoas.
7: Esse aqui mergulhadinho no café preto.
6: Qual é que é esse aí, galera?
0: É isso aí.
5: Esse aqui tu mergulha no leite.
7: É o furabolo, que ele é naquele estilo bolacha champanhe.
6: Bolacha champanhe, só que chocolate, né?
7: Isso.
6: Puta, cara. Que vai, delícia pra fazer um pavê com esse negócio aí. 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
5: bom,
6: aí, que
5: é cara, boa. 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
6: Caçapa, aquilo é caçapa, burro. Caçapa.
5: Quase matou o velho lá engasgado. Quase matou o
6: Desculpa, né?
5: Muito bom esse
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5: Esse aqui, olha, é maravilhoso.
6: É bom, né?
5: Alejandro, não sou de agradecer as pessoas.
6: Eu sei.
5: Mas a tia eu tenho que agradecer. Vou te dar um beijo.
6: Obrigado por me agradecer.
5: Um beijo no intervalo.
6: Eu dispenso beijo.
5: Um abraço.
6: Só obrigado, já tá ótimo.
5: Bonito brusão.
6: Obrigado.
5: Quando não servir mais,
0: vai virar uma fronha pra gente.
6: 16 minutos para as duas. Rafinha, bota uma pra nós aí.
0: Livre da chinela. Vamos ver aqui, Alexandre. Lelê.
5: Tá em outra rotação.
6: Tá, tô completamente fora do giro.
5: Quem? Ele
6: tá.
5: Parece que o disquinho tá em 48.
6: Eu? Tu tá completamente fora da batida do
0: qual
6: programa
0: é o
6: hoje.
0: Problema? Qual é o problema?
6: O problema que é tu hoje? É o problema. Não, eu não tenho que ter, é pro tu. Vamos ver quem que tá amarelado
0: te
6: ali. Eu não tô amarelado, é tu que tá amarelado.
0: Não. Pois não, Rafinha. Bom, quem tá amarelado é o Gomes ali na tela.
6: Não, tu também. É só olhar
0: direitinho. Injustíssimo. Injustíssimo. Lelê.
6: Pois não.
0: Que sorte que tu deu ontem, né, Lelê?
7: Sorte que eu dei ontem? Depende.
0: Não, tem que dizer por quê, Lelê.
7: Por quê?
0: Porque assim você não precisa dar hoje, né, Lê? Isso é o Jari Neto que mandou essa baita piada aqui pra nós.
5: Ah!
1: O super neto do seu Jari, galera!
0: Lá veio o sommelier.
7: A proposição da piada.
0: Hoje é comigo mesmo, né? Hoje é
7: nada,
0: comigo.
7: Nada.
0: Não, vamos se enredar hoje mesmo.
7: Que trinco do Neco, nada, cara.
0: Que trinco do Neco,
7: cara. A proposição, ela não foi legal. Ele não entrou com tanta determinação assim.
0: Quer fazer?
7: Quero.
0: Então fazer.
7: Daí deixa eu fazer.
0: Vamos lá.
5: Tá de óculos, hein?
0: Ele tá de óculos.
7: Oi, aqui é pra ti, Lelê.
0: Vai. Isso aí.
7: É
0: a do meio, Lelê.
7: É a do meio.
0: Calma,
7: tem três, eu vou procurar uma. Lelê.
0: Oi.
7: Que sorte que tu deu ontem, hein?
0: Ah, mudou. Olha ali. Ele chega a salivar quando eu tô lendo.
7: Porque assim, tu não precisa dar hoje, né?
0: Foi muito mais legal.
7: Porra, velho.
0: Dá meu material.
7: Toma aí. Adams, vem.
2: Por falar em biscoito Zezé.
0: Livre da chinelagem.
2: A bolachinha, aliás, o bolachinha recheada, passava todos os dias em frente à casa do Bolachão Maria e gritava: eu sou uma bolachinha, eu sou uma bolachinha. Mas
7: rebolando assim?
2: Sim.
5: Nossa, como tu faz bem.
2: Até que um dia o Bolachão Maria ficou irritado e avisou: se tu continuar gritando assim, eu vou te dar um tiro bem no meio. Passou uns três dias, o Bolachinha voltou e começou: eu sou uma bolachinha,
0: O corte, hein?
2: Isso aí. Bolachão ficou puto dos beijos, entrou em casa, pegou uma 12 e pá! Deu um tiro bem no meio do Bolachinha Recheada. Bolachinha Recheada olhou pro meio do peitinho, respirou, levantou e saiu gritando: agora eu sou uma rosquinha, eu sou uma rosquinha. Quem mandou? Foi o Alex de Itapema.
7: Muito bom, cara. Muito eu gostei bom. Demais da tua interpretação. Obrigado. Tanto da bolachinha quanto da rosquinha.
2: Obrigado.
7: Acho que tu tem mais a ver com a rosquinha.
2: Tudo bem.
7: Com a dancinha essa aí.
5: Acho que achamos as piadas, Matinho. Achamos.
0: Piada de rosquinha.
7: Sobre a lista do Electro Summer Hits de ontem.
0: Vai, eu tava no carro.
7: É Summer Electro Hits.
0: Eu tava no carro ouvindo que
5: e aí quase bateu. É horroroso, né, Lelê? Vai brigar. Tinha uns negócios bons. Vocês são muito exigentes.
0: Tinha hora que deu um stop.
7: Buenas, pretinhos, sempre escuto vocês no Spotify, pois não consigo conciliar os horários com o meu trabalho. Quando estou em deslocamento, aí então escuto vocês. Estava escutando o programa de ontem, às 18, e passou então as 10 melhores do Summer Electro Hits. Sou da geração Y, Rafinha, e escutava direto mesmo, estas músicas.
5: Era o programa que tinha o Papai El,
0: galera que ouviu o programa Y. Ah, entendi, geração Y.
7: Não, é geração Y, cara.
5: Programa Y.
0: Eu te perguntei, qual é a idade? Programa Y é uma coisa, geração Y é outra. Qual é a idade da geração
7: Y? Quem é que falou em programa Y?
0: É esse tantã do teu lado aqui.
5: Entendimento, né?
7: Mas não tem a ver. A geração Y não é uma geração que chegou a pegar o programa Y?
0: Não, ele tá falando da geração Y.
7: E não tem a ver o fato. Qual é?
0: Não tem a ver com o programa, louco, cara.
7: Vocês estão muito malucos.
0: Eu fiz a pergunta ideal.
7: Qual é a tua pergunta?
0: É a pergunta que eu fiz. Qual é a idade da porra da geração Y?
5: A geração Y só um tem em torno de 40 anos. Ô, amiguinho, vamos embora que hoje tá violento.
0: Mas não é esse o debate.
7: Mas é uma coincidência, cacete.
5: O papo tá de louco, hein, amiguinho? Tô assustado. A gente já viu que o troço tá errado.
7: O que pegou o nosso ouvinte Daniel, que é colorado.
0: Vamos, Ricardo!
7: Foi que eu normalmente escuto o programa no 1,2 vezes, né? Ele bota ali, acelera. E estas músicas nessa velocidade, imaginem o estouro. E o Léo dançando, tive que tirar do Bluetooth do carro pra poder ver as imagens e chorei de dar risada. Que figuraça esse gordo Léo, sou teu público.
5: Muito obrigado.
7: E outra, o número 2 em casa é pelado.
5: Não, também, cocô é nu. Cocôzinho é nu.
7: O que que é vestido?
5: O problema é que uma vez me expulsaram da Tok Tok, então tem que cuidar.
7: Valeu, meus queridos, por fazerem o dia de muita gente mais leve e engraçado. Legal, obrigado aí. Puta, eu falei Daniel, cara. Agora faz todo sentido ele ter dito que é colorado, porque o nome dele é Danley. Eu li Daniel, é Danley.
0: Normalmente é bom ler antes o material, né? Pra gente não ajudar o ouvinte, né? Que é o que tu nos ensina.
7: Tu não lê, cara, aqui. Antes.
0: Mas eu trabalho com
7: o Eu li antes, cara. Fui traído pela minha visão.
0: Então...
5: Oftalmo.
0: É, não é.
5: Já leva o Rafinha.
0: Oculista. Onde é que é o... Ótica Ferges, né? Mudar a leitinha ali.
7: Pelo amor de Deus.
0: Ah, chegou o dia, né?
7: Ivan, tem uma piada aí, Ivan?
5: Não. Mas eu vou.
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13: Estamos de volta com o Pretinho. Mas qual foi a palavra hoje, Rafinha?
14: A palavra é empatia, Alexandre, que a gente tem que ter no programa. Agora tá falando do elefante letrado?
13: Isso, tô falando da palavra do dia, hoje que a gente aprendeu.
14: De ouvido aqui, tava pagando uma conta do Banrisul.
13: Opa, tá sempre pagando conta, né, cara?
14: Uma coisa através da Banriway pra Lívia.
13: Impressionante. Mandar um abraço pra galera da 23ª Festa da Bergamota e das Flores de São Sebastião do Caí. E vieram aqui agora na Atlântida e nos trouxeram bergamotas e flores.
14: Eu ganhei flores.
13: Legal, obrigado, um abraço pra todo mundo, parabéns pela festa de 29 de maio a 7 de junho. Em São Sebastião do Caí, no Parque Centenário, clássico em São
14: Vai
13: Sebastião do
14: Caí. Vai ter DJ Guzanoto.
13: Fala patrão. Isso, entre outras várias atrações.
14: Corpo e alma.
10: Perigosa e linda, jeito de bandida.
13: 3 minutos para as 2 da tarde, tem um e-mail aqui, sugestões para mim antes do sugestões para mim aqui, legal. O nosso ouvinte manda. Por favor, Fetter, antes de largar ou de ter um colapso no ar, oficialize 2 quadros no programa. O primeiro, a piada portuguesa do Jory. Que foi espetacular.
15: Foi boa, eu ouvi.
13: Foi ótima a piada do Jory.
15: Eu ri.
14: A primeira.
15: Eu ri no carro.
14: A primeira piada.
15: A do papagaio, né?
13: E os destaques do Rafinha no Pretinho de sexta-feira, 6 da tarde.
14: Ah, ruim pra mim.
13: Ruim pra ti, né?
14: Sexta é um corre, né?
13: É um terror, né?
14: Bah, o Armandinho é um terror.
15: Sexta-feira, né? É um terror,
14: né? Pô, tá aí um show que podia pra redenção, imagina?
15: Bah, eu tava
14: O Armando num domingo de tarde, início de tarde.
15: Ah, que sereno.
14: Pau que iam vender de seda.
15: Mas esse show tem que ser na orla ali, meu. Quem nunca imaginou.
14: Não, nós estamos falando da redenção agora.
15: Grosseria tua, velho.
13: Grosseria tua, mas eu gosto. Não, eu gosto da grosseria. Eu gosto da grosseria.
15: É que o show agora só na redenção.
13: Grosseria.
14: Tá lá, larga.
13: 2 minutos para as 2 da tarde. Cara de Mal. Poderia ser só uma pizzaria temática, mas é a pizzaria Cara de Mal. Azulzinho pra ti, Rafinha. Vai lá, 4 minutinhos lá fora.
14: Vai dar tempo de votar?
15: Não, eu não vou.
13: Não, tu é o último a votar, lembra aí, infelizmente.
15: Não.
13: 4 minutinhos lá fora, vai. Tchau.
10: Você ficou cocô.
13: Pô, ele ia ganhar hoje de novo.
10: Impressionante. E saia do pretinho.
15: Ele ia ganhar?
13: Pode sair, ia ganhar. Pode sair votando nele.
15: Não tem como.
16: Pô, agora tu me diz,
13: por quê? Tu ia votar no Rafinha? Ele ia ganhar.
16: Ele foi bem.
17: Eu não ia votar nele.
13: Não foi bem, cara. Encheu o saco o programa inteiro.
15: O Joey Cocker ali, o pai da cantora, nós queremos ouvir a música.
16: É verdade.
13: Mal humor do cacete.
15: Ele enredou com todos os assuntos do programa.
13: Sério, nada é bom pra ele.
15: E ele me olhava e eu falei, não vou com
13: o Joe Cocker hoje. Não é bom pra ele. Cher não é bom pra ele. Elton John não é bom pra ele. Só o Rap e Chili Peppers é bom pra ele.
16: Então, só pra melhorar esse número aqui, eu vou votar em ti.
13: Obrigado, Leandro. Muito obrigado. Obrigado pelo seu voto.
15: Cara, o Joe Cocker é uma sketch clássica do falecido John Belushi, imitando ele igual.
13: É mesmo? Não tem essa reverência.
15: Cara, vou te mandar o vídeo. Obrigado, maravilhoso, cara.
17: Eu adoro
15: o
17: Cocker, a raça de cachorro, muito bonito.
13: Isso.
17: Matar em desuso.
13: Eu vou ter um Cocker chamado Joe. Boa. E tu, Adams, vota em quem? No teu tempo, cara. Fica tranquilo. Vou
15: botar no Ivan.
13: No Ivan.
15: Muitíssimo obrigado.
13: Muitíssimo obrigado.
15: Eu sou bem do Merchan.
13: Que Merchan? Do biscoito, Zezé,
15: entreguei.
13: Claro. Entregou.
15: Zezé,
13: entreguei. Vai votar em quem, Ivan?
15: Hoje eu vou abrir uma exceção e vou votar no Rafael Gomes.
13: Muito obrigado.
15: Não gosto dele, mas vou votar nele.
13: Tá bem, não tem problema. Isso demonstra o teu caráter. Não gosta do cara, mas vota no cara. Legal, gostei disso.
15: Porque eu tenho caráter. O caráter.
13: Mais ou menos. Gomes vai votar em quem?
17: Ah, eu vou votar no Lelê.
13: Tá.
17: Hoje ele estreou um novo bordão, né?
15: Qual? Que privilégio! Que é muito melhor na voz dele, né?
13: Eu vou contigo no voto no Lelê só porque deixou o outro puto. Ele ficou visivelmente puto. Puto que
16: primeira
13: tu imitou o mestre, cara.
16: Vez que eu vi alguém ficar puto com um roubo de bordão.
13: Impressionante.
16: Eu acho que ele deveria continuar roubando
13: os bordões. Eu acho que deveria se tratar.
15: E sabe o que é o mais doido? Que eu me admiro de um cara que foi de música, que sabe que tem músicas que são muito melhores com outros que com o original.
13: É verdade.
15: Sozinho é muito melhor que Caetano e com o Perinho.
13: God you beloved! Ó, era isso então, 2 da tarde, ficamos por aqui, mas temos um compromisso marcado para logo mais às 6. Esteja conosco de novo no Pretinho. Que rumo, tio, o quê? Esteja conosco de novo no Pretinho Básico, vem se divertir e dar risada com o nosso entretenimento. Um abraço, boa tarde de quarta, tchau.
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0: relacionamento, ou será que é impossível uma pessoa só suprir tudo? Ai, meu Deus, Edna Ferretti, vem que hoje tem quarto, amiga.
1: Boa tarde, Minas. Boa tarde, Santa Catarina. Olha, gente, mais uma quarta-feira super tranquila. O que era para ser uma quarta love vai ser quarta tiro, porrada e bomba, entendeu? Não vai ter jeito. Hoje o papo vai render muito e você pode participar nos nossos WhatsApps. Florianópolis em 489-9188-1009. Se preferir, pode mandar no WhatsApp Joinville, que é o 479-9249-6532. Ou vem comigo para Blumenau no 479-9249-7153. E quarta-feira também é dia do quê? Dia de tarô da Chay no programa das Minas. Chay, seja bem-vinda.
2: Obrigada. Gente, vou falar, hoje vocês têm que exigir muitas perguntas com fofoca, porque o sol vai entrar em Gêmeos às 21h36, então a gente já tem que estar, assim, alimentando esse espírito fofoqueiro de todo mundo.
3: Que delícia! Eu já tô pronta. Bora pro YouTube? Atlântida SC. Hoje a Chay tá com um tarô bem bonito, tá bom? Lá ela vai explicar pra gente tudo isso. E vem com fofoca, é claro. Bora lá? Por aqui, atração confirmada do Atlântida Celebration, Vitor Clay e Joyce Alane, abalo psicológico.

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1: Acabou a palhaçada.
2: Atlântida, melhor vibe do FM, estamos de volta com o programa das minas. Hoje o tema, polemicíssimo, namoro, mas quero pegar outra pessoa, isso não fui eu quem disse, é o tema do nosso programa. Vamos falar sobre isso, pessoas que estão em relacionamentos e talvez queiram ficar com outras pessoas, talvez estejam ali num flerte no trabalho, precisam de uma ajuda do tarô, mande sua história pra gente, a gente promete não identificar, manda ali, não me identifique, que a gente vai tirar a sua dúvida, tá? 489-9188-1009. Ô, tarô da Shai! Tem uns signos aí que são mais propensos a fazer essas coisinhas, assim, de... Ah, eu tô querendo um ser humaninho aí fora do meu relacionamento.
3: Já sabemos que o aquário é infiel, né? A gente já falou sobre isso. Mas eu sempre tenho que deixar bem explicado, gente. O homem de aquário, não a mulher de aquário.
2: Ela se defendendo.
3: Eu fui comentar esses dias lá, o Neymar que não abraçou a mulher na hora que ele foi convocado. Eu falei, ah, é aquariano, né? Aí veio um monte de aquariana. Isso não é verdade. Eu sou aquariana e sou carinhosa. Daí eu falei, mas eu também sou aquariana e tô aqui falando dele, do aquariano.
2: É o homem.
3: Mas o aquariano, ele tem dessas de desejar todo mundo. Ah, mas isso é assim. Ele tem essa opinião, quase essa opinião aí da Marina. Ah, eu não sou cego, eu tô olhando. Então ele acaba desejando até ultrapassa o limite, acaba traindo. Escorpião também, movido pelo desejo, né? Acaba fazendo essas coisinhas. Mas tem um signo que eu vou falar pra vocês que é bem namoradeiro e acaba sonhando com outras pessoas. Vamos polemizar que é câncer, tá bom?
2: Isso, o quê?
3: Acaba criando assim, cenários, fica se imaginando com outras pessoas.
2: Desmascarada.
3: Relacionamento, mas tá olhando pra outros.
2: Pois é, Adri, desmascarada em rede nacional. Desmascarada, ela ali fingindo ser super certinha. Inclusive, eu sinto que as pessoas que mais se fazem de certinha são as que mais aprontam no fundo.
4: Cuidado com os quietinhos e quietinhas.
2: Ou que querem aprontar, entendeu? Porque eu acho que nós, seres humanos, a gente tem que admitir que sim, a gente olha pra outras pessoas e acha as pessoas gata. Eu olho pro Cauã Raymond, eu não vou achar ele gostoso, gente, me desculpa, mas eu sou um ser humano que tem olhos, entendeu? Não tem como eu não achar Cauã Raymond gostoso. Aí a pessoa pega e fala, não, eu sou casada, eu não olho pra ninguém. Cauã Raymond, feíssimo, eu gosto mais é do meu Jurandir. Ah, bicha, tá mentindo pra quem? E aí esses quietinhos aí fazem besteira, né, Gina Ferretti? O negócio é brabo.
4: Olha, eu tenho essa teoria, e principalmente assim, ó, não é o caso da Dri, que fique claro, não vamos apedrejá-la ela ao vivo, entendeu, gente? Não pode. Mas é que assim, ó, eu acho que tem muitas pessoas que acabam usando desse discurso pra mascarar pensamentos tenebrosos que elas mesmas têm sobre a vida. Então, tipo, não é o caso, gente, não é o caso. Mas eu já vi muita gente falando assim, ah, sabe aquele pessoal que é um pouco hipócrita? Assim, de gente, não pode, não é assim. Aí você vai ver um histórico do Google. O Google da pessoa, pesadíssimo.
3: Você vai ver o explorado do Instagram.
4: Tudo isso. Eu acho que a gente deveria, assim, a pessoa já deveria vir com o explorar grudado nela. Porque o explorar diz muito. Muito sobre alguém, muito.
2: E tem aquele rolê, né? A pessoa mega ciumenta. Inclusive, escorpião é mega ciumento.
3: Por isso que eu falo, é meio hipócrita. Porque sabe que apronta e ainda quer...
2: E ainda quer ser possessivo, safado, mais safado ainda. Porque daí, pelo amor de Deus, né? É aquilo, né? A pessoa que apronta, ela sabe que apronta. Sabe que é possível aprontar. Então ela tá de olho nos outros. Temos participações aqui, ó. Sim, super, quero pegar outras pessoas. Ainda mais quando o relacionamento é antigo. Mas o que define o caráter é o que tu faz com essa vontade. Casamento longe com criança pequena. Contas, problemas mentais contribuem pra esse sentimento. Mas enquanto vivos, é bem normal sentir, não apenas atração sexual. Pode até ser por um sorriso, mas enfim. Tira uma carta pra mim. Tô necessitadíssima. Assim.
3: Gente, a gente tem aqui um 8 de copas. Esse 8 é meio perigoso. É como se você estivesse atolada em uma situação que não tá tão legal. A gente percebeu aí pelo comentário. E essa carta, ela fala que às vezes há uma necessidade, sim, de coisas novas. Ou uma renovação dentro de uma relação que já existe, ou partir pra um novo caminho. Mas mais importante aqui é, do jeito que tá, não tá tão legal, não. Essa carta aqui, ela meio que afunda as coisas pro amor.
2: Cara, que babado. Gente, chegou aqui um babado que tá no YouTube, mas eu não vou identificar ela porque o negócio é fortíssimo. Minas, namorei durante um bom tempo, terminamos, seguimos nossas vidas. Estamos em novos relacionamentos, mas todo mundo em minha volta fala que vamos acabar voltando. Pede pra Chay ver nas cartas. Gente, não.
3: pior que a gente tem uma carta de resiliência. É um amor que não se acabou, né? Eu não sei se vocês vão realmente avançar e ter essa coragem de encerrar o ciclo com as pessoas que vocês têm e ficar juntos. Eu acho que vocês vão ter oportunidades, mas vão acabar fugindo disso. Mas bem conectadinhos aqui. Isso faz com que ambos não se esqueçam, que as pessoas sempre vejam vocês dois assim. Ah, eles ainda se combinam, eles ainda vão ficar juntos. Mas é uma carta que tá conectando um fiozinho aí. Só que eu duvido que vocês vão ter coragem de largar os parceiros.
1: Ai, Minas, top medos da vida, né? Tu tá com alguém e esse alguém ainda gostar do ex. Ai,
4: nossa, já nossa, deve ser horrível.
3: Hora, se tu ainda gosta, já termina agora. Já tem que ter um acordo no início.
1: Exato. Nossa, ai, só de imaginar.
4: Só que aí, cara, tem um outro ponto. É a pessoa, Shai, ter a coragem de admitir que ainda gosta do ex. Porque isso
5: é um
4: acontece.
5: Ponto positivo, né? Essa admissão.
4: É, exato, só que tipo assim, a pessoa nega e continua, e lá na frente machuca o atual parceiro, entendeu?
3: Aí. Mas eu acho que tudo. As pessoas, dá pra sentir se a pessoa tá conectada com a gente ou não, não sei vocês, mas eu acho que eu entenderia se a pessoa não estivesse ali comigo, achasse que a relação é meio sem graça, não tem aquela intensidade, né? Eu acho que dá pra gente sentir assim que a pessoa ainda tem um resquício ali de ex e tudo mais.
1: É, eu acho que dá. Ai, gente, lembrei de uma situação muito humilhante, que eu tava com um menino. Ai, que vergonha, vou contar pra vocês. Eu tava com um menino, e aí era aquele meu ex lá.
5: 24 mil ouvintes por segundo só em Floripa, tá?
1: Que ele já me traiu um monte de vezes e tal. E aí, a gente foi ver o filme Her juntos. E no fim, ele tava chorando por causa da ex. Vamos ler uma participação aqui, porque realmente é cada coisa que a gente se presta, né? Vamos lá. É pior, tá? Boa tarde, não me identifique. Meu signo, Libra, casada. Conheci uma pessoa fora do casamento, de Escorpião. Os dois casados, estamos saindo há um ano. O que as cartas falam? Gente, eu queria muito que eu estivesse inventando essas participações, mas eu não tô.
3: Gente, é uma carta, assim, meio polêmica, porque se vocês não tomarem cuidado, isso vai ser descoberto. E o Sete de Paus, ele traz pra gente, né, um tentar entender se aquilo ali é só um fogo de palha, ah, eu tô sentindo, tô paquerando, tô gostando, ou se é algo que vocês vão querer tocar pra frente, porque uma hora isso pode ser desmascarado. O Sete de Paus, ele é uma carta que acaba, assim, naquele momento tá muito legal, tem essa atração, tem esse desejo, mas depois vira polêmica, então se cuidem aí.
1: Gente, que babado fortíssimo, Odri, como é que tá aí? Eu tô com medo das participações, amiga, tá muito pesado.
4: Cara, olha só, boa tarde, Minas, tudo bem? Ontem... Cara, olha aqui, não, vou ler, né? A gente tá aqui, a gente se queima ao vivo, vamos se defender mesmo. Boa tarde, Minas, tudo bem? A Marina tá um pouco hipócrita, ele deu risada. Ontem não podia pegar ou ficar com alguém muito velho. Agora quero o Cauã Raymond fazendo 46 anos.
1: Não, eu não quero. Eu acho ele gostoso no cantinho dele.
4: Olha só, tira uma carta pra mim, Shai. Será que acharei o amor da minha vida? Beijos.
1: Eu amei.
3: Olha, eu acho que agora, nesse momento, não é a grande prioridade. Você teve pontos de prioridades e momentos pra encontrar o amor, mas eu acho que agora outra coisa vai entrar em evidência, porque você tirou um 2 de espadas. E o 2 de espadas é a carta da paz. Então é o momento de paz, é o momento de pensar em relacionamento. Acho que é pra passar agora o dia dos namorados, não se estressar, tendo que pedir em namoro e presente, pensar em presente. Depois você se conecta com o amor da sua vida. O amor da sua vida vai vir, mas parece que agora tem outras prioridades à frente.
1: E, ô, Edna Ferretti, o pessoal tá mandando participações, aí eu tenho certeza, né? O pessoal realmente não para quando é dia de tarô da Shai, amiga.
5: Abriram-se as portas da traição aqui no Instagram, gente. Começou, hein? Ó, vamos lá pra participação. Oi, Minas. Sou casada, porém, tenho um boy que sempre fica me olhando. Eu gostaria de saber se é coisa da minha cabeça ou eu tô certa, se a gente talvez teria potencial.
3: Olha, potencial de relacionamento, assim, de ficar juntos, não. Ele realmente te olha, tem atração, mas não vai acontecer nada. Essa pessoa, ela sente ali um desejo, mas eu acho que a graça ali tá justamente nisso. Essa pessoa, ela gosta de olhar você, você gosta de ser olhado por ela e deu. E para aí. Não vai haver essa ousadia de avançar, né? De ficar junto, de ter um potencial futuro. Não, é mais uma paquera que tá rolando.
1: Gente, tem uma aqui muito boa. Boa tarde, Pipoquinhas. Óbvio. Não me identifica, por favor. Todo mundo já sabe que é tu. Assim, ninguém sabe quem é você, mas a gente sabe que todo dia é o Boa Tarde, Pipoquinhas. É. Atração por outro corpo ou outra pessoa é muito relevante com a idade da pessoa. Não sei o que ele tava querendo dizer com isso. vai chegar uma idade que você vai entender que a coisa e o coiso é tudo igual. Atração física é coisa de jovem. Depois de velho, o que dá tesão é ter parceria, paz e viver de bem com a pessoa amada. Se você está se interessando por outro, é porque o seu parceiro não te completa. Você tem essa opinião, Shai?
3: Sim.
1: Que realmente, se tu tá afim de outra pessoa, porque tá faltando?
3: Eu acho que eu acho que eu sou velha, porque eu admito quando eu sei que as pessoas são bonitas, eu falo, mas eu não quero que o Richard fale, ele não tem que falar, não, ele não tem que ter opinião nisso. mas eu falo muito como de mulheres, assim, uhum. Vocês sabem que eu sou bissexual, então assim, me sinto atraída e falo, ó, essa mulher eu achei muito bonita. Homem, gente, é porque eu me sinto completa realmente, eu acho que eu tenho uma pessoa maravilhosa, eu sei que as minas também têm parceiros maravilhosos, mas o meu parceiro é muito maravilhoso. Então eu acabo não sentindo atração, assim, ai, o Cauã Raymond, não me abala, entendeu? Não me afeta, entendeu? Talvez o Chai Suede acho bonitinho, é também, acho bonitinho. Mas assim, gente, eu tenho meu parceiro, não fico assim, ai, meu Deus, eu olho aquela pessoa, que maravilhosa. É. Não, mas mulheres eu acho mais bonito.
1: Assim. Aí que uma Dua Lipa também.
3: É
1: que assim, ó, um homem gostosão, ele chega perto de uma mulher normal. Eu tenho essa opinião, entendeu? A mulher, por si, ela já é muito mais bonita. Tem esse... Não tem o que dizer,
3: gente. Eu tenho divas lindas, a Marina, a Senna, a Dua Lipa, então eu não preciso ficar olhando pra homens.
1: Entendeu? A gente tem as nossas ídolas. Ô, Driteló, o que o pessoal tá falando aí, amiga?
6: Por aqui, vamos lá, 479-9249-6532, manda mensagem pra cá e a Michelle perguntou aqui, ó, boa tarde, minas, o que me reserva pro amor? Vai aparecer? Hein, Chay, responda ela.
3: Olha, o As de Espadas, a porteirinha do amor não está fechada, a tendência é sim você se conectar com uma pessoa, mas a gente tem uma carta de burocracias, pendências mentais, definir qual que seria o amor ideal pra você, porque assim, vai vir várias pessoas pra sua camada, pessoas que querem só ficar, que querem só passar uma noitezinha e ir embora, mas se conectar de verdade, parece que ainda não há um campo preparado pra isso, então já fica pensando aí o tipo de pessoa que você gostaria de ter do seu lado pra atrair mais rápido, porque ainda é uma coisinha um pouco distanciada.
1: Gente, eu tô muito em choque que as participações continuem, por favor, 489-9188-1009. Tá na hora de saber do signo.
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6: Vamos lá pra nossa fofoca cósmica, gente. Chay, fala pra gente o que essa semana reserva pra Áries, do dia 21 de março a 19 de abril.
3: O Sol em Gêmeos vai acelerar a sua mente e trazer muitas conversas e decisões. A Lua Nova em Câncer vai pedir mais cuidado com a sua energia emocional e menos impulsividade nas reações.
6: Touro, 20 de abril a 20 de maio.
3: A semana favorece acordos, estudos e organização financeira. Conversas importantes podem abrir caminhos inesperados. Só evite guardar sentimentos demais.
6: Gêmeos, 21 de maio a 20 de junho.
3: Com o Sol entrando no seu signo, você entra também numa fase de mais movimento, visibilidade e renovação pessoal. A Lua Nova pede mais consciência sobre o seu valor e prioridades.
6: Câncer, 21 de junho a 22 de julho.
3: A Lua Nova no seu signo vai marcar um novo começo emocional. Você pode sentir vontade de mudar hábitos, aparência e até a forma como se posiciona no mundo.
6: Leão, 23 de julho a 22 de agosto.
3: A semana pede mais discrição, difícil para os leoninos, e menos necessidade de resolver tudo imediatamente. O Sol em Gêmeos vai favorecer amizades, contatos e novas conexões.
6: Virgem, 23 de agosto a 22 de setembro.
3: Sua vida profissional e social vai ganhar movimento. Novas oportunidades podem surgir através de pessoas e conversas estratégicas. Aprenda a aceitar ajuda também.
1: Edna Ferrante, vamos.
4: Agora vamos com Libra, gente. De 23 de setembro a 22 de outubro.
3: O céu movimenta sua carreira e os seus planos futuros. Você pode sentir mais coragem para se posicionar e mostrar suas ideias com confiança.
4: Viu só a Marina da Catequese? Isso porque eu. De 23 de outubro a 21 de novembro.
3: A semana favorece expansão, estudos e mudanças de perspectiva. Você pode sentir vontade de sair da rotina e buscar algo que faça mais sentido para você.
4: Sagitário, de 22 de novembro a 21 de dezembro.
3: Algumas emoções escondidas podem vir à tona. O céu pede mais profundidade nas relações e menos fuga através da distração ou do excesso de compromissos.
4: Capricórnio, de 22 de dezembro a 19 de janeiro.
3: Os relacionamentos entram em destaque. A lua nova pode trazer novos começos importantes no amor, nas amizades e em parcerias profissionais.
4: Aquário, de 20 de janeiro a 18 de fevereiro.
3: Sua rotina pede ajustes. O excesso de tarefas e preocupações pode cobrar um preço emocional. Organizar o tempo será essencial nessa semana.
4: Peixes, de 19 de fevereiro a 20 de março.
3: A semana favorece romances, criatividade e momentos leves. A lua nova em câncer deixa tudo mais sensível, intuitivo e emocional.
2: Fechamos os recadinhos, os mimos do Tarô da Chay para o signo. Se você perdeu aí ou quer ouvir de novo a pedrada que o seu signo levou, corre pro YouTube Atlântida SC. Também está disponível no Spotify, Programa das Minas, porque agora é o momento de música. Man I Need, Olivia Dean. E no YouTube a gente continua.

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16: Sem o intervalo, a música seria apenas um ruído. O que diferencia uma sinfonia de um grito ensurdecedor não é a força do sopro ou a velocidade dos dedos, mas a coragem de parar. Onde não há pausa, não há significado, há apenas saturação. A mente que nunca para de processar torna-se uma mente turva. O intervalo é o momento em que o cérebro organiza o caos e transforma a informação em sabedoria. Quando você retira a pausa, você retira a perspectiva. Sem o distanciamento do intervalo, você não decide, você apenas reage. E quem apenas reage já perdeu o controle da própria vida. Aloha!
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2: Atlântida, melhor vibe da FM, todo mundo tá ouvindo de volta com o programa das Minas, com arroba tarodachai. E a gente tá te perguntando, será que é normal eu estar no relacionamento e sentir atração por outra pessoa? Manda sua opinião aí pra gente, 489-9188-1009. Temos muitas participações, vem aqui um textão. Vale a pena esse textão, Duda? Vamos de textão. Boa tarde, Minas, tudo bem? Não me identifiquem. Primeiramente, mandar um beijo. Adoro vocês e escuto o programa todos os dias, querida. Sou casada há 8 anos, mas eu tive um caso antes de conhecer meu atual com um rapaz que até hoje não podemos nos encontrar na rua, que rola uma química nos olhares. Ele ainda Ele ainda vem atrás de mim. Já é casado, tem filho, mas ele vive me stalkeando e demonstrando um certo interesse. Jamais passa pela minha cabeça em ficar com ele ou algo do tipo. Mas eu sinto que rola ainda uma química perante tudo que a gente viveu antigamente. Nunca tivemos nada sério, mas por 2 ou 3 anos era o seguinte. Quero te ver, tô com vontade. Tá disponível? Se eu tivesse disponível, ele ia. E se eu tivesse com desejo de vê-lo, eu mandava mensagem. E essa era a nossa troca. Era muito genuíno o nosso desejo e carinho um pelo outro. E isso ia além do carnal. Quero pedir pra Chay tirar uma carta pra me falar um pouco sobre isso. Não tenho intenção alguma de ficar com ele, mas eu quero entender o porquê que ainda temos tanta ligação química, sei lá, o porquê que a gente ainda sente essa energia um pelo outro.
3: Não, realmente aqui me parece que há um carinho sendo nutrido um pelo outro, existe essa atração e vocês se enxergam como uma possibilidade, não que de fato vai ter algo oficial a partir de agora. Mas é isso que acaba acontecendo, por vocês terem pessoas que se compatibilizam, são parecidas, se gostam, acaba ficando com aquele sentimento do, ah, e se eu tivesse avançado com aquela pessoa? Então é muito mais esse, e se eu tivesse ido, do que qualquer outra coisa, não é uma ligação kármica de outras vidas, é uma coisa realmente que vocês nutriram ali, vocês se combinam, mas como vocês não querem ficar juntos e tem outras questões no meio da história, vocês só vão ficar com aquela coisa de, ele poderia ser a possibilidade, ou poderia ser uma possibilidade, aí fica nessa.
2: É, não vai muito pra frente.
4: Olha, fofoca, gente.
5: Depois é babado, tá? Também tem, vai lá.
4: Cara, é uma fofoca que todo mundo que tá aqui já ouviu. Ai. A gente acompanhou essa história, a gente julgou essa história nesse programa junto com a Chay. E agora temos um desenrolar. Eu vou recapitular aqui pra quem não tá lembrando, tá? Essa história, basicamente, era uma participação assim, ó. Minas, tô num relacionamento de 14 anos, desde novinha, meu primeiro namorado. É, já percebi que caímos numa rotina esse último ano, enfim. E ela disse que há uns dias atrás falou que ela já tinha cansado de pedir atenção, lembra? Carinho. E ele fala que é o jeito dele, vocês lembram disso?
3: Sim.
4: E aí, ela falou que tava muito carente. E aí, agora, depois de quase 2 meses, ela mandou pra gente um desfecho dessa situação, né? Desse desenrolar dos 14 anos, que ela não estava mais tendo carinho e atenção. Vamos lá. Não me identifique, Minas. Eu não sei se vocês vão lembrar de mim e da minha história. Enfim, acabei conhecendo uma pessoa. E que pessoa? Chay, tira uma carta pra mim de novo. Eu preciso terminar meu relacionamento urgente. Eu tô ferrada. É muito delicioso.
3: Precisa terminar teu relacionamento atual. A gente tem aqui a carta do mundo, que mostra que se você opta por permanecer nesse relacionamento, vai ficar igual, né? Eu vou estar ali com a mesma pessoa há muito tempo e é isso aí. Nada de novo, tá? Nada de novo. Não adianta você tentar implantar coisas na relação que parece que a pessoa realmente não faz questão. Agora, se você quer ser feliz, se você quer curtir, quer paquerar e quer seguir com essa pessoa, encerra teu casamento e pula aí pra esse próximo barco, porque tem sim bons presságios.
2: Ai, gente, eu diria que pra tu segurar um pouquinho, assim. Termina, fica um pouquinho sozinha.
3: É, não vai avançar pra um namoro. Vai ficar, vai paquerar essa pessoa, vai curtir, né? Fala assim, olha, agora já deu 14 anos ali sendo perseguida todo dia. Agora eu quero ficar sozinha.
2: É, eu tenho pavor de quem emenda relacionamento. Tenho pavor. Diga, Adri.
5: E olha só, gente, aqui, participações, vamos lá. Boa tarde, pipoquinhas. Eu e meu marido, afinal, moramos juntos. Iniciamos nosso relacionamento sendo amantes um do outro. Ambos eram casados. Hoje, juntos quase 8 anos. A família dele ainda é meio resistente ao nosso relacionamento. Mas cunhadas e sogra. Hoje, trabalhamos juntos. O que as cartas têm pra nós? Vem casamento? Gratidão e um excelente dia a todas.
3: Olha, essa tentativa de tentar fazer com que todo mundo ao redor de vocês gostem de vocês dois juntos é uma coisa que só vai fazer vocês cansarem, perder tempo de ficar tentando provar que é uma relação duradoura, que vocês se amam, que a relação vai dar certo. Então, assim, foquem mais em vocês dois do que nos outros. estão trabalhando juntos? Continuem trabalhando juntos. Querem construir, querem viajar, querem fazer tudo? Vão nesse caminho. Mas não fiquem tentando fazer a família engolir, porque assim, vai passar anos e a fofoca vai continuar. Vão continuar falando de vocês. Então é uma perda de tempo. Já que tá dando certo, vocês tinham outras pessoas, mas se amaram em algum momento da vida e decidiram assumir o BO, então tá tudo certo. O pior seria vocês dois lá, escondidinhos ainda, com outras pessoas, não assumindo a situação. A família vai continuar fazendo fofoca, odiando vocês, mas tá tudo bem.
2: Gente, e o bom é que assim, o nosso ouvinte que sempre chama a gente de Pipoquinha falou: como assim tem mais gente chamando vocês de Pipoquinha?
4: Com ciúme!
2: Pois é, cara! Loucura! O pessoal tá pegando isso aí, gente, acontece. Olha aqui, temos mais uma. Eu, Ariana apaixonada, tô num relacionamento com um canceriano, que agora que me deu medo do que falaram dos cancerianos. Ainda penso no meu ex-ficante, outro ariano. Será que essa relação vai dar certo? Por que que eu não esqueço esse ex? Me ajuda.
3: Olha, eu acho que o perigo não é o canceriano que tá do seu lado, é você que tá com a cabeça do seu ex.
2: Pois é.
3: A gente tem aqui um rei de copas que traz pra gente sentimento, emoção, a conexão ali naquela carta. De fato, o canceriano é bem emocionado, então é uma relação que se tu entrar, ele vai se doar pra você, ele vai se conectar ali com você. Não tenha medo disso. Mas se o teu coração tá sendo movido pelo ex, não fica bloqueando também essa pessoa, porque essa pessoa nutre sentimentos, o canceriano quer estar do seu lado e tem tudo pra ser uma relação duradoura, né? Então, às vezes, é melhor largar o que já foi velho, que já passou, e foca aí nesse novo momento que a pessoa pelo menos ama você.
2: E aí, tem uma participação aqui que a pessoa, ela se deixou levar pelo sentir atração estando no relacionamento.
4: Foi curtindo o pagode, né?
2: Sou casada, descobri que meu marido me traiu com uma ex em uma viagem de visita aos amigos de infância. Eu decidi seguir com ele, que nega até a morte a traição. Depois descobri que ele é assim, diz que me ama, mas quer outras também. Devo seguir nesse relacionamento? Não quero que me identifique.
3: Pelo amor de Deus, eu acho que vocês podem responder por mim, eu só mostro a carta.
6: Cara, assim, ó, vou falar. Tadinha. Que se traição fosse perdoável, o diabo ainda ia estar do lado de Deus.
4: Nossa, arrasou. Cristã.
3: Gente, não, assim, a gente tem uma carta aqui que não é legal isso. Tu tá se mantendo numa coisa só porque você gosta muito dessa pessoa e você tá aceitando esses absurdos. Dá um pé na bunda dessa pessoa que tem outras pessoas te olhando, outras pessoas te querendo. Manda embora, você não tem que ficar aturando isso de ai, eu não sou homem de uma só, eu gosto de trair. Isso não, ninguém é obrigado a isso, tá? Sai disso aí logo.
2: Ai, amiga, por favor.
4: Ó, e eu quero fazer um adendo nessa história, né? A gente brinca e trai também, devolve na mesma coisa. Só que assim, gente, raras são as vezes que a pessoa se sente bem por isso. Então, às vezes, é melhor você já tá sabendo que você foi traída, que você está sendo traída, que vai acontecer inevitavelmente de novo, porque eu penso que a pessoa só tem medo de trair na primeira vez. Depois, vê que não deu nada, entre aspas, ela volta a fazer várias vezes.
2: Cara.
4: Então, assim, ó, se é uma coisa que você já entendeu que acontece, sai dessa, mana, porque é viciante você também ficar procurando sempre o próximo erro da pessoa. Vicia, cara. Você vai ficar viciada em olhar histórico, você vai ficar viciada em seguir. E a gente não nasceu pra ficar louca, entendeu? Nós somos divas e a gente pode sair e viver a vida.
2: E a gente nasceu pra ser famosa na nossa cidade.
4: Aham. Uhum.
6: Amém.
2: Ô, gente,
6: de uma pessoa do meu passado que, enfim, traía... ele falou bem assim: o difícil é a primeira vez. Depois que a porta tá aberta, você conhece exatamente o caminho a fazer.
4: Cara, eu na ouvi cara, isso de um homem. Na cara dura? Eu que era namorado?
6: Um homem.
4: Que era namorado?
6: Meu, tá. Não meu. Mas ele tinha um compromisso, traía aquela pessoa. E aí ele falou isso. Eu fiquei, tipo assim, em choque.
2: Que absurdo.
6: Um homem me falou isso. Então, se você está sendo traída, foi traída uma vez, sinto lhe informar, mas é falta de caráter do homem, tá? Da pessoa. E a pessoa não vai mudar. Surpresa.
4: Ou da mulher também, que a gente também tem umas jaguarinhas.
6: Exato.
2: Sim, com certeza. Gente, temos áudios aqui.
7: Oi, minas. Por favor, não me identifiquem. Tá nem bom. Coloquem meu áudio.
2: Ô, Duda! Tu tá de sacanagem, Duda? Não. A Duda Martins, ela está de sacanagem comigo. Pelo amor de Deus. Vamos pro Fala Que Eu Te Julgo.
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2: Graças a Deus essa ouvinte falou no início, né? Pra não botar no ar e não no fim. Porque senão a gente teria exposto ela. Desculpa, viu, amiga? Desculpa. Vamos lá. Oi, tudo bem? Não me identifiquem, por favor. Mas sou casada há algum tempo. E esses dias eu saí com uma amiga. E chegando no lugar, encontramos dois colegas de trabalho dela. O lugar estava lotado e não tinha lugar para sentar. ela, também casada, foi cumprimentar os colegas de trabalho e eu fui junto. Eles nos convidaram para sentar com eles, já que tinha lugar na mesa. Conversamos sobre assuntos aleatórios, nos despedimos e cada um foi para sua casa. Até aí eu não tive interesse nenhum, só amizade mesmo. Mas no outro dia, ela comentou que um dos amigos dela tinha se interessado por mim. Eu não lembro direito do rapaz, mas desde então despertou um leve interesse em mim com esse rapaz, porém sou casada e contra a traição. Mas é apenas algo que acontece na minha cabeça, lembrando que não estou passando por uma fase legal no casamento. Compartilhei para ouvir a opinião de vocês sobre essa história e sobre o que devo fazer. Oxai, o que que o tarô fala para essa nossa ouvinte?
3: Cara, a gente tem aqui uma carta do Eremita, que é uma carta que se resguarda. É como se você não tem que fazer nada precipitado agora. Na hora de pensar alguma coisa assim que ultrapassa o limite, que é o caso aí, que já tá ultrapassando o teu estado mental, ao invés de você reagir, você vai para sua casa, você reflete, fica mais quietinha, fica sozinha. Cuidado com qualquer decisão que você for tomar agora, porque você tirou uma carta que precisa de resguarde, de pensar sobre aquilo e não de agir impulsivamente. Então vamos nos preservar, tá? Porque se você fizer qualquer coisa equivocada agora, você vai se arrepender depois.
2: Ô Edna, o que que tu acha sobre isso, hein?
4: Ai, concordo plenamente, sabe? É, nessa situação, isso pode acontecer em alguns casos. O importante não é o sentimento que você teve. Eu acho que o importante é o que você faz com esse sentimento. Então, eu sempre imagino que a gente vai se arrepender de coisas que a gente tem dúvida e não concorda. Nem que, tipo assim, ó, você não concorda 2%, mas esses 2% são muito relevantes. Uhum. Então, assim, realmente, talvez você possa estar passando por uma fase complicada, a autoestima não tá lá em cima, você se sentiu desejada, e é fundamental que você saiba quem você é. E partindo desse princípio, você não vai tomar algumas atitudes que possam vir a te prejudicar, te deixar triste depois, porque as vontades e tudo mais, elas passam muito rápido, uhum, né? E quando eu digo vontade, não é necessariamente a traição e tal, porque não é todo mundo que sente. Mas assim, será que quando isso passar, você ainda vai se orgulhar de uma atitude que você deveria ou não ter tomado? Então, que a gente se orgulhe de coisas que a gente concorda. Então, não precisa fazer nada mesmo. Uhum. Vai seguindo a vida, isso aí aconteceu, fala pro seu amigo, ô, diz pra esse cara parar de ser doido, não rola? E aí, lá na frente, se um dia você terminar e estiver solteira, vai vivendo. E assim, ó, relacionamentos monogâmicos são assim. São escolhas que a gente faz e tem que honrar com elas todos os dias, até quando o parceiro não tá vendo.
2: Gente, antes da Dri, eu vou alertar para uma red flag que não tem a ver com ela nem o marido, essa amiga. Por que que essa amiga, sabendo que você é casada, foi te dizer que aquele cara tava afim de ti? Tipo, só pra mexer com a tua cabeça, sabe? Tipo, ela te levou pra um grupo de solteiros pra conversar, pra bater papo, hahaha. Já acho meio estranho, tá bom? Já não gostaria que meu namorado fizesse isso, de ele estar numa rodinha com um monte de solteira, hahaha, à noite. Já não gostaria. E ainda, tipo, a amiga pega e fala, ai, ele tá afim de ti. Não, essa amiga devia ter falado pra ele. Ela é casada, esquece, para. E pronto, isso nem chega nela. Eu acho isso, Dri.
4: Arrasou.
2: Sabe? Que coisa absurda, gente.
6: Já se afasta de todos esses amigos porque não são amigos, tá? Não são teus amigos. E outra, se tá com problema no teu relacionamento, tá com falta de autoestima, se resolva. É você com você, entendeu? Você tem ali todas as respostas que você precisa. Estão contigo. É só se analisar, vai pra terapia se precisa. E começa a se organizar, organiza a tua vida e não vai fazer coisa por impulso que você vai se arrepender depois e aí a consciência vai pesar forever.
2: Com certeza. Eu acho que assim, ó, o conselho tá dado, entendeu? A gente ter umas vontadezinhas que nada a ver, passa, tá bom? Vai passar, releva, vai dormir, amanhã é outro dia, compra o brinquedinho se tiver ruim aí e vai ser feliz sozinha e esquece isso, gente, pelo amor de Deus, não vai trocar relacionamento por, ai, eu tô afinzinha dele, tu nem lembra da cara dele, tu acabou de falar aqui, ai, eu não lembro muito bem quem ele é só pela emoção de tipo,
3: não sabe alguém... nem o signo da pessoa, cara.
2: É tipo, só pela emoção de tem alguém que me quer, sabe, amiga, tipo, tu não lembra da cara dele direito, amiga, pelo amor de Deus, sabe, o que que tu tá afim, tu não tá. Desculpa, não tá. Com essa, a gente fecha o nosso programa das Minas de hoje. Obrigada, Jai.
3: Obrigada, gente. Beijo, vó, que tá me assistindo. Os meus amigos também que ficaram falando que eu sou mentirosa. Ficou aqui fazendo uma pressão. O Yuri, que fica mandando mensagem ali pra falar da Dri.
2: Querido.
3: Obrigada e até semana que vem.
2: Gente, muita gente perguntando aqui quando é que eu contrato a Chay, não sei o quê. Segue ela no Instagram, @tarote da Chay, C-H-A-Y, tá bom? C-H-A-Y, procura ela lá, que a diva está bombando, mais de 100 mil seguidores, tá bom? Ela está voando.
6: Aham.
2: Aham, valeu, Dri.
6: Beijo, gatas. Amo as nossas quartas. Tô agora com arroba Atlântida, arroba Atlântida não, e às 11 da manhã com vibe Atlântida aqui pra Joinville em região. Amo vocês. Até.
2: Beijo, Edna.
4: Beijo, meninas. Agora bora curtir um som aqui no Vale do Itajaí com o Vibe Atlântida. E lá no Instagram me acompanha arroba Edna Ferretti.
2: Eu sou arroba marina.soares. Volto amanhã. E por aqui, Mandinga, Anitta e Marina Sena. O Ricardinho, que chega aqui pro Vibe, ele curtiu, tá? E ele não é muito fã de Anitta. Curte, você vai ouvir, vai se achar legal.

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23: Salve, salve, galera.

líder de audiência na Grande Florianópolis, com a gente a partir de agora. 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Prazer enorme estar aqui na sua companhia. Vamos junto até às 5. Aumenta o volume, começou o Vibe Atlântida.

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0: Come on, baby. 3h26, boa tarde pra você. Quarta-feira, já estamos no meio da semana. É, e rolando um countryzinho pra fechar a primeira sequência do Vibe Atlântida dessa quarta-feira. 18 graus agora na Grande Florianópolis, é o Vibe rolando, Ricardinho por aqui, e a sua participação pelo 489-9188-1009. Shows in Texas é o nome desse som, ela Langley, é um country music que tá tomando o mundo inteiro por influência da música americana, né? Esse é um dos estilos mais tocados por lá, junto com o hip hop, o rap, é claro, né? Obviamente. Falando nisso, galera, quero dar uma indicação pra você que gosta de séries, pra você que gosta de western, né, que é esse estilo aí, country, né, o famoso faroeste, né, mas é o faroeste contemporâneo, os dias de hoje, os dias atuais, puxando na linha do Yellowstone, é exatamente sobre isso que eu quero falar, né, eu escutei esse country da Ella Langley, agora eu lembrei porque essa semana eu assisti o Rancho Dutton. Pra você que gosta desse tipo de vibe, né? Pra você que gostou do Yellowstone, o Rancho Dutton é um spin-off, né? É uma continuação da história do Yellowstone com a Beth e o Rip. Pra quem assistiu Yellowstone, sabe do que eu tô falando, porque esses dois são os dois personagens principais dessa série, que é a série de maior sucesso em terras americanas, né? Terras estudanenses. Então, pra você que gosta disso, já tá lá no Paramount os dois primeiros episódios, e agora saíram dois episódios, né? De cara, assim, de uma vez, e agora, na sequência, vai sair um por semana, na sequência do Dutton Ranch, ou Rancho Dutton. Fica a dica pra você. Galera, 489-9188-1009, tô liberando pra você agora lá no nosso WhatsApp. Nomes na lista pra você curtir a primeira festa do Dreadlocks, que vai rolar no dia 26 de maio. No próximo dia 26, sem ser nesse final de semana agora, no próximo final de semana, sábado, no John Bull, vai ser muito legal, vai rolar o som da banda Sintonize, também o som da banda Groovy Eye e também o som do Porã. O Porã vai discotecar, vai fazer um som pra galera dançar na pista com os grandes clássicos do reggae. Muita música boa, né? Aquela vibe boa, positive vibration que o reggae traz, alegria, pra dançar, pra se divertir, pra gente se encontrar, né? E pra curtir aquele estilo musical que a gente gosta muito. E essa é a única rádio que toca pra você todos os dias, o Dreadlocks. Lembrando que o Dreadlocks vai rolar daqui a pouquinho, às 4 horas da tarde, no nosso Drops por aqui. Então fica ligado, show do intervalo e a gente já volta.
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0: 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Vamos fazer o show do intervalo rapidão para voltar com mais um Drops do Dreadlocks.
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5: 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Dreadlocks, começando por aqui mais um Drops, e assim a gente segue, aquele reggaezinho pra ficar na moral, tranquilidade total, e lembrando que no dia 29 de maio, no próximo final de semana, sem ser esse agora o próximo, sabadão no John Bull, tem a primeira festa do Dreadlocks pra gente curtir, se divertir, dançar, vai ter Groove Eye, vai ter DJ Porã e vai ter a banda Sintonize, ingressos pensa no evento, essa daqui vai rolar, hein? Quero ver...

0: foi mais um Drops do Dreadlocks aqui na Atlântida. Segunda a sexta, sempre às 10 da manhã e às 4 horas da tarde. Alpha Blonde, lembrando que dia 29 de maio tem a primeira festa do Dreadlocks no John Bull. Ingresso suspensa no evento. Tá valendo o nome na lista, hein? 489-91-88-1009. Vai lá e participa.
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18: Acendo o farol. Você com certeza já escutou essa música aqui na programação da Atlântida e ficou se perguntando por que o Jota Quest resolveu regravar o clássico do Tim Maia. Essa releitura faz parte de um projeto especial em homenagem ao rei da soul music brasileira. Inclusive, essa música mantém a voz original do cantor, cedida por Carmelo Maia, o filho do Tim. Segundo o Rogério Flauzino, vocalista, a escolha do repertório foi desafiadora devido à extensa discografia do Tim. Ele ainda disse que o Tim foi quase um padrinho para a banda. O Jota é a atração confirmada do Atlântida Celebration 2026. O festival vai rolar no dia 4 de julho na Arena Opus, em São José. 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

FM, aqui na Rádio das Nossas Vidas, fechando o vibe dessa super quarta-feira. Já estamos no meio da semana com Illusion, Dua Lipa, também rolou Imagine Dragons, Rael, Justin Timberlake, Lagoon, atração confirmada do Atlântida Celebration 2026, que rola no dia 4 de julho. Vai lá e compra o seu ingresso pra você que ainda não comprou.

0: a história da rádio das nossas vidas. 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Tá na hora de ir embora, mas antes de ir embora, vamos contemplar aqui quem ganhou ingresso para curtir o Dreadlocks. É a primeira festa do Dreadlocks que rola no dia 29 de maio, no próximo final de semana. Sem ser nesse final de semana agora, no outro final de semana, no John Bull, com a banda Sintonize, banda Groovy Eye e ainda DJ Porã, mandando só os clássicos do reggae pra galera dançar e se divertir. É no John Bull. Ingressos pensa no evento.com.br. Mas você pode descolar o nome na lista com a gente aqui, ó. Quem ganhou dessa vez foi o Luiz Fernando Rigueira, final do telefone 6598. Luiz, a gente se encontra então, tá combinado no dia 29. Tamo junto, galera. Amanhã eu tô de volta a partir das 11 horas da manhã com Vamos Dali e na sequência, logo depois do show do intervalo, vem aí Porã e Mr. P com mais uma edição do Desprogramados para toda a Rede Atlântida Santa Catarina na melhor vibe da FM.
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5: E olha só a dúvida do Silva. Doutor, recentemente fiz um exame de herpes e ele veio com resultado de IgG alto e de IgM não reagente. O que isso significa? Olha, se o IgM veio baixo ou não reagente, significa que não houve uma infecção recente. Já o IgG mais alto mostra pra gente que em algum momento da sua vida você pode ter tido uma exposição ao herpes vírus. O IgG é uma espécie de cicatriz sorológica. Ele mostra pra gente que você já entrou em contato com o vírus causador da herpes, que, aliás, é um resultado muito comum, muito frequente na nossa população. A maior parte das pessoas na idade adulta já teve contato com o vírus causador da herpes. Isso pode acontecer através de um beijo, isso pode acontecer com as crianças que estão brincando juntas, por exemplo, na escola, no berçário e por aí vai. Então, o IgG positivo ou alto é um anticorpo sinalizador de uma infecção remota que aconteceu em algum momento da sua vida, no passado. Já o IgM baixo ou não reagente mostra que você não está nesse momento com uma infecção aguda pelo herpes. Na dúvida, se tiver com algum sintoma, se tiver com alguma dificuldade, não hesite em procurar ajuda do médico.
6: 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Escreve pra gente no @ Jairo Bauer Oficial.
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5: Não, mas o que que aconteceu aqui? Mas o que que aconteceu? Eu voltei com tudo, confiei no Ricardinho, hein?
6: Ótimo, olha baita ali, som,
5: pizza,
6: hein?
5: Pizza, hambúrguer, Guaraná.
6: Baita música, escolheu
5: pizza,
6: bem, hein?
5: Pizza, hambúrguer, Guaraná.
6: É festa pela tua volta.
5: Voltamos, voltamos, olha
6: legal,
5: só.
6: Legal, boa escolha.
5: Ah, o DJ Porã, essa não. Época aí, Deus o livre.
6: Lembrando que o DJ Porã vai discotecar reggae no Dreadlocks, dia 29 deste mês.
5: É a volta do DJ Porã, só se fala John em outra Bull, coisa.
6: Florianópolis vai ser demais essa
5: só
6: festa do Dreadlocks.
5: Só se fala em outra coisa, Mr. P.
6: Pois,
5: na volta do DJ Porã.
6: Muito legal, é.
5: É que não se fala.
6: Depois de velho, DJ Porã voltou.
5: Não, voltou sim, velho não. Mas o nosso programa está começando, deixa eu tocar a trilha aqui. Sabe o que aconteceu? Nós entramos aqui no estúdio, ficamos conversando, o Ricardinho não ajeitou as coisas pra mim como ele costuma fazer aqui.
6: É, pra mim ele ajeita sempre.
5: Pois é, ele esqueceu.
6: Tá bom, mas...
5: Nós ficamos conversando.
6: E por quê?
5: Tu ficou contando histórias picantes da tua vida de solteiro. E aí, o que aconteceu?
6: Não, aí parece
5: que aconteceu?
6: Opa,
5: Ricardinho,
6: não.
5: Gripe, esqueceu de ajeitar pra mim aqui o negócio.
6: Eu preciso agora retratar o que foi dito. Porque, afinal de contas, não se trata de ficar contando histórias picantes. Se trata de contar, compartilhar com os amigos momentos românticos da minha vida.
5: Tudo bem.
6: Os quais me orgulho muito pelos envolvimentos afetivos que construí. Então,
5: que
6: quando
5: bonito.
6: Eu troco isso com vocês, é na intenção de mostrar, acima de tudo, que o amor vale a pena. Que a esperança de ter um dia melhor após o outro permanece e deve sempre existir dentro de cada um. É nesse aspecto. Então, por favor, não faça com que todas essas histórias tão grandiosas, emotivas, celebrativas da minha existência se tornem histórias...
5: Não, não.

0: O tarado.
1: Não, tarado sim. Velho não.
0: Escroto.
1: Escroto sim, velho não.
0: Que tá. Não, mas voltamos.
1: Voltamos.
0: Eu voltei, eu também fiquei com calor.
1: Ah, o que aconteceu?
0: Não, é que fiquei lembrando das coisas que tu contou antes.
1: Mas eram maravilhosas. É. Foram maravilhosas. Eu tive boas, realmente, histórias e continuo tendo. E isso é bom,
0: que
1: né?
0: Bom, a vida continua tendo,
1: claro,
0: né?
1: Mas
0: a
1: em
0: vida
1: vários
0: está
1: aspectos.
0: Acontecendo.
1: Isso. É, pessoas sempre muito agradáveis ao meu lado. É, sempre procuro estar bem acompanhado. Ah, seja de amigos, seja de amantes. Diamantes, né? Amantes, tem duplo sentido. No sentido de amar e no sentido de reluzente, valioso. Diamantes.
0: Claro, muito bem. Que legal, como é bom estar de volta depois de vários dias sem te ver. A última vez
1: vários
0: que
1: te Vários dias sem te ver. Que bonito, hein?
0: Que legal, olha só, velho. Desde sexta-feira. Vem aqui, Ricardinho, por favor, me dá um auxílio luxuoso.
1: Ah.
0: Ricardinho Gripe, que durante a minha ausência ele me substituiu à altura.
1: Ele te ferrou agora, botou umas coisas aí pra te ferrar.
0: Como é que faz aqui pra ajeitar do jeito que tu sempre ajeita pra mim, que o Pi ficou contando aquelas histórias?
1: Voltou.
0: E aí acho que tu esqueceu de montar aqui pra mim o breakzinho. E eu não sei como é que faz, Ricardinho. Não sei porque tu já deixa tudo pronto. Aí eu me acostumei mal. Me acostumei mal. É, mas tudo bem. Aí, essa aí vai ser aí que vai entrar. Foi ruim essa pergunta, hein? Foi ruim essa pergunta. 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O Mr. P já falou de algumas coisas aqui, mas desde sexta a gente não se fala. O que aconteceu desde sexta-feira?
1: Teve
0: Arvo Festival, teve Joss Stone na ponte, teve a convocação do Brasil, a convocação do Neymar, a brigalhada que virou a convocação do Neymar, a Marina, nossa produtora, virou titia, tudo isso aconteceu.
1: Incrível. E tu?
0: Nesses dias.
1: Palestrou.
0: Eu fui a Itajaí.
1: Corporativo.
0: Isso, totalmente corporativo. Fui a Itajaí no happy hour da NSC no litoral norte catarinense. Tava muito legal na segunda-feira. E na terça-feira, ontem, portanto, estive na Expogestão em Joinville, junto com o Gustavo Teixeira, nosso diretor de marketing aqui da empresa, falando sobre tudo que a gente viu no SXSW. O auditório estava lotado lá para nos receber, mais uma vez, a minha segunda presença na Expogestão, e foi super legal. E a gente está aí à disposição para palestras e eventos.
1: Então quer dizer que tem o Steve Wonder, o Steve Tyler e o Steve na Expogestão.
0: O Steve aqui. E o Steve lá.
1: Legal.
0: E no dia 29, como já dito nesse programa, festa do Dreadlocks no John Bull, em Floripa. Vou estar na área rolando som. Obrigado.
1: Ah, então...
0: Obrigado, Ricardinho. Vai ter a banda Groove A e a banda Sintonize. Algum recado que queira deixar aqui, Ricardinho, para o pessoal? Antes de ir embora,
1: ele veio
0: no programa. Tu é da família Desprogramados, né?
2: Já faço parte, pra mim é uma grande satisfação, é uma grande honra. Foi legal passar esses dois dias aqui com o Pi, a gente se divertiu.
0: Ele se comportou bem?
2: Sim, sim. O Pi?
0: É.
2: Sim.
0: Ah, que bom.
2: Sim.
0: Que bom.
1: Não, obrigado,
2: Ricardinho. Ele sempre vai bem.
1: Ah, obrigado, Ricardinho.
0: Que legal.
1: Ricardinho é ao contrário
0: que
1: de ti.
0: Que seja teu próximo chefe, né?
1: Pode ser, estou aceitando.
0: Pode ser.
1: Mas tá muito bem contigo. Tu é um grande líder.
0: Como é que tá o grupo de oração, o meu grupo de oração? Agora, quando eu estive fora, eu espero que tenham rezado para que eu chegasse com saúde.
1: O louvor de hoje, quarta-feira, foi o louvor da resiliência, baseado no Carlos Celotti, né? Que disse que grupo vencedor é um grupo resiliente.
0: Muito bem.
1: Hoje o Celo trouxe a pauta.
0: Qual era a cor da vela hoje?
1: Hoje a vela é a Marina que fez hoje.
0: Ela trouxe a Marina.
1: Ou trouxe a vela amarela.
0: A vela amarela.
1: É...
0: Legal. A Marina também, né? Ela trouxe a vela da crisma dela no fim de semana.
1: Não, a da crisma é branca.
0: A da crisma é branca.
1: Ela pegou uma outra vela, a vela amarela. Para quem não acompanhou e não sabe, eu vou explicar rapidamente, porque é importante. Tá. Nós temos uma equipe comandada pelo Porã, e esta equipe é muito grata a tudo que o Porã sempre fez por nós, resolveu criar um grupo de louvor. Corações de Porã é o nome do grupo. Corações de Porã.
0: Ai, que mentirada, velho.
1: E aí todas as manhãs, às 7 horas, nos reunimos para exatamente louvar em nome de uma

0: bênção para o Porã. Ah, hoje a bênção tem foi dado da, certo, a bênção tem dado da certo. Resiliência.
1: Muito bom.
0: Aí tem
1: favela
0: um que faz...
1: amarela.
0: Exato. Cada um tem o compromisso de trazer uma pauta, é escolhido então a definição. Aquela escolhida já tem alguém na lógica hierárquica designado para fazer o louvor, enquanto aquele faz o louvor com a vela escolhida, com a cor optada por si. Neste mesmo momento, os demais, que somos todos, eu, Ricardinho, Celo, Marina, Duda, Ingrid, Michael Feio,
1: Duda, a Tetê não está participando agora,
0: Ju,
1: né?
0: Matheus, Dri,
1: a
0: Rafa,
1: todos da rede, Gercinho.
0: Edna, Gercinho, citei todos. Todos os demais seguram uma foto tua. Essa foto também ela é renovada a cada semana.
1: Ah, legal.
0: As fotos desta semana é uma foto tua surfando.
1: Boa.
0: Porque é o desejo do grupo dos Corações de Porã que tu tenha em ti também todo esse envolvimento que o mar nos traz. Mostrando que o mar revolto muitas vezes é a própria vida, assim como ele também é a calmaria e outros tantos intempestivos.
1: Muito bem.
0: E nesse aspecto, o louvor traz para cada um o pensamento elevado em ti para que possa transformar não só a tua pessoa, como a tua alma, teu espírito, teu psíquico e teu emocional em algo melhor, transpondo as barreiras que são adversas
1: da vida. Muito obrigado. Palavra da salvação.
0: Glória
1: a Vós, Senhor. 5h16, depois dessa patuscada toda, a gente começa realmente o programa chamando o nosso diretor. Nosso diretor não está no grupo de orações, né?
0: Não, porque ele é da outra equipe.
1: Verdade, ele é da equipe do digital.
0: Exato.
1: Do digital.
0: Nós respeitamos.
1: As
0: tuas.
1: Claro. Não, eu concordo.
0: As tuas responsabilidades.
1: Quando eu compro presentes, eu compro para a minha equipe, não para a equipe do digital, né?
0: Exatamente.
1: Páscoa, todo mundo ganha seu chocolatinho. Natal, ganha lembrancinha.
0: Exatamente.
1: Aniversários, presentes. Eu não sou o chefe do digital.
0: Não.
1: Né? Não, já. A equipe aqui já é muito grande. Cada data marcante aqui é um rombo no meu orçamento. Mas Gabriel, o diretor, está entre nós. Boa tarde, Gabriel, o diretor. Seja bem-vindo ao Desprogramados.
2: Meu, muito boa tarde a todos os ouvintes Desprogramados. Queria mencionar aqui que de tanta saudade que estava de você, que eu pedi pro meu barbeiro fazer o corte igual o teu. Mostrei
1: parecido,
2: tua foto para ele e falei,
1: parecido,
2: eu quero ficar igual esse cara. Para quem sabe assim, por osmose ou por obra divina, eu consigo absorver um pouco da sabedoria, do conhecimento, né? E de toda a pessoa em si que nosso grande Porã é.
1: Obrigado.
0: É isso.
1: Parem de
0: está
1: puxar
0: contagiado
1: o meu saco.
0: Está contagiado.
1: Parem, eu não preciso disso.
0: Não, mas ninguém está puxando saco. Não.
1: Tá, olha aqui, ó. O Yuri Lenz também está aqui acompanhando a live do programa. Dá um oi pro pessoal. O Yuri não quer mais participar no microfone. Mas nessas minhas andanças por aí, você que já acompanhou, nós estamos esperando. Não, nós estamos esperando ainda para essa semana a chegada do boneco do Vovô Estrela. Já tem pedidos na empresa. Aqui já temos pedidos internos da empresa NSC Nossa Santa Catarina para todos os estilos do Vovô Estrela. Se você não sabe o que a gente está falando, você não esteve no planeta Terra nas últimas duas semanas. Vovô Estrela, só se fala disso aqui em Santa Catarina, no Brasil e no mundo. Né? Fora a convocação do Ancelotti, Vovô Estrela é o segundo trending topic mundial já aí há algum tempo. Então nós estamos aguardando a chegada do primeiro boneco do Vovô Estrela, o protótipo.
0: Estamos ansiosos.
1: O protótipo, aquele que vai ser, né? Um dia estará no Museu da Comunicação, né?
0: Como, por exemplo?
1: Assim como o souvenir que eu achei em Joinville.
0: No Sebo.
1: Sim, deixa eu mandar um abraço pro Ney. Deixa eu mandar um abraço pro Ney, Mercado de Pulgas de Joinville. Galera lá da Zep. Zep Vinil Joinville. Tá?
0: Tá.
1: Eu chego pra catar um vinilzinho lá no Ney.
0: E?
1: E aí pô, esqueci o nome do amigo que trabalha lá com o Ney. Manda ali, manda teu nome aqui no Instagram, cara.
0: O amigo do Ney.
1: O amigo, funcionário que viu o show de Mr. P numa cidade próxima a Santa Maria, uma pequena cidade, nos anos 90. Ele foi no Bafo do Pijama, na festa do Bafão do Pijama.
0: Isso foi lá no...
1: E viu Mr. P tocar, cantar. para as pessoas, e aquele foi um acontecimento na cidade.
0: Caramba!
1: Uma cidade próxima a Santa Maria. Mas então vou agradecer ao Ney e a galera da Zep Vinil Joinville. Segue no Instagram lá o Ney. Porque ontem eu fui catar, no tempo livre que eu tinha, eu fui lá catar um vinilzinho em Joinville. E o que eu achei? Você que está na nossa live, preste atenção. Vá para a live do canal Desprogramados para ver o que eu achei. Você que já viu a chamada do programa no nosso Instagram já sabe do que eu tô falando. Porque eu achei esta raridade aqui, ó. Este CD de
0: uma relíquia.
1: Mr. Picanta, autografado pelo próprio. Será que tem a data aqui do autógrafo?
0: Olha, 2005 ou 2006 deve ter sido
1: autografado
0: isso.
1: Autografado para a Valquíria.
0: A Valquíria dispensou o CD. Ela temos devia estar tá precisando de grana.
1: Essa raridade, porque o Ney estava vendendo a 45 lá, então, ó. Tá aqui, ó.
0: Ela, a Valquíria...
1: Então nós achamos essa raridade, raro quem queira, o CD de Mr. Picanta. Mr. Picanta, olha aqui na live, olha que coisa linda. O jovem Mr. P agora, ele continua cantando, agora só o velho Mr. P que canta.
0: Canta sim, velho não. Mas isso deve ter sido... Olha aí se não tem um ano, eu acho que é 2005.
1: Não, aí, tá, peraí, peraí, vamos por partes. Vamos mostrar o produto primeiro.
0: Perfeito, perfeito.
1: Porque depois a gente pode ter uma nova tiragem desse CD, com novas músicas.
0: Não, agora
1: aproveitando o embalo do Vovô Estrela, da Desprogramados Corporation, tudo que a gente tá fazendo aí de produto que vem aí com a tua cara, né?
0: Sim.
1: Porque tu é a grande estrela do programa.
0: Sim, sim, sim.
1: As pessoas acham que eu te trato mal, mas todo dia eu invento uma ideia pra tu ganhar dinheiro.
0: Mas às vezes é necessário pro Estrela ser tratado assim.
1: Só um pouquinho que eu vou chamar aqui a palavra do diretor.
0: Ok.
1: Eu não é todo dia eu tenho uma ideia pra que Mr. P ganhe dinheiro.
2: É, isso é verdade. Isso só mostra a tua grandeza. Quanto tu é fenomenal.
1: E as pessoas vão nas redes sociais, no canal de programados.
0: Haters
1: dizer que eu trato muito mal o Mr. P, que eu preciso tratar o Mr. P com mais amor. A minha maneira de amar é assim, dando oportunidade para que a pessoa prove quem ela é. E perfeito. Ele é um grande artista. Então tá o que ele merece? Oportunidades artísticas para ganhar dinheiro, para mostrar o seu talento. Então depois do boneco do Vovô Estrela, nós vamos... Agora em primeira mão aqui no programa... Em primeira mão aqui no programa, nós vamos relançar obra!
0: Não vai dar muito trabalho.
1: E o que ele canta? E o que ele canta? Não, mas... a gente libera com a Orbit.
0: Não, mas...
1: Acabou a Orbit.
0: A Orbit Music.
1: Não tem mais a Orbit Music.
0: Esse CD...
1: Quem é que assinava lá pela CD Orbit Music?
0: Era o Raul um tempo e o nosso saudoso Renato Siroz, que eu acho que também assinou durante um tempo.
1: Gabriel Casara. Eu tenho Casara contato também. Do Gabriel Casara. Eu posso liberar com ele.
0: Esse CD... Duas coisas quando o Porã me mostrou esse CD ontem. Duas coisas. Primeiro, se tá num sebo, é porque tem um valor... Olha, impressionante. Quem diria que eu estaria no sebo um dia ao lado de LPs de Led Zeppelin, CDs do Red Hot, do Raul Seixas? Então, torna valiosíssimo. Em contrapartida, é um CD autografado. Significa que a pessoa que eu dei o CD autografado olhou um dia e disse: o que eu tô fazendo
1: com esse troço? Que eu tô fazendo com essa merda em casa?
0: Eu vou fazer uma limpa nas minhas coisas.
1: Vou fazer uma limpa nas minhas coisas. Olhou o CD do Mr. P, não gosto mais desse comunista.
0: Esse
1: talvez ela tenha virado patriota.
0: Pode ser.
1: Acha um comunista. E aí deixou de te seguir, deixou de admirar a tua obra, o teu trabalho.
0: A Valquíria, né?
1: Mas a nossa querida estagiária Duda Lakers também disse hoje na redação que a Valquíria pode ter morrido. Pegaram as coisas da Valquíria.
0: Olha, pode.
1: E levaram lá pro Ney no sebo em Joinville.
0: Pode. Né? Na realidade, a gente nunca sabe o que aconteceu
1: porque
0: pra quê, né?
1: Valquíria, eu tenho...
0: Não, Valquíria não ia desapegar com tamanha facilidade.
1: Com um autógrafo desse, Mr. P.
0: Ela precisou.
1: O que que tá escrito aqui, Valquíria, beijos?
0: Beijos do Mr. P, deve ser.
1: Ah, autografa mandando beijos.
0: Para as mulheres.
1: Ah, e para os homens, abraços.
0: Eu costumo escrever abraços.
1: Ah, muito bem.
0: Tu acha muito preconceituoso.
1: Não, eu acho que tá muito bem. Neste disco,
0: nesse
1: nesta
0: disco.
1: Obra em questão, Eu tô sem óculos pra saber que ano.
0: Vai lá, que ano lançaram essa porra?
1: Que ano? Tá lá no finalzinho, deve estar.
0: É 2005, eu acho.
2: 2005.
0: Tá 2005. Ah, 2005. Tô sabendo, o ano de lançamento dos meus trabalhos.
1: Lançou o seu segundo CD em 2005.
2: Eu só queria reforçar pra quem não tá na live, pra que acesse, pra ver o conjunto da obra. Porque essa capa, ela é magnífica.
1: É magnífica,
2: é
1: uma
2: ela
1: capa...
2: Ela é de um quê artístico, assim, claro. Se entrega o...
1: Não, isso aqui é quase...
2: Nossa grande estrela.
1: Quase uma capa de um disco do Ramones.
0: E foi proposital essa foto, assim, né? Porque na revista que veio encartada, que veio encartado esse CD, que era a revista Atlântida na época...
1: Isso, era muito legal.
0: Teve uma matéria falando exatamente do pijama e tal. E a foto, olha, eu tava com tipo uma camisa de força, porque a ideia era...
1: Ah, naquela época já era maluco.
0: Uma cara de preso, assim, entendeu? Uma cara de bandido, então... A ideia do cabelo do jeito que tava, a cara desse jeito, era proposital mesmo.
2: Deu certo, porque eu fiquei com medo.
0: Isto, a ideia
1: Gabriel
0: era essa.
1: Gabriel com medo, a ideia... Então tinha um pôster.
0: Tinha
1: um pôster. Pessoal, tinha. Por favor, quem tiver o pôster da Revista Atlântida com este CD, Mr. Picanta, por favor, mande para os programados. A gente tá fazendo todo um acervo, porque se esse CD... Esse CD, o spoiler do Mr. P, esse CD está valendo 45 hoje, imagina quando ele morrer. Vai valer muito mais.
0: E o melhor de tudo aí, tu não viu que é a frase que eu escrevi embaixo dos títulos das músicas, porque são regravações, são versões.
1: E agora nós vamos a elas.
0: Versões autorizadas pelos próprios músicos que gravaram as canções e são os compositores.
1: Então, vamos lá. Ó, o que temos nesse CD? Abre com Diga Ela de Nenhum de Nós.
0: Sim.
1: Já te vi cantar essa ao vivo, canta muito bem essa. Essa aqui é essa.
0: Essa
1: aqui
0: tu gosta.
1: Bem.
0: Essa é boa. Essa é boa. É uma versão diferente.
1: Sexo, Algemas e Sinta Liga de Tequila Baby.
0: Alterada uma pequena frase que desgostou a turma.
1: Ah, depois nós vamos ver qual é a frase. Temos Fim de Tarde com Você, de Acústicos e Valvulados.
0: Isto.
1: Aí nós vamos para uma banda de abrangência nacional, não que...
0: Mascavo, né?
1: Um Anjo do Céu. Sentimento, de Armandinho.
0: Tá aí, regravação autorizada pelo
1: próprio. Pra Ela, de Chima Roots.
0: Isto.
1: No Calor da Hora, maravilhosa, de Papas da Língua.
0: É.
1: O Tempo, de Ney Vansória, uma baita música. De Especial, de Cidadão Ken. Se Você Ficasse Um Pouco Mais...
0: Bandalheira.
1: Da Bandalheira.
0: E aí minha, Ninguém Me Entende.
1: Gravação no Bafo de Bira, o estúdio do Rafael Malenotti, lá em Porto Alegre.
0: E
1: legal.
0: Tem algumas participações, tem do Malásia, tem do...
1: Alemão Ronaldo, Alemão Rafael Ronaldo. Malenotti, Malásia, Beto Bruno e Marcelo Gross, da Cachorro. Nando Endres, da Comunidade. O Ticket, pau, Alexandre, Ticket.
0: Sim, Batera.
1: Batera. Muito legal, então assim, ó.
0: E você... a frase?
1: Qual é a frase?
0: Pega ali, tá escrito ali.
1: Eu não consigo ler,
0: então me dá
1: sem
0: aqui.
1: Óculos.
0: Então tá aqui.
1: Mas antes de ler a frase, nós vamos tocar...
0: Ah, nós vamos tocar?
1: Em primeira mão. Em primeira mão. Direto do lixo para o seu ouvido.
2: Direto dos objetos descartados de Valquíria.
1: Condenado no lixo de Valquíria, resgatado por Ney em Joinville e agora em minhas mãos.
0: Eu quero dizer que o que é lixo para muitos... É luxo para outros,
1: e é por isso que a vida é assim.
0: É.
1: Uma hora tu tá desvalorizado, uma hora tu tá por baixo, outra hora tu tá por cima.
0: Isso eu gosto.
1: É a gangorra também. É a gangorra da vida, tá. A velha montanha russa.
0: Qual é que tu escolheu pra gente ouvir? Diga ela.
1: Tomara que dê certo.
0: Não, vai aqui. Dar, diga ela. Toca então, Diga Ela.
1: Vou botar Diga Ela porque tu
0: são
1: pediu,
0: versões,
1: tá,
0: da maioria das vezes ali, versões totalmente opostas ao que elas são no original.
1: Tá.
0: Mas são todas versões assim com ritmo punk, rock. Tá. Com uma exceção de duas, que é a Bandalheira, que é uma balada mais conotando o Unforgettable Fire do U2, que era uma coisa...
1: Ah, um inspirado, eco e tal. Inspirado e, em
0: U2. Isso, e No Calor da Hora...
1: Tem que ter uma paciência com o artista.
0: Não é inspirado, cara. Não é inspirado. Quem sou eu pra estar inspirado?
1: Inspired.
0: Tá, vamos ouvir essa porra.
1: Vamos ouvir isso aqui. Tomara que dê certo e não dispare o break. Vamos lá.
0: Não, dá um play.
1: Para aí.
0: Por que tu não toca lá no
1: calma,
0: canal
1: 3? Calma, querido.
0: Toca direto no 3.
1: Agora já foi.
0: Quer que eu te ajude?
1: Olha aqui, peraí. Vamos lá.
0: Ah, mas o início tu não botou? Aí, nenhum de nós diga ela.
1: E eles deixaram tu fazer isso com a música deles?
0: Ah, eles não tinham o que fazer, são amigos, né? Vamos dizer, não.
2: Eles viram o produto final?
0: Claro, mas é isso que eu tô dizendo. Ó. Depois.
1: Tá desafinado. Entrou fora do tom.
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0: Aí.
3: Na

0: longe do principal. Beto Bruno junto.
1: Aí é meio Blur Song 2.
0: Isso, e aí tem o Beto Bruno e o Marcelo Grossi.
1: Muito bem.
0: Aprovou.
1: Estragou, mas estragou bem.
0: Ah, a ideia é essa.
2: Agora todos nós entendemos a Valquíria. Agora.
1: Ganhou o troféu Super Peladinho!
0: Ganhou o troféu Super Peladinho!
1: Ganhou o troféu Super Peladinho!
0: Não, vem aqui. Eu vou entregar.
1: Entrega pra
0: eu
1: ele que ele merece.
0: Merece.
1: Ganhou
0: merece.
1: O troféu Supra Peladinho no programa de hoje, Gabriel, o diretor. Agora merece. A gente entende a Valquíria, que botou no lixo essa obra-prima de Mr. Me Canta. Deu um beijinho na bundinha?
0: Deu.
1: Tá, muito bem.
0: Muito bom.
1: Gabriel, o diretor, ganhou o troféu Supra Peladinho hoje. Mas assim, a gente não quer torturar você só um pouquinho, a gente quer torturar mais! Nós vamos botar mais uma aqui, ó.
0: Bota 7 algemas. Aí.
1: Hã?
0: Puta, não tá saindo a live.
1: Não acredito.
0: Cortaram o som
1: da live? Não, é porque esse canal aqui não sai na live.
0: Pô!
1: Para aí. Ah, então, então
0: ferrou. Tá, mas no rádio tá saindo.
1: No rádio tá saindo, vai pra rádio. 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

0: essa ficou mais fiel à original.
1: Porque
0: não,
1: né,
0: tinha muito
1: punk
0: como
1: rock
0: mexer.
1: Já é.
0: E qual é a frase que eles não gostaram?
1: É, mas que torça pro Internacional, eu troquei pra não torça pro Internacional.
0: Ah, muito
1: e
0: bem.
1: E a banda por si, né?
0: Colorada. Se gravou,
1: daí ficou meio desgostoso. E realmente eu admito, não precisava, né? Eu fui deselegante, desagradável.
0: Com o artista.
1: Fui, né? não consegui passar por cima, né?
0: Mas da então minha, se você quiser, fanático. Se você quiser, a gente tá lançando, vamos estar relançando esse. Depois do. Que a gente agora tá trabalhando no boneco,
1: produto,
0: né?
1: Tanto produto.
0: É muito produto. É
1: muito produto.
0: Mas assim, você saiba.
1: Explorando o artista.
0: Saiba que a Desprogramados Corporation já botou esse outro produto na esteira, que é. O Mr. P canta. E aí a gente vai fazer a versão 2026 desse CD, Mr. P canta e encanta.
1: A frase, me dá aqui, eu faço questão.
0: A frase, por favor.
1: Essa é a ideia.
0: Por favor,
1: do
0: frase.
1: CD. A ideia do CD foi exatamente essa. Onde é que tá aqui a frase? Aqui. Depois dos agradecimentos, eu faço agradecimentos, tu deve ter visto ali, né?
0: Ah, sim.
1: Agradeço a Rafael Malenotti, Alemão Ronaldo, pela alegria de viver. Gerson Ponte, que era o nosso coordenador.
0: Pela alegria de viver, olha só.
1: Gerson Ponte, por acreditar e todos os músicos que cederam suas músicas.
0: Gerson Ponte foi o cara que te lançou, né?
1: Foi, ele é o cara.
0: Boa.
1: E especialmente o Estevam Camargo, pelo talento, pela amizade. Everton, Estevam e Alexandre agradecem Jojo por ter sido o elo de ligação entre eles. E aí, abre aspas, fazer a releitura de uma canção é como amar a mesma pessoa de uma forma diferente, fecha aspas.
0: Pronto. Ah, mas entendeu? Foi muito bem. Não atira, não tem um pouco mais de carinho com a tua obra.
1: Eu joguei aqui pra que tu pegasse. Não,
0: por favor,
1: desculpa.
0: Um pouco mais de carinho com a tua obra. E se quebra esse CD, o que, que vai ser de mim?
1: Não.
0: E a Valquíria, que se tiver viva e tá vendo o programa
1: é
0: hoje,
1: verdade.
0: Vendo que tu... autografou e ela deixou lá no sebo do meio.
1: Né? Mas eu agradeço a Valquíria que nos proporcionou isso,
0: esse
1: graças a ela ter, né,
0: e você, liberado. E você que tá ligado aí para os nossos produtos, né? O Vovô Estrela tá saindo e em breve a gente vai relançar o CD do Mr. P Canta.
1: Eu quero te agradecer por toda a valorização que tu deu agora para essa minha obra.
0: Não, esse produto aqui eu nunca tocou tanto no rádio.
1: Não, nunca se falou tanto.
0: Nunca se falou tanto.
1: Nunca se falou tanto.
0: Não.
1: Foi preciso que se passassem 19 anos para esse momento.
0: Verdade.
1: Tá vendo a importância de respeitar o tempo?
0: Sim. Tim Maia racional, 21. Né?
1: É
0: o teu...
1: 21
0: anos.
1: Nós estamos em 2005, 21.
0: 21 anos. É
1: o
0: tipo
1: artista...
0: o Tim Maia racional, reconhecido depois.
1: Era o que eu ia te
0: Ainda
1: dizer.
0: Ainda bem que tá reconhecido em vida, né?
1: O grande artista é assim. Tem muitos e
0: isso.
1: Muitos que a gente sabe.
0: Mas o mais importante é esse reconhecimento vir contigo vivo.
1: Ainda em vida.
0: É.
1: Velho, mas vivo.
0: Vivo sim, velho não. Olha só, cara, esse CD aqui tem vários clássicos.
1: Não tocou, ninguém me entende, que é autoria própria.
0: Ah, essa aí a gente vai deixar pra quando...
1: Gabriel Rio, não sei porquê.
0: Essa aí a gente vai deixar pra uma próxima.
1: Uma próxima, tá.
0: 24 pra 6, pô, falamos de vários clássicos do rock gaúcho e não podemos esquecer, mandar um beijo pra família de Bebeco Garcia, grande músico e amigo, um dos maiores guitarristas que esse país já teve, Bebeco Garcia, do Garotos da Rua. Ontem foi aniversário de morte do Bebeco, né? São 16 anos.
1: 16
0: anos sem Bebeco Garcia, o cara que fez todo aquele sucesso com o Garotos da Rua lá nos anos 80.
1: Verdade.
0: Depois seguiu a sua carreira solo com discos incríveis. Eu assisti a gravação de um disco ao vivo do Bebeco, acho que foi na Casa de Cultura Mário Quintana, onde ele simplesmente provava e comprovava ser um dos maiores do instrumento, um dos maiores da guitarra no Brasil. Então vai aqui o nosso abraço para o nosso querido amigo saudoso Bebeco Garcia e para toda a sua família.
1: Estão todos nos acompanhando, inclusive... todos, Garotos da Rua e a família Garcia, Lucinha, Marina, Pedro, João e Dolores Garcia. Também o Rodrigo Télio Zebu, que é o guitarrista e vocalista da Garotos hoje. Então, saudações a todos, um grande abraço.
0: Uma salva de palmas a Bebeco Garcia. E um abraço pro Pedro, que é o baterista do Planet Ramp, né?
1: Exato.
0: Pedro virou baterista do Planet Ramp. É isso aí.
1: Muito obrigado. Obrigado por nos acompanhar e por toda a história do Bebeco e que a gente mantém vivo até hoje.
0: Verdade, verdade. Vamos fechar com o Garotos da Rua aqui no final, né? Agora, 22 para 6, tem muita coisa ainda para falar. A gente priorizou o nosso artista porque a gente está aqui por causa dele.
1: Obrigado,
0: na verdade,
1: eu quero te agradecer.
0: Na verdade, eu fico dizendo que eu salvei a carreira dele, mas ele salvou a minha carreira.
1: Não, mas tu é um grande
0: responsável.
1: Porque
0: eu não estaria fazendo nada se não fosse tu.
1: O que tu está fazendo
0: o quê? Surfando.
1: O que tu tem feito por mim é mais ou menos como o Marcelo Nova fez pelo Raul, entendeu?
0: Mais ou menos isso. Eu sou o teu Marcelo Nova.
1: Isso, e eu sou teu
0: tu
1: Raul.
0: Tu é o meu Raul Seixas.
1: Tá bom?
0: Exatamente.
1: Uma proporção igual.
0: Praticamente. Praticamente isso, 22 para 6, vamos às boas do programa, porque tá na hora, cadê minha vinheta das boas do programa? Tá na hora, tá aqui, eu não tô achando nada hoje, tá horrível.
1: Não, faz tempo que tu não acha.
2: Tá na hora.
0: Pior que faz.
3: Tá na hora.
1: Agora em incomodação, tu encontra
0: o tempo todo.
3: Ah, não, os assuntos que estão contigo. Por aí, estão por aqui.
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0: Na batida de Santa Catarina, os assuntos que estão por aí, estão por aqui no Desprogramados. Hoje é o programa 700.
1: Fechadinho.
0: 700.
1: Isso aí é um sinal, hein?
0: Programa 700. Cara, a gente conseguiu fazer 700 programas. Você nos atura há quase 3 anos, no dia 12 de junho, dia dos namorados.
1: Tá chegando aí.
0: Nossos 3 anos juntos.
1: É, não, até isso, né?
0: Começar
1: uma relação no dia dos namorados.
0: Programa 7. É verdade. É muito auspicioso, né?
1: Olha que bonito. Muito auspicioso. Tu auspicia?
0: Muito auspicioso. Então tá vamos chegar aos 3 anos no mês que vem.
1: Ok.
0: Programa 700. Quando chegar no 1000, a gente para. Para, descansa
1: para
0: um pouquinho.
1: Para de fazer o primeiro milênio.
0: Para, descansa um pouquinho e continua.
1: Isso.
0: 21 para 6, ó, quem sou eu, versão tipos de bananas? Tu quer ser?
1: Eu não vou ser nem audacioso pra caturra, mas também não vou ser falso humilde com a nanica. Eu vou ser a banana branca. Banana da terra eu quero ser.
0: Banana da terra. Não tá aqui, mas pode ser, poderia ser a banana da terra.
1: Tu quer,
0: tem qual? Uma música do Jorge Ben, que era dos Incríveis e do Jorge Ben. Eu não sei se a música do Jorge Ben foi gravada pelos Incríveis, que é o Vendedor de Bananas, né? Onde ele fala, olha a banana nanica, olha a banana mamaçã, olha a banana ouro, olha a banana prata.
1: Tá, então eu vou trocar. Eu vou ser a banana... Mano, mas a terra é uma dessas, não é?
0: Banana da terra, pode ser.
1: É, mas não é ser. Uma... A ouro branca... Porque a ouro se chama branca também, né?
0: Aí tu me confunde.
1: Não, mas eu tô brincando.
0: Escolhe a bananinha que tu quer ser.
1: Tá, mas é que eu não adianta eu escolher uma banana
0: qual
1: que não existe.
0: Qual tu quer ser?
1: Eu
0: a da terra existe.
1: Tá, então tá bom, vai ser a da terra.
0: Aliás, tem um lugar aqui em Floripa.
1: Tá, e qual tu quer ser?
0: Deixa eu mandar um abraço. Eu pago meu almoço lá, mas eu vou mandar um abraço porque é muito boa a muqueca de banana da terra que eles fazem.
1: Olha aí,
0: ali
1: ó.
0: No Mercado São Jorge.
1: Perfeito, então cada vez que tu for comer muqueca...
0: De banana da terra, eu vou lembrar de ti.
1: Isto.
0: Pô, eu acho que eu vou parar de comer a muqueca de banana da terra. Gabriel, diretor, tu quer ser qual banana?
5: Ah, eu sou a banana nanica pelo meu tamanho, né?
1: Olha aí.
0: Banana nanica.
1: Foi bem.
0: Como não me sobra muita opção, eu vou ser a banana caturra.
1: Ah, audacioso.
0: Caturra.
1: Pretencioso.
0: A caturra, ela é maior, ela é mais doce. Boa pra fazer vitamina.
1: Sim, né? Sim.
0: Quer ser alguma banana, ô Yuri?
1: Ah, prata.
0: Prata.
1: Por isso que eu perguntei. A prata não é a terra, não é a mesma coisa?
0: Prata e a branca é a mesma coisa.
1: É? Prata, branca e a terra, não.
0: Eu posso mandar uma mensagem para um especialista em banana?
1: Eu gostaria. Para que a gente esclareça os tipos de bananas.
0: Meu querido amigo Johnny, o pai da Helena e da Lívia, minhas sobrinhas.
1: Certo.
0: Que é o CEO, o proprietário, o dono da Banana Cipó. Um abraço pra Banana Cipó.
1: Então tem a Banana Cipó.
0: Que é a banana. Não, essa é a marca da banana do Johnny.
1: Ah, eu pensei que tinha Banana Cipó, que a gente ficava pendurado.
0: Essa é a marca da banana do Johnny. Da banana do Johnny, da prima Karina. Certo. E, né?
1: A banana branca, pais, ela é dura, né?
0: Os pais da Lívia e da Helena. A Helena que ganhou a sua competição de ginástica no fim de semana. Então, um beijo do tio Porã pra ti. Vou perguntar aqui pro pai, aqui, ó. Vou perguntar pro Johnny. Oi, Johnny, como é que tá? Tamo aqui no programa querendo saber quais os tipos de banana. A gente listou aqui caturra, prata, nanica, maçã, ouro, Aí é uma dúvida se a...
1: Se a terra é prata, se a terra é ouro, é a mesma coisa ou não.
0: Se a terra, prata, branca, é tudo a mesma coisa. Então se tu puder fazer um pequeno áudio esclarecendo os tipos de banana pra gente, a gente já fez uma propaganda aqui pra Banana Cipó, que é a marca da tua banana. Então, e tem no Atacadão, a Banana Cipó, vai lá. Tá, Johnny? Manda aí quando puder. Não sei se o Johnny tá online agora, mas ele vai mandar. Né?
1: Tu gosta?
0: Aniversário. Eu gosto de banana. Tu gosta também?
1: Sim.
0: Vou trazer uma penca pra ti amanhã.
1: Traz.
0: Pra tu comer.
1: Traz, eu como.
0: Cara, 17 pra 6. Precisa mandar com o programa. Olha só, aniversariante de amanhã, Maria Fernanda Cândido.
1: Ok.
0: 52 anos. Giovanna Lancelotti, 33.
1: Ok.
0: Frejá. Nosso querido Frejá, 64 anos, que vem com o Barão Vermelho em agosto. Promoção da Atlântida na Arena Opus. A gente quer ver essa turnê de reunião do Barão, a formação original do Barão Vermelho, tocando juntos novamente. Vai ser legal demais. Né? É em agosto o show na Arena Opus. Eu vi o teu Instagram, porque eu te acompanho nas redes sociais. A Julie, tua filha, tá de aniversário hoje?
1: Hoje.
0: Quantos anos da Julie?
1: 35.
0: Olha 35. Só,
1: beijo, hein? Filha, te amo.
0: Talvez a tua criação mais bonita, né?
1: Junto com os outros dois filhos.
0: Junto com o teu CD.
1: Não dizem que CD e livro é como se fossem filhos?
0: Exatamente. É ter um filho, escrever um livro, mas plantar uma árvore.
1: Esse aí do CD só me dá incomodação.
0: Esse aí não vale. Acontecimentos de quinta-feira. Em 1859, o famoso relógio Big Ben, localizado no Parlamento Britânico em Londres, entra em funcionamento pela primeira vez. É muito bonito. Já estive lá.
1: Estive lá junto com Steve Wonder.
0: Exatamente. Dia de Pentecostes, em muitas tradições cristãs, é celebrado 50 dias após a Páscoa, conhecido como Dia do Espírito Santo, né? E domingo tem festa do Divino em Santo Amaro. Alô, Santo Amaro!
1: E aí me lembra sempre o quê? A bandeira do Divino. Não gostou.
0: Amanhã também é o Dia Mundial sem Tabaco. Amanhã é o Dia Mundial sem Tabaco. Tu tá contribuindo, porque tu fumou durante muitos anos.
1: Muito,
0: e já tá muitos dias sem tabaco. Né? que aqui, pra quem é de Florianópolis, né? Se você não sabe, aqui em Florianópolis, na Grande Florianópolis, o membro sexual masculino é chamado de tabaco.
1: Tabacudo.
0: Né? Se o cara é tabacudo, é porque o cara é ticudo.
1: Isso. Né? Eu já disse, né, que teve uma vez que eu comentei, assim, isso era lá com uma das minhas vezes.
5: Meu Deus.
1: Eu falei alguma coisa, tabacudo, e ela, pá, ficou apavorada. E eu não entendi por quê, porque no Rio Grande do Sul, tabacudo, pelo menos para as minhas relações, lá era outra coisa, tapado.
0: É tapado.
1: Tabacudo era
0: sinônimo de tapado, tanso.
1: E ela apavorada. E aí eu perguntei, mas por quê? Daí ele explicou, porque ela é florianopolitana. Mas em Floripa.
5: Eu tive essa dificuldade com a tal da bucica.
0: Ai, meu Deus! Ai, agora gelou!
1: Eu
0: o diretor agora fez as estruturas tremerem.
1: Pelo amor de Deus!
0: Sim, é bucica, cara. Que é a cadela, né?
5: Exatamente.
0: Cadelinha, cachorrinha.
5: Eu ouvi pela primeira vez esse termo quando uma ex-colega minha falou que a bucica da mãe dela tava bem atacada. Aí. Eu tive muito que parar bom. Um tempo, assim, pra dar uma
0: respirou,
1: pensada. Porque tu não acreditou que pudesse ser tão natural, assim, alguém dizer, ela tá com a bucica.
5: A bucica dela tá bem louca.
0: Que coisa.
1: É verdade,
0: Gabriel. Expressões locais, imagina, né? Cara. 14 pra 6. Vamos fazer esse assunto aqui pra matar, pra gente não voltar com esse assunto amanhã?
1: E se fala que a bucica tá... desse jeito, né? Tá doentinha, tá... Como é que é que ela disse? A bucica tá o quê?
0: Atacada.
1: Tá atacada e aparece um tabacudo perto.
0: Aí tu já viu, né? O que são os fits sexuais e por que eles estão mudando os relacionamentos? Tu tem ideia de o que seria os fits sexuais?
1: São os sarados?
0: Para muitas pessoas, especialmente entre os chamados fits sexuais, o estilo de vida fitness deixou de ser apenas um hábito e passou a influenciar diretamente as escolhas, comportamento social e até os relacionamentos. Segundo a influenciadora fitness Carol Rosalim, Homens excessivamente focados em shape, desempenho físico e validação estética têm transformado a aparência corporal, em prioridade absoluta, inclusive na hora de escolher parceiros. Tem homem que prefere falar... Tem homem que prefere faltar encontro do que treino. A vida da pessoa começa a girar completamente em torno do shape, da dieta, da validação que recebe por causa disso. Além disso, essas pessoas só conseguem se imaginar em um relacionamento se for com alguém do mesmo estilo de vida fitness. Essas pessoas utilizam as academias como uma espécie de Tinder analógico, como a gente falou do Tinder da China esses dias aqui. Hoje tem gente marcando o primeiro encontro na academia para analisar o treino, corpo, disposição e disciplina antes de qualquer outra coisa, diz a especialista.
1: É, não tu rolou já, pra gente, né?
0: Tu já foi um fit sexual, né?
1: Não. Eu já frequento e tal, mas muito longe de fit, né?
0: Ah, tá muito bem. Não longe. Deu fit com ninguém na academia?
1: Não.
5: Parece
1: não.
5: Que as pessoas estão cada vez mais colocando empecilhos pra se relacionarem, né?
0: Ah, não fala pelas pessoas, não por nós. Ah, não. Eu só tenho um empecilho pra me relacionar, tu sabe qual é,
1: é o teu casamento.
0: Eu sou casado.
1: É, mas então fora isso, tu tá livre.
0: Não, eu sou casado.
1: Ponto.
0: Monogamia.
1: E ponto. Fora isso aí, nada a ver uma coisa com a outra.
0: Mas tu tá livre.
1: Pau tá livre.
0: Que legal. Que finesse!
1: Aliás, tá uma pauleira no banheiro masculino.
0: Cara, pior que ontem eu entrei no banheiro lá na Expogestão, no intervalo, tava cheio o banheiro masculino e eu pensei nessa tua frase. Ah. Agora, 11:06, precisamos fazer o show do intervalo e já voltamos.
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3: Qual a primeira música que você ouviu? Pergunta difícil, né? Quase ninguém vai lembrar qual a primeira música que escutou na vida, mas dá pra saber qual a primeira que você ouviu no Spotify. A plataforma lançou uma nova experiência dentro do aplicativo móvel pra marcar os seus 20 anos de operação. A funcionalidade é chamada de Spotify, a festa dos 20 anos, e apresenta um resumo interativo do histórico de escuta de cada usuário. A experiência exibe informações como o primeiro dia de uso, o total de músicas únicas ouvidas, a primeira faixa reproduzida e o artista mais tocado da conta. O recurso também gera uma playlist automática com as 120 músicas mais ouvidas de cada usuário. 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
0: Uou, beijo gordo, estamos de volta de Os Programados aqui na Atlântida, agora 4 para 6, daqui a pouquinho mais um campeão de audiência por aqui, Pretinho Básico chegando na Atlântida. 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Temos algumas mensagens da audiência aqui, Pi?
2: Vamos lá.
0: É, não vai dar tempo para muitas. Pi cantando parece um cover de garagem do Rammstein.
2: Ah, olha aí, ó.
0: Foi bom. Sou a Carol, ouço vocês todos os dias quando estou voltando do trabalho para casa e me divirto muito. Obrigado, Carol. Eu queria dar uma ideia. Que tal lançar o Vovô Estrela com o tema da Copa? Acho que vai bombar. Sim, a gente vai lançar. Ah, a gente tem.
2: Tá nos planos.
0: Vovô Estrela, a figurinha do Vovô Estrela. Nós vamos lançar. Né? Fazer uma parceria com a Panini. É... Falando em banana, Pi gosta de laranja? Disse o Joel.
2: Gosto.
0: Joel vai mandar um saco pra tu chupar amanhã aqui na na rádio. Salve, meus queridos, ouvindo sobre a festa do Divino em Santa Amaro, trabalho lá, a melhor de toda a festa, que segunda-feira é feriado. Pensa na felicidade de não ter que trabalhar dia 25. Valeu, Gisele, essa festa de Santo Amaro é linda. E o meu querido primo Johnny mandou aqui.
2: O Johnny das bananas.
0: O Johnny das bananas, da banana cipó, mandou aqui pra gente as diferenças entre as bananas. Eu acho que não vai dar tempo.
2: Vai sim.
0: Arriba, gurizada, melhor hora do dia, verdinho e desprogramado, disse o Henrique aqui também, ó. É, tem mais mensagens aqui, deixa eu ver rapidinho. Um abraço pra Pi Porã, provavelmente sou o único ouvinte desprogramado aqui no Rio de Janeiro. Descobri a live há algumas semanas e viciei. Acompanho todos os dias desde então. Valeu, nosso amigo carioca.
2: Beijo também pra Brenda, que publicou um stories nos ouvindo agora.
0: Obrigado, Brenda. Vamos fazer a piada do diretor?
2: Mas não vai falar das bananas?
0: Vamos falar das bananas, mas a piada do diretor, e aí o áudio das bananas fica tocando com a música do Garoto da Rua, porque mas não vai dar
2: confusão,
0: tempo.
2: Confusão, cara.
0: Piada do diretor, por favor, vai. Piada do diretor.
2: Não entendi nada.
0: Vai, diretor. Faz a piada, não tem tempo pra mais nada.
2: Tá, mas nem das bananas, cara, antes da piada.
0: Eu vou botar as bananas aqui no teu... Tá, vamos ouvir o Johnny, vamos ver aqui. O claro. Johnny mandou áudios muito longos, cara.
2: Tá, mas...
0: Para aí, cara, não vai dar tempo.
3: Vai. Porazinho, boa tarde, bom?
2: Vamos lá.
3: Então, vamos lá. É, no atacadão não é só banana, tá, gato? Tem banana e tem...
0: Ah, já fez o comercial.
3: Também, comercial. Tudo cipó, tamo junto aí, tá, com o atacadão.
0: Boa.
3: É, baita parceiro nosso aí, bistec também, né?
0: Tá, agora é, fez propaganda pro concorrente do atacadão,
3: é,
0: Johnny.
3: Banana caturra e banana nanica é a mesma, tá? Então, sim, a banana branca e a banana prata também é a mesma. Então, vamos lá. É banana caturra, banana branca, é banana maçã, tem a banana ouro, tem a banana da terra, tem a banana figo, tem a banana Santomé.
0: Olha aí.
3: Que ela é uma banana que só acredita quem vê. E tem mais algumas espécies de bananas, mas o nosso litoral aqui no nosso estado, né, e no, vamos dizer, no nosso país, são essas tradicionais. Tem outras espécies.
0: Obrigado. Amanhã a gente aprofunda o assunto, quando não dá tempo, cara. Não, piada do diretor. Eu sou o âncora ainda do programa. Obrigado. Por favor. Piada peixe, do diretor.
4: Um peixe pulou do 14º andar. Qual é o nome do peixe?
2: Peixe pulou. Peixe, qual é o nome do peixe? Isso. Peixe voador.
4: Não, é o atum.
0: Lá em casa continuam os mesmos problemas. Ah, a piada do bom, diretor, cara, eu acho que nós vamos abolir.
2: Que bom que tá tocando o Garoto da Rua pra dar uma aliviada na piada.
0: Acabou, amanhã tem mais a partir das 5. Desculpa alguma coisa, Pi. Desculpa as bolas fora. Foi mal.
2: Baridade.
0: Que finesse!
2: É,
0: vamos fazer uma vinheta. Que finesse! Vem aí o Pretinho Básico, Mr. P na rede A7. Tchau, galera. Valeu! Oh.

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15: Olá, muito bom fim de tarde, amigo ligado na programação da Atlântida. São 6h04 deste fim de tarde bacana, beleza, de quarta-feira, nesta tarde de outono, de céu azul aqui na região da Grande Porto Alegre. Uma delícia. Muito obrigado pela sua audiência, você que está com a gente para mais um Pretinho Básico. 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Muito bom fim de tarde, Léo Oliveira.
16: Ótimo final de tarde, Alexandre. Que vibe é essa?
15: Boa, que vibe deliciosa. A redação agora há pouco ali estava uma delícia. A tarde inteira a redação deliciosa. Todo mundo numa vibe bacana.
16: Cafezinho,
15: numa vibe sunshine, fifinha rolando. Som do Rafinha, do programa do Rafinha tocando na caixa de som ali. Uma delícia.
17: Legal, obrigado pela audiência, galera.
15: Vero, vocês são a maquininha com a menor taxa e um banco completo. Seja Vero. Muito bom fim de tarde, Rafael Gomes.
16: Muito bom fim de tarde, Alexandre.
15: Coisa linda. Tá bem? Tudo lindo, tudo maravilhoso. 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Rafinha Menegazzo, Leandro Bortolatti, Vini Moura. Bom fim de tarde para os amigos.
16: Boa tarde.
15: Amarelo, um por um dos últimos três apresentados. Estão os três amarelados.
16: Cara,
15: por favor,
16: no ar antes,
15: coloca
16: eu precisei
15: na,
16: ali pegar.
15: Coloca eu na live pra gente lá. Não tem justificativa.
16: Justamente o astral.
17: Tem razão.
16: Todo mundo
15: sentado,
16: sabe que não
15: tava
16: não.
15: Sentado na tua estação de trabalho ali, Gil, vendo um jogo na TV,
16: não.
15: Arrotando e comendo alguma coisa. Eu vi.
16: Tem razão.
15: Eu vi.
16: A ordem é errada. Ordem errada.
15: Bom, tá. A ordem.
16: Primeiro eu comi, depois eu dei uns arrotinhos.
17: Eu não sei porque tu insiste. Tudo nunca bem. Tem justificativa. Não tudo adianta bem. A gente ficar aqui argumentando.
16: Ele falou no início do programa que a vibe tava maravilhosa na redação.
15: E tá, segue. E segue.
16: Agora deixa eu perguntar pra vocês. Eu estava imbuído dessa vibe e não me liguei no início do programa.
15: Que legal, Lelê. Não tem problema. Agora deixa eu perguntar pra vocês, digamos que no vestiário do nosso time lá, esteja essa mesma vibe, vamos entrar, vamos ganhar, vamos amassar, vamos não sei o que, o jogo começa e o atleta não tá em campo ainda.
16: Não, tu tem razão,
15: como
16: gente,
15: é que
16: mereceu.
15: Fica daí?
16: Tem atletas que decidem o jogo vindo do banco de reserva.
17: Tem razão,
16: multa não,
17: para
15: tem, Lelê,
16: eu vou,
15: não me faça te expulsar, Lelê, mas isso aí não, quando começa o jogo os 22 estão lá dentro, Lelê.
16: É, Lelê. É. O Vini Moura deu a ideia ali que ela ia acabar com todos os atrasos.
17: A multa?
16: Qual? Uma caixinha mexeu no bolsinho.
17: O Vini não vai receber salário, então.
16: Olha quem falando.
17: Não, eu não tô atrasado, eu tava no ar.
16: Não, teu programa acabou assim.
17: E outra coisa, tá, eu queria mandar um beijo, já te atendo. Eu queria mandar um beijo pra todas as crianças que ligaram pro Quase
16: eu não
17: Nada ali.
16: Eu postei vídeo dos três atrasados.
17: Muito obrigado ali pra criançada. Que carinho dessa gurizadinha. Uma nova audiência da Atlântida, Alexandre.
15: Aí, olha só, né? Aí agora tu falou uma coisa decente. Pô,
17: foi, eu falo coisa decente. Eu sou outro cara quando atendo a criançada.
16: Agora nem precisa colocar o sol pra baixinho.
15: Podia só a audiência do rádio tem pesquisas que mostram, estudos que mostram, a audiência do rádio está se renovando, sim. O rádio segue firme, forte, também entre a gurizada, a juventude.
16: O Rafinha tá lançando o show dele.
15: Qual é o show dele?
16: Da Mala Maravilha.
17: Mestre só para baixinho. E as crianças adoram o mestre.
16: Tem ouvintes infantis.
15: Como é que é o mestre, Lelê?
16: Tem ouvintes infantis.
15: É o Brasil.
16: Esse é o pequeno gafanhoto. Esse imitou o Joãozinho imitando o mestre.
15: É o Joãozinho que imita o mestre.
16: Como é que é?
1: É que privilégio!
16: Alexandre!
1: Adora as crianças!
16: Que privilégio, meu irmão!
1: Tá privilégio, né? Quem é esse garoto? Tá com o olho
16: que
1: vermelho?
16: Que privilégio, Alexandre!
1: Tu é drogado?
16: Boa que tarde. Privilégio, meu irmão! Privilégio!
15: Privilégio, meu irmão!
16: Não que privilégio!
15: Vamos dar.
16: Alexandre, antes da ordem estabelecida.
1: Que fala, teu olho, queimou alguma coisa?
16: Que privilégio!
15: Só um pouquinho. Não, tu tá morto.
16: Olha tua mulher.
17: Olha, ressuscitou, vivo o reggae.
16: Que privilégio!
17: O cocota e o cocota.
15: Olha só.
1: Ai, que privilégio.
15: Eu não ia nem vir.
16: É, mas é verdade,
15: eu tava no grupo ali.
16: Que privilégio.
15: Então, vamos tentar se acalmar. Fala, cara, Vinícius.
16: Não, meu microfone tá estranho aqui no.
17: É o retorno que tá estranho.
15: Meu microfone tá estranho.
16: É, às vezes tu consegue dar uma ajeitadinha aí.
17: O retorno. O retorno dá um tá somzinho de
16: grave,
17: lata,
16: tá
17: um
16: grave,
17: né?
16: Agora,
17: não,
16: meu,
17: o retorno tá alinhadinho aqui.
16: Não, meu tá. Não,
17: agora ficou bom.
15: Eu nem mexi.
17: Tem que ouvir com o teu olho.
16: Então é a sensação. Olha só que coisa louca.
17: É, a sensação da
15: galera. Teve a sensação do
16: mal. Não. Que isso, cara.
17: Não, mereceu agora.
16: Não, o que aconteceu? Tá
15: já
16: vendo?
15: Senti, quer
16: teu
15: sentir?
16: Olho. Que isso, caiu no teu olho, cara?
17: É que eu descasquei a bergamota ali e aí cocei o olho.
15: Ah, ficou vermelhão.
17: Meu bergamota.
16: Ô, Alexandre, o teu microfone deve estar com um ganho muito grande.
17: Isso, e aí tá com 8.
15: Não, não tá.
17: Tá em 8.
15: Então, 8 é o ganho desse microfone.
17: E os outros?
16: Ele é ganhoso. Cara,
15: não me empareda. Não me empareda. Os outros estão baixos. Alguém baixou.
17: Ah, bom.
16: Não manda nada.
17: Quem é que tá apresentando?
16: 5.5, se puder bochar.
17: Não, bochar. Você é bochar.
16: 5.0, tu botou?
15: É.
16: Agora melhorou, Vini.
15: Olha como melhorou, Vini.
16: Ah, ô, meu.
17: Olha aí, ó. Nem sabe. Ele nem mexeu.
15: Não, agora aqui eu mexi.
16: Ah, bom. Então.
15: Um toquinho faz diferença, né?
16: Ah, é verdade.
15: Um toquinho. Toque abre porta. Faz toda a diferença.
16: Mas eu fiquei preocupado que o Vini descascou e ficou
17: com o olho vermelho, né?
1: Vai, ah. Tá bom,
16: tá mudado, hein, Jogara?
15: Nosso ouvinte aniversariante de hoje, aliás, são dois neste programa, o Lucas Rosa. O Lucas Rosa tá fazendo 30 anos e a Daniela.

0: nome, né?
1: Pô, Lelê, aqui tá escrito só Daniela, Lelê.
2: Só Daniela.
1: Ela mandou só Daniela?
3: Ele mandou, né?
2: Só Daniela.
1: Ah, ele não quer dizer o sobrenome dela.
3: É que é o aniversário do casal, aí. Como seria muita informação das pessoas, eu abri o
0: aniversário do casal. Como assim?
1: É aniversário. Os dois estão de aniversário. Aniversário hoje, os dois no mesmo dia.
0: Relacionamento.
1: Que legal.
3: Não, os dois estão de aniversário hoje.
2: Dani, meu irmão.
3: Só penso nela. Quem é ela? O
2: nome dela
3: é Dani.
0: Eles devem economizar na festa de aniversário.
2: Biquíni Cavadão.
0: Uma festa só.
2: Biquíni Cavadão é incrível, né?
1: O teu microfone tá um pouquinho embaixo, Lelezinho, ó.
4: Ah, Lelezinho, ó.
2: Gosta, Leandro?
4: Lele, fica tranquilo que ele vai buscar um café.
2: Tu gosta de biquíni Cavadão?
4: Agora tu baixou o
0: meu. Depende do corpo.
2: Tô conversando com o Leandro.
3: Não, só pra mim, não.
2: Até na banda.
0: Ah.
2: Na banda.
0: Ah, grandes sucessos, cara. Grandes sucessos.
3: Eu acho que agora ficou legal.
2: O que foi, meu irmão? Eu não quero café, Alex.
3: Sim, tá ótimo.
4: Mas, aí, não, tá ruim, meu. Quer que eu vá aí equalizar o meu?
1: Cala a boca!
0: Ruim pra mim.
4: Faz a mão aí pra lá.
0: Babo, eu tô abusando do guri.
2: Não, o Arex.
4: Não, eu tô abusando, ele é meu amigo, cara.
1: Eu não sei quem é que mexe aqui na bola.
4: Não, ninguém, eu não mexi.
2: Hoje, é quem que operou hoje?
3: Agora
4: a galera do bola, né?
2: Quem operou a mesa hoje?
3: Tá na mesa tarde toda.
1: Mesa tarde toda. Imagina se isso aqui é um avião. Imagina se isso aqui é um avião e o comando, o comissário de bordo resolve entrar na cabine e apertar uns botões ali. Cara, que suspenso da vida.
4: Sabe quem é que mexe ali?
1: Suspenso da vida.
4: Lele, ele acha que a clareira é forno.
2: Vou defender.
0: Olha só.
2: Vai
0: ligando com licença, sério.
2: Lele não operou a mesa hoje.
0: Primeiro que eu não operei hoje. Então, segundo, as poucas vezes que eu vou, as poucas vezes que eu vou naquele botão lá, aquele lá que estava agora, geralmente é para aumentar este microfone aqui.
1: Certo.
0: Porque é bem frequente
4: esse. E sabe qual que é, Lele?
0: Pela cor. Se não fizeram errado, a cor significa... O botão de lá,
2: eu tenho uma dúvida.
0: E principalmente no caso do bolo nas costas, que quem usa esse microfone geralmente é a Carolzinha. Certo. Que, aliás, um beijo pra Carol, tá de aniversário hoje.
3: Carol Freitas,
0: e a Carol Freitas, né? Ela fala mais baixinho, então eu vou ali e aumento um pouco o volume. É só no bolo. Okay. Quando a Carol está. Hoje eu não estava ali.
1: Obrigado, Lele.
3: Valeu!
1: Só um pouquinho, desculpa. Desculpa. Qual é a tua questão, Ivan?
2: Primeiramente, uma ótima noite pra gente, Alexandre.
0: Ótima noite, educação do Ivan.
2: Segundamente, já não é da primeira vez, eu venho aqui desde abril do ano passado.
0: Tá.
2: E há reclamações para com aquele microfone.
3: É verdade.
2: Nós não podemos abrir um chamado para alguém dar uma ajeitadinha nesse microfone, trocar o cabo.
0: Agora
2: porque
0: eu vou
2: assim.
0: Ver. Ivan, agora tu veio
2: é
0: muito.
2: É porque faz meses que alguém fala: esse microfone tá ruim, tá ruim. Pô, acho que nós temos dinheiro.
0: Se der para equalizar, aproveitar o pedido do mesmo chamado, dá. Pra equalizar,
4: mas é o
0: equalizar as torneiras do
4: é
0: banheiro.
4: É que normalmente é a Rodaica que tá ali.
0: É que esse,
4: dá um...
0: não é esse aí, é o microfone, que tá esse microfone aí, cara, que é uma questão interna. O nosso ouvinte não tem nada a ver com isso. Esse
4: vamos,
0: microfone
4: vamos
0: tem um ganho um pouquinho mais baixo que os demais. Então eu só vou ali e corrijo.
3: Tá, entendeu? Então tem que corrigir agora.
4: Mas olha o que é a
0: o
4: qualidade.
0: O teu tá baixo, Vini?
4: Olha aí, a qualidade do equipamento que a RBS nos bota na roda. Que tá de isso sacanagem.
3: Ah, e só craque operando,
2: ele,
3: né?
2: É isso. Ah, equipamento não, depende. Que bota na roda,
3: fala, Vini. E aí, meu irmão? Tá bom.
1: Tá bom agora,
4: Vini? Isso aí, isso aí. Vai, o meu, Vini. Tu baixou. Mas tu
1: não,
4: baixou de
1: não
4: propósito.
1: Não, mexi no teu, Rafael.
0: Rafael,
1: não
0: mexi no teu.
4: Tá querendo boicotar aí.
1: Olha aí, tá bom, do microfone.
2: Relaxa, meu irmão.
3: Boicotar.
2: Grande goleiro, né?
0: Quer vir boicotar.
2: Boicotar, é grande goleiro.
0: Boicotar é o que o boi faz com a vaca. Um boicote.
4: Já viu o touro?
0: Coita.
4: Já viu o touro?
0: Você já viu um touro? Cara, onde é que eu vi um touro?
2: Ah, não faz isso, não deixa que canta assim.
0: Onde é que eu vi um touro? Vi um filme que
2: ai,
0: o cara tinha um, criava uns touros.
3: Ah, veio umas 10 piadas aqui na minha cabeça,
2: bem, mas
3: nós estamos quietos.
0: Ah! Vocês viram a série Berlim, o spin-off da Casa do Papel? É, foi lá.
2: Não, não a primeira ou a segunda temporada?
0: A primeira.
2: Já tem a segunda.
0: Já tem a segunda? Não tem a segunda.
2: Tem. É, estreou dia 15 de maio. Boa.
3: É boa, é boa.
2: Agora ele tá em Sevilha.
3: É que o Berlim é mais legal, né?
2: Não, o Berlim, ele
0: é... Então agora chama Sevilha.
2: Pau, meu, ele vai, ele pai, ele vai na
3: Duquesa. Ele é tão macho que ele é bissexual.
2: Não, não, não, só um pouquinho. Berlim não é tão...
0: Não, ele é bissexual.
3: Ele tem um relacionamento
2: com o garoto.
0: E outra, é impressionante como a mulherada cai em cima dele, né?
2: E no dois agora ele vai tentar conquistar a Duquesa de Sevilha pra...
0: Cara, eu vi a segunda temporada, então, não vi a primeira.
3: A primeira é que fica...
0: Eu vi a segunda que estreou agora, então essa é a segunda.
2: É a segunda que ele
0: a Duquesa de Sevilha.
4: Que ele vai lendo ali, tu vai ver a temporada 1.
0: Às vezes eu não consigo.
2: Que ele vai todo bobo de barco.
3: E morre.
2: E chega numa... Ele chega numa balaca.
3: Que ele rouba o francês, Ricardo. E rouba também a mulher dele.
5: Que no fim o cara é filho dele.
3: Exatamente.
0: Tá, então eu vou começar a ver.
2: Legal, a primeira é
4: legal, Vini. Obrigado aí.
0: Vamos dar ele aqui.
2: Eu vi o filme do

0: Tim Maia, ele morre no fim.
1: Tim Maia.
2: Nos destaques do Pretinho Básico.
1: Na Paixão de Cristo. Cara,
2: para este fim de tarde.
1: Está agitado.
2: Álbum de figurinhas da Copa tem o pior aproveitamento de jogadores da seleção brasileira em 40 anos.
1: Desde 1986, o álbum da Copa não tinha tantos erros. Por quê? Por motivos óbvios, as detentoras dos direitos do álbum, atualmente a Panini, na época não era, elas fazem muito antes. Elas pegam os jogadores mais convocados e colocam eles nas suas respectivas seleções. Em 1986, Leandro, lateral direito.
3: Oi.
1: O zagueiro Moser, o volante Toninho Cerezo e os atacantes Renato Gaúcho e Éder, numa das maiores presepadas da história das Copas, não foram convocados.
0: Detalhe importante, né? Na verdade, o Leandro foi convocado e na hora H não foi.
3: Não.
0: O Leandro, sim.
3: Não, ele foi cortado os outros foram em solidariedade a ele.
2: O Leandro do Flamengo?
0: Só um pouquinho.
1: Vamos buscar informação,
0: eu tenho informação.
3: Foi o episódio aquele pular
0: o
3: muro?
0: O episódio é o seguinte. Isso. No final das contas, o Tele corta só o Renato e o Leandro fica. E aí o Leandro se sente culpado.
3: Isso.
0: E aí ele, no dia ele não viaja. Tanto que tem a matéria do Zico e do Júnior saindo do aeroporto, indo pro apartamento do Leandro. E aí quem é convocado é o Josimar.
1: Então no álbum de 86 a gente teve 5 erros no álbum de atletas que não viajaram para a Copa. Novamente foi o que aconteceu em 2026, quando o goleiro Bento, os meio-campistas,
0: Militão,
1: o zagueiro Militão, o atacante João Pedro, o meio-campista Rodrigo e o atacante Estevão estão no álbum, na verdade, mas vão ser substituídos. A Panini já revelou que vai fazer figurinhas novas, anunciou que a figurinha do Neymar estará entre as novas figurinhas.
3: Tá no lugar do João Pedro,
1: né?
3: A gente cola em cima dos que não vão?
0: Não, cola a capa do álbum.
1: Não, eu acho que tem que colar.
3: Cola pra trás.
1: Cola o Neymar na Argentina.
3: Isso. Seus abobados.
0: Cola virado. Cola em cima do Messi.
3: Não, ontem, no México.
2: Ontem um jovem aqui...
0: Cola nos Estados Unidos, ele vai acopelar.
2: Algum jovem aqui ontem falou...
0: O quê?
2: Que o negócio de fazer uma página... Pra se colocar dentro do álbum com novos...
3: Isso é jovem.
2: Convocados.
3: Jovem não tem que falar
0: jovem
3: isso.
0: Jovem só fala merda. Não, jovem não
1: porque,
0: vai levar da série.
1: Porque vai ser...
2: Cola em cima, né?
1: Vai ser uma nova edição.
2: Foi a ideia que eu dei ontem, me chacotearam. Agora não
1: lembro. Mas é que essa ideia é antiga,
3: Bem Lelê. Simples, bem simples.
1: Faz pelo menos umas 4 Copas do Mundo que a Panini já faz isso.
0: Que lindo que foi.
1: Acho que foi a Copa de 2014.
3: Filho, para de ser imbecil, seu merda.
1: A Copa de 2014, se não me falha a memória, foi a primeira que teve isso, que o Robinho era uma figurinha que estava no álbum e acabou não sendo convocada.
3: Tá guardado,
0: né? Pode...
3: Tá guardado.
0: Agora tá no álbum de Tremembé. Tu pode...
3: Robinho Sola guardadinho.
0: Não, guardadinho, né? Vem a segunda temporada de Tremembé, ele tá lá. Tremembé tá lá.
1: Tremembé é legal.
0: Vai ter a segunda temporada. Escuta, ô garotão.
3: Dá pra pintar a figurinha dele.
0: Mas assim, ó, se o cara quiser dar uma colher pra Panini, dos 5 na real, da real, eles erraram 3 que não foram convocados, porque o Estevão e o Rodrigo se machucaram.
1: Não foram, né?
0: Não, mas assim, se tu
1: parar. Mas é que o Rodrigo.
0: Mas é que o Bento é um tiro, o Militão é um tiro.
1: O Rodrigo tá machucado há bastante tempo.
2: Tá, olha só.
3: É isso, né?
2: Tudo bem.
3: Eu completei.
2: Tá, mas eles vão fazer isso nas outras seleções também. Já? Olha já. Que legal, o Léo Oliveira já completou o álbum.
1: Ele é ansioso, né?
2: Mas
3: ansioso. Doente
2: mental, né?
3: Meu Deus.
2: Não degustou o troço, comeu sem ver, né?
3: É o Rivotril em pessoa.
2: Chegou e saiu dando, né?
3: Faz uma semana.
0: Ele
2: tá andando pelos corredores da Reversa com uma sacola de pano, aquelas Eco Bag cheia de figurinha, cara.
1: Ele parece um vendedor de vinil na Reversa.
0: E o que que diz a sacola?
2: Hein?
3: Brizola vive.
0: É o Brizola com a catronca na mão. É a foto que ele tá de terno com a quadrada. Ninguém se aproxima.
2: Muito bom. Próximo destaque aqui, meu irmão. Os destaques do Pretinho para Zagonel.
0: Zagonel.
2: Siga o arroba Eletrozagonel nas redes sociais. Golpistas usam o nome do menino Ney para aplicar golpes na internet. O menino Ney, desculpa, que logo após a sua convocação, faturou 30 milhões de reais assim que ele foi anunciado, convocado pelo Ancelotti.
1: E tem várias críticas também em relação a isso, porque o Messi foi convocado e colocou lá a bandeira da Argentina. O Cristiano Ronaldo foi convocado e botou os seus colegas todos com a convocatória. E o Yamal também foi convocado e
2: botou... O Mbappé foi convocado e botou a bandeira da França.
1: O Yamal botou a... Acho que foi a...
2: O Neymar botou a publi.
1: Isso, e o Neymar botou 6 públicos.
2: É, isso, recadada. Eu só queria voltar pro Rafinha ali. Qual é o merecimento do Neymar? O
4: mérito dele.
2: Qual o mérito?
4: Ele é
2: qual
4: um
2: é
4: cara...
2: o mérito do Neymar? Tipo assim.
4: Ele conquistou o tamanho que ele tem, goste ou não. Se alguém paga pra ele, problema de quem paga.
2: Ok, não, mas eu tô pensando, tu falou do mérito dele ter sido convocado.
4: Não, de ter ganhado essa grana aí.
2: Ah, família. Ok. Não, óbvio. Não, isso aí não.
4: É que convocou, ele já aparece com o bonézinho daquele. É que
2: pra ser convocado, ele não teve mérito, né?
0: Não, ele só também acho que não. Ele só foi porque o Estevão e o Rodrigo se machucaram.
4: Eu acho que foi um apelo da.
2: Não, sem dúvida. A galera é um apelo maior, apelo popular, apelo da própria CBF.
0: Estevão e Rodrigo iam ser convocados.
2: Fala agora,
1: o golpe do Pix, que é famoso já, que a gente sabe que as pessoas... aqui em Erechim teve a senhorinha que acreditou no Brad Pitt, tem o cara que acreditou que estava com a Alessandra Ambrosio, que é basicamente alguém se passando por outra pessoa, dizendo que precisa de um Pix.
4: Aí virou parça. Aí é uma parça, né, Lelê? Tu não te aguenta, fala o nome de uma mina, tu te jogas, hein?
3: Ah, é entretenimento, né?
4: Rádio. Agora o nome é entretenimento, tá bom?
1: Só nós.
2: Continuando, Gomes.
1: Então, as pessoas estão compartilhando prints de uma suposta conversa onde o Neymar pediria um auxílio de R$200 no Pix pra ele comprar uma chuteira.
2: Não, não é possível, cara. Não é possível, cara.
4: Quem caiu tem que perder o dinheiro.
2: Tem que perder.
1: Eu não queria falar nada. Mas ele estaria precisando de uma chuteira pra disputar a Copa do Mundo.
0: O meu print é do caralho. Pelo amor de Deus. Aqui é o Neymar, eu preciso de 200 pra comprar a chuteira pra...
2: Ah, caralho. Na verdade, no primeiro momento dá uma irritação. No primeiro momento dá uma irritação.
4: E depois dá uma peninha.
2: Mas logo depois dá uma pena.
4: É carência,
0: não,
4: né?
0: Não.
2: Não é carência. Não é carência, é burrice. É ingenuidade. Tudo bem, carência entra nesse balde aí também. Não, mas
4: esse
2: aí é quando ruim,
4: nasceu,
2: velho.
4: O tapinha não foi na bunda. Foi bem no meio da testa aqui pra ver se chorava.
1: E não foi nem tapinha, né?
0: Mas jolada, né?
4: Porra, não tem como,
1: é
4: cara!
1: É o peninho e o tijolinho, né?
2: Como é que é?
0: Não. Isso é o tapa na cara da sociedade, né, meu irmão?
2: É o tapa na cara da sociedade.
0: Ah, isso é uma vergonha, meu irmão. Ajudar...
2: Se fosse
0: pra ajudar a seleção de outro país, ok. Já até acredito que talvez precisasse, meu irmão.
1: Vamos parar.
4: Mas assim... Uma seleção de Congo, por exemplo.
0: Eu ia falar da seleção mexicana que tá sem patrocínio nas chuteiras. Né?
4: Ah, não, mas...
2: Médico prescreve sexo para paciente e é notificado pelo Conselho Regional de Medicina.
0: 3 horas de coisa?
2: Onde isso?
1: O mais inacreditável é que eu mudei as palavras, porque a Prefeitura Municipal de Alagoinha...
5: Onde é que fica a Lagoinha?
2: Olha a live,
4: esqueceu da live.
2: É um mangolão, cara, sério. Tá muito mangolão.
1: Eu tô vendo como... Na verdade...
0: Vagina! Cala a boca! Cala a boca, feminino.
2: Cala a boca! Amarelinho, Batinho! Amarelinho!
0: O médico
2: amarelinho. Nome da cidade. Amarelinho ou azulzinho? Você prefere o vermelhinho, talvez? Qual tu prefere? Fala pra mim.
4: Tu disse que vai comigo.
2: Qual que é amarelinho, azulzinho ou vermelhinho?
4: Naquele compromisso que é antes?
2: Só olha pro meu olhinho, olha aqui no meu olhinho, amarelinho, azulzinho ou vermelhinho?
0: Teus olhos são azuis. Mas eu quero...
4: Não, são verdes que nem o meu.
2: Não, tu não tem os olhos verdes, cara. Tu não tem os olhos verdes,
1: cara. Meu olho não é verde.
4: Tá, amarelo. Me alça com essa jaqueta hoje.
0: Eu errei.
2: Então fica quietinho.
0: Não vou falar mais vagina.
2: Então fica quietinho.
4: Cala tua boca.
2: Qual é a cidade que aconteceu? Lagoinha.
1: Alagoinha.
2: Alá. Alagoinha.
4: Lembra do Alá.
2: O que não deixa de ter, né?
1: Ele prescreveu para um paciente que estava indisposto. Ele prescreveu, não foi 3 horas de sexo. Ele prescreveu ao paciente 3 horas de...
0: Vai dar!
1: Não.
2: De chá. Vai dar 3 horas de...
1: 3 horas de chá? Não. De chá? Chavar. Vá tomar 3 horas de vulva, ele prescreveu ao paciente.
2: Ai.
1: Não, chá?
2: Ai, paizinho!
1: 3 horas?
2: É. Não, apareça um pouquinho.
1: E aí o paciente achou a recomendação ruim. Curiosa.
2: Curiosa.
4: Se aí... fosse isso, Lelê, o freio estoura.
1: E aí tirou. Estoura, não. E aí tirou uma foto.
2: Tá. Da receita.
1: Esta foto que tem lá o CRM do médico, que tem lá os dados do local onde o médico acabou receitando, que foi na Unidade Básica de Saúde da Prefeitura Municipal, fez com que o Conselho Regional de Medicina procurasse o médico e perguntasse: olha, doutor, não importa qual seja a doença que a pessoa tem, mas essa não é uma prescrição médica.
0: É sim!
1: Claro que é.
0: Pega o cara com depressão, larga 3 horas de pepeca.
4: Não, ele pode olhar e sair correndo.
0: Aí 3 horas de rola.
2: Continuando.
0: Não, a palavra é, então, a palavra ele foi, é mais chula.
2: Foi, teve alguma penalidade pro médico?
1: Que sim, viu? Ele recebeu uma suspensão. Ele disse que, ele era muito,
0: horas de rolo,
1: que ele era muito próximo do paciente e disse que era uma brincadeira para com o seu amigo.
2: Certo.
3: Mas tu nunca foi... E o paciente botou em prática o tratamento?
1: Eu não sei,
3: Lele. Quero tinha saber se ele tá curado.
0: Não, eu não tinha dinheiro pros remédios. Elas pediram o baldinho.
4: Barbaridade.
0: Mas não vou falar nada.
3: Ah, porra.
0: Tá chato,
3: galera. Não,
0: tudo é barbaridade.
4: Ih, vai ficar brabo? Vai ficar brabo tu quando tá sou chato, eu, tu não fica brabo.
0: Tá chato,
4: vai tirar merda.
3: Ele rachou o grupo. Rachou.
4: Não. Quando é eu, não vou falar nada.
3: Vai, azulzinho.
4: Ah, de novo?
3: De novo.
4: Vai ser a merda.
3: O quê? Eu?
4: Não.
3: Mas assim, pode.
2: Sai, pode ir mais cedo lá pra Campo Bom. Tchau.
3: Vai lá.
2: Vai pra Campo Bom?
0: Ele tá muito estressado.
2: Muito estressado.
0: Ele não percebeu.
2: Mas tu também é uma mala.
0: Eu sei.
2: Tu é uma mala.
3: É, tu.
2: Mas ele tá muito estressado. Ele tá fora de controle.
3: É, não, mas é que, né? Mas é. Eu tô com o Ivan agora. Exagerou.
2: Quem, eu?
3: Não, o Rafinha.
1: Ah, mas é tudo combinado, né, gente? O
2: Pretinho. Não tem nada combinado.
1: Claro que é combinado.
2: Não tem nada
1: combinado. Não, ele me falou o que ia fazer.
2: Olha só, bichona, não tem nada combinado.
1: Outro vai ver o bichona também, vai saber também.
0: Mas é um grande programa. Hoje a gente falou só a verdade.
3: Tá aí o velho da Lagoinha ali, cara. Eu tô curioso saber se ele curou. Tá curado?
2: 3 horas. E aí, o que que acontece?
1: Eu não sei o que que acontece.
2: Acabou assim, então.
1: Que merda, essa produção. Receitaram 3 horas.
3: Como é que tá uma notícia dessa? 3 horas.
2: Cara, 6h27 e o abobado conseguiu ser expulso do programa.
3: Mas eu vou te falar, já 3 horas se dedicando pro negócio.
0: Que privilégio, Alexandre. Eu vou dizer que seria uma grande punição pra ele. Trazer ele de volta agora. Quando ele voltar, chama lá ele de novo.
3: O bar, vou dizer que tu consultou o bar.
0: Isso, ó. Okay.
2: Não, mas daí abre um procedente violento,
0: né? É, velho. Não, mas ele pegou uma pilha pra...
4: Ficou com pena dele.
0: Eu fiquei mal.
2: Vamos chamar de volta.
1: Eu tô com saudade do
2: Rachão. Chama lá. Vamos ver se ele volta pro taço.
0: Chama de volta. Puta que pariu,
3: hein? Mas é pra tirar do céu de novo. É pra tirar do céu de novo.
2: Sim, vamos irritar. Vamos expulsar ele de novo.
0: Talvez não estresse desse, foi lá na chinelinha, né?
2: Ah, que loucura. Volta, Rafael!
3: E aí, Júnior?
0: JR, negou.
3: Sim, juro. É que eu fico pra não alertar os...
2: Vai voltar?
1: Eu ofereci favores.
2: Volta aí. Mas volta pianinho.
4: Eu ia ficar até as 19, como tu sempre diz.
2: Não, é que tu tem que ficar até as 19,
3: né? Temos esse programa, o nosso Pato Mondanzieri.
0: Por quê?
3: Porque na Libertadores de 2010, o Pato Mondanzieri foi no árbitro e desmarcou um pênalti. Agora nós temos aqui o cara que foi expulso.
2: Te ajudou.
4: Eu não fiz nada, eu só disse, pô, só fiz um.
1: Eu acho melhor de parar de analisar o VAR, senão nós vamos
2: reanalisar o VAR.
0: Você que nem Grêmio River Plate. Vou achar coisa que não tem.
2: Próximo destaque: 6h29. Homem.
1: Um homem
2: esquece onde estacionou o seu carro. E registra um boletim de ocorrência por furto.
1: Quem nunca, né?
2: Onde foi isso, Gomes?
1: Santa Catarina.
2: Ah,
1: querido. Campos Novos, que é região oeste de Santa
4: Catarina.
1: Né? Um rapaz, lá pelas tantas, liga pra polícia e diz, olha, roubaram meu carro. E aí a polícia militar disse, não tem problema nenhum, nós vamos achar esse carro, né? E aí começaram as buscas pela cidade, começaram a analisar as câmeras, e aí encontraram o carro estacionado em frente à prefeitura da cidade.
4: Bah.
1: Com a chave na ignição e ligado. E aí avisaram o proprietário, ó, seu carro tá aqui na frente da prefeitura, com a chave, inclusive. E aí o rapaz fez, bah... É verdade.
4: E ligado.
1: Tinha esquecido.
2: Aconteceu isso uma vez com a Narcisa Tamborindeg.
1: A gente deu essa notícia aqui,
2: é verdade. Só que ela não se lembrou que ela esqueceu o carro.
1: Ela não
2: perdeu o carro.
1: Não foi assim.
2: Alguém lembrou ela que ela deixou
4: ela
2: o carro.
4: Deixou não, restaurante.
1: O restaurante ligou pra ela e disse, dona Narcisa, encontramos um carro, eu não vou lembrar qual é o modelo.
4: Era uma Land Rover.
1: Isso. Encontramos uma Land Rover de tal cor, placa tal.
4: Zeradinha.
1: O seu carro tá aqui. Ela, não, tá louco, não tem esse carro.
3: Tá louco, não pode.
1: Esse carro não é meu. E aí o dono falou, não. Dona Narcisa, esse é o seu carro. A senhora veio com ele na última sexta-feira. Já passou uma semana que o carro tá estacionado aqui.
2: Não
1: tem carro desse.
2: Imagina, aí tu não dá conta de uma Land Rover faltando na garagem. Não,
1: aí o...
4: Que privilégio.
1: E aí o dono do restaurante disse... E ela tava tentando convencer o dono que ela não tinha este carro. E o dono, não. É que como o carro tá uma semana no nosso estacionamento, a gente chamou um chaveiro. O chaveiro abriu o carro, procurou no porta-luva, encontrou o documento e tem o seu nome no documento. E nesse exato momento ela fez assim, ah, ela tinha comprado o carro naquele dia e esqueceu do carro.
2: Que loucura.
1: Esse é o tamanho do poder aquisitivo da Narcisa.
2: Que loucura.
0: Ele é muito rico. É um negócio absurdo. É,
4: mas o Jory não esqueceu o carro ligado na Gaúcha?
1: Não, foi o Rodrigo Oliveira.
4: Ah, o Rodrigo Oliveira.
1: Boa tarde. Atrasado.
2: Pode dizer. Né?
4: Boa tarde.
1: Eu já perdi no centro de Capão o carro, já.
4: Ah, mas aí tu tava...
0: Mas sendo... é chapuletaço.
1: Não, não, não, é, é o andar do shopping.
4: É porque a corote e palito...
1: Não é, meu, aquelas ruas assim, tudo parecido, cara. Daí tu sai pra dar uma banda, pra ir na lotada...
4: Não, não, tem essa aí, irmão. Tudo parecido
0: às ruas de Capão. Tu volta azul de... Tu volta azul de Metileiro?
2: É tudo parecido.
4: Ah, tá. Pra tu perder teu carro.
2: É, eu sentei de Capão, zona nova ali.
4: Estacionamento de shopping.
1: Assim, cara, tu confunde a quadra que tu deixou o carro.
2: Mas tu tava
4: não, tava purinho, né? Não, claro que não.
1: 100%
2: puro. Tá, eu vou fechar com o Vini essa aí. É. Vou fechar com o Vini já.
0: Então, bom, não vou
2: já,
0: ficar
2: já passei
0: puro,
2: alguns verões ali em Capão junto, ali. Então. Tem
4: já esqueceu o carro, Lelê.
2: Não, mas é que às vezes as ruas são parecidas mesmo. Tu bata nessa quadra aqui, vai, não tá, tá na outra.
1: O estacionamento do shopping eu já fiz algumas vezes. Ah, tá no D3. E tu ali tá perto, no outro andar, tá no D4.
2: Na praça ali, a Boia Nova.
1: Gosta,
2: ali.
1: Né, safado?
4: Ah, é legal.
2: É safado. Ó, 29 minutos pra 7 desta noite de quarta-feira. Vota uma pra nós aí, Vini Morar.
1: Ô, sabe por que duas irmãs siameses foram
2: vai no pra... pelo, vai no pelo, assim, sem olhar. Sem
4: siamesas.
1: É, isso aí. O... Não, é que o Rafa botou no...
2: O que falou duas irmãs o quê?
1: Eu falei siameses, porque tava...
2: Siamesas.
1: Mas é siamesas, né? Porque duas irmãs...
2: Sim.
1: Duas irmãs siamesas. Sabe por que duas irmãs siamesas...
0: Peraí, vamos de novo.
1: Não, tu chama sabe
2: de... Respira, não fica nervoso.
1: Não, eu não tô nervoso,
4: É, o jogo é difícil,
1: sabe por quê?
0: Sabe ela, né, irmão?
2: Vai começar. Começar a incomodar o cara de novo.
4: Só eu. Só hoje tu, é comigo.
2: Só tu.
4: Não, me, bom, eu vou te esperar na saída 19.
2: Que horas?
4: Às 19, tá bem
1: certo. O cara quer dar um migué. É. Sabe por que duas irmãs siamesas foram pra Londres?
0: Eu sei.
1: Por quê, Ivan?
0: Porque é um belo lugar.
1: Também.
0: É um lugar muito fino, tem a rainha lá.
2: Duas irmãs siamesas foram pra Londres.
1: É, por que duas irmãs siamesas foram pra Londres, Lelê? Tu que teve lá no passado.
2: No retrasado.
0: Queremos te acordar só.
2: Não, mas é que eu tô focado.
4: Tá pensando, né?
2: É difícil? Por que que duas irmãs Londres, siamesas
4: foram aí.
2: Big Bang, Tamisa.
0: Não, peraí, peraí. O que é a segunda coisa que você falou? Desculpa, cara.
4: Big Bang.
0: Não, Big Bang eu conheço. As Tamas, o que é isso?
2: É o rio? É o
4: Tamas.
2: Rio que cruza
0: eu não conheço, desculpa, cara.
1: Tamis. Ele sabe se o Leandro foi convocado ou não.
2: Thames River.
1: Mas o rio.
2: É a London Eye também. London Eye, é, tô pensando nas coisas lógicas, né? Mas,
1: é o Tamisa, né?
0: Beatles, nós foram ouvir Beatles.
2: Não. Beatles é Liverpool, né?
1: Mas eu não vou conseguir.
4: Os cavalos, tá, né, Lelê?
1: Por cavalo.
2: Porque duas irmãs siamesas
1: foram pra...
2: Ah, porque uma não pode ir sozinha.
1: É,
2: porra, é uma baita resposta.
4: Não, mas vai, e é um estouro. Se só dizer assim, ó, porque ela não pode ir sozinha.
0: Sim, se foi isso, é uma das melhores
2: piadas. É verdade.
0: Ela ganha das piadas do Johnny.
1: Ah, não, mas se for isso, nós vamos dar nele.
2: Não. Mas é uma das melhores piadas.
0: Não, assim, do ano...
1: É boa, mas não é isso.
0: Por que que ela... Então, por quê?
1: Repete a pergunta.
4: Puta merda.
0: Por que as irmãs siamesas foram pra Londres?
1: Pra dar direito, aprender a dirigir.
4: É boa.
2: Por causa da mão inglesa, né? Porque né? Muda o lado da direção. Baita, Vini. Muito bom, Vini. Muito sagaz, eu diria. Ai, sagaz é homem fumaça.
4: Planet Ham.
2: 26/7. Leandro fez hoje a uma, né, Leandro?
0: Fiz.
2: Então bota uma aí, Rafinha.
4: Ah, Alexandre.
2: Já que voltou, teve a chance de voltar.
1: Também fez uma.
4: Inédito, né?
2: Fez,
4: né?
2: Olha, voltou, hein?
4: Mas tava errado, né?
2: Não foi, tava. Injusto. Tanto que tu voltou.
4: Sim, né? Tava errado eu ter sido expulso. Se a Rodaica e o Rafinha puderem ler e der suas respectivas opiniões em...
1: Ó, intervalo. Para tudo.
2: Parou.
4: O ouvinte agradece aqui. A Rodaica não tá no programa, não faz.
1: Mas vocês são o mesmo público, né?
4: Não, a gente tem mais. A gente é muito coerente, ó, Rodaica. Não, mas o público gosta muito da gente.
1: É, mas tu anda bem inesperado.
4: Venho criticar nosso magnânimo Alexandre Fetter, todo regadinho.
0: Cara, te trouxe de volta.
4: O boss, o Justin Bieber. Mas o ouvinte tá falando do Justin Bieber.
2: Pode bater, não dá nada.
4: 50 mais, o terror de Canoas. Saudade,
0: pegou, né? Pegou, tu viu que ele falou um monte de coisa.
4: Um monte de retornação. Quando chegou o terror de Canoas, ele lembra do estacionamento.
0: O terror de Canoas é o gordo, teu.
4: A, a perseguição dele com o Rafael Menegazzi sem filtro tá demais. Aí ele me elogia, eu não gosto disso.
2: Não gosta disso, né? Ah, então não lê. Se tu não gosta, não lê.
1: Eu posso ler.
4: O garotão tá voando baixo, flertando com cancelamento, que...
2: E mas se vem... não é flertando com cancelamento.
0: Ele tá namorando.
2: Exatamente, é beijo na boca com cancelamento.
4: Ele tá arrastando todo mundo pra perto da hélice com três palavras. O nosso Alê não dá oportunidade. Ou a qualquer motivo, ou piada, ou frase... que o Rafinha fala, o nosso boss imediatamente o amarela, sem nenhuma margem para interpretação.
2: Pô, hoje botei, botei o cara para dentro, de novo.
4: Enquanto os outros, ele releva, isso é verdade, pensa, reflete, usa o bom senso, e o pior é que o Miniman fica, não se acadela, é verdade, não vamos se entregar. Ontem mesmo o Rafinha conseguiu ser expulso às 19h03, exatamente isso, porque ele desferiu a seguinte frase em direção ao Vini. Tu tá sempre chapado, né, Vini?
1: Do que não que é erro verdade.
4: Foi essa, que...
2: Yes, que isso, cara? Como é que tu acusa o teu colega de estar sempre chapado?
4: Não, não é sempre. Não,
2: ontem tu acabou eu de falar, tu acabou de falar. Chapado. Mas tu falou, tá sempre chapado. Tu não ouviu o que tu falou agora?
1: Tu é a contradição em pessoa.
2: Tu acabou de dizer que tu falou sempre.
4: Não é modo dizer. Hoje, por exemplo, tu não tá, ontem tu tava.
1: Hoje é bergamota.
2: Então já não é sempre.
4: É.
0: Mas tu tá fumando bergamota?
2: Que isso?
1: Cara, pelo amor, a casca de bergamota dá um bar.
4: Dito isso, ele rapidamente foi expulso. Olhando assim, até parece que essa frase está pesada. Mas vou colocar aqui algumas frases que rolam no mesmo programa por outros participantes. E o garotão ali diz: segue o jogo.
2: Que volta que tem que dar pra defender ele?
4: Nossa senhora. Ele... Ai, não pode me defender.
2: Se não tiver nada pra hoje, já tem aí.
4: Não curto.
1: Bom, o VAR errou.
2: Tá, mas eu quero ouvir as frases.
4: O VAR errou.
2: Ao
4: minuto 18:18. O Sandrinho me solta a seguinte frase que com alto teor sexual. Ah, eu vou até mudar o termo. Dá pra colocar o pulso inteiro. E o garotão, sem risada ali, só risadeira. Minuto 18:26, enquanto o árbitro ali se interte com música.
2: Se interte não, se interte eu vou te expulsar.
4: Foi o que ele botou.
2: Agora se interte,
4: Moura,
2: deixa eu te falar, é se entretém. Não é se interte.
4: Ele botou se enterre com a música. Olha só.
2: Não, é que tu falou se interte.
4: Tudo bem, eu tentei mudar porque tá terrível.
2: Se entretém com a música.
0: Que te entretém ou que te enterrem?
4: Com a música, o Fetter. Vini Moura, me larga a seguinte frase em meio à loucura do momento. Bah, pior que eu vou ter que ser honesto. Me vê um MD.
1: Não fui eu.
4: Não, fui eu que falei.
1: É.
2: Foi tu que falou.
1: Pra tu ver.
2: Não, honesto
1: tu é. Não, não, isso, olha só.
4: É que tava
2: uma coisa que nós não temos dúvida que tu é honesto. Isso aí é certo.
4: Tava tocando uma música e eu disse, só falta o MD.
2: Isso.
4: E aí eu falei que é o mini disc que a gente usava nas antigas.
2: Isso, tentou sair por essa tangente aí.
1: O cara tá te defendendo, dizendo que o Vini merecia ter sido expulso por isso.
2: Por algo que tu falou.
0: Cara, o advogado dele se perdeu.
4: Só um pouquinho. Eu não vou dizer que o outro fez, sendo que eu fiz.
2: Não, mas tu acabou de dizer.
4: Fiz. Não, eu fiz. Eu usei essa frase. Ele disse que foi o Vini. Pasmem. O garotão não fez nada, deveria ter feito, o Fetter, mas tu entendeu o que eu quis dizer.
2: Mais ou menos.
4: Minutos após o mesmo, o Vini vendo que o árbitro tá deixando o jogo rolar, ele solta a frase ao minuto 18:29. Cinquentinho embaixo da língua, o cara vai à loucura. Foi tu que falou.
1: Ah, isso foi o Vini.
4: Ai, é isso aí.
2: Cara.
4: Isso foi o Vini. O que Deus tu acha céu, dessa cara. Análise aí, galera? Eu ando. Eu anoto todas as frases.
2: Eu não ouvi isso.
0: Isso foi tudo ontem com o Eurodance.
2: Toda vantagem de estar ficando surdo.
4: Não, aí era tão ruim aquelas músicas que a gente pirou o cabeção.
2: Eu tava ouvindo, eu baixei o volume.
4: Do cara. O Muniz de Floripa que mandou isso.
2: Valeu, Muniz. Falou isso mesmo.
1: Mas,
2: falou.
1: Mas isso é legal. Falou. O Muniz disse que anota. Não, calma. O Muniz disse que anota todas as frases passíveis de expulsão que tu não expulsa.
2: É que eu não ouço, né?
1: Tá, mas isso aí não é pra expulsão.
2: O juiz não pode ver tudo, né?
0: É. Ah, que não pode fazer apologia à drogadição.
1: Mas isso não é drogadição. Vini, isso é um remédio, uma medicação que as pessoas usam. Vini.
4: Qual que é o remédio?
1: Pra ter um desempenho melhor na hora do ato.
2: Vinícius.
4: Aí, não, tô 50 de Viagra, o cara morre.
1: Cara, mas
0: ele falou, mas MD não é
1: Viagra.
0: Não,
1: não. Quem falou das duas
6: regrinhas? Vinícius Chagas.
1: A produção dos tá pedindo. O quê? Fica quietinho dos que é melhor.
6: Ah, não pode falar dessas medicações.
4: Não, não pode. Hoje eles estão dizendo, o cara tá chato, não pode falar nada.
2: Não, é que tu não pode prescrever medicação no rádio, mas, né?
4: Eu não. Eu, o que que eu
2: falo? Não, tu não.
4: Ele botou cinquentinha embaixo ali, mas foi ele.
1: Isso eu não tô prescrevendo. Isso tu tá falando um negócio que é com
2: cala a boca! Cara, pelo amor de Deus, agora deu.
4: Mas o Feta deu vamos amarelo
2: agora pro deu. Sandrinho. Agora deu.
4: Vamos deu amarelo
2: pro Sandrinho. Agora deu. Verdades.
0: Vamos dar assunto.
2: Vamos falar de coisa legal. O assunto que tu quer propor.
0: Que
2: vamos ver.
0: O que tá acontecendo com esse programa?
2: Eu não sei, cara. Não era nem pra eu estar aqui. O que que tu quer propor?
0: Ah, vamos falar de uma coisa mais leve, mais tranquila.
2: Vamos ver.
0: Os Estados Unidos, que loucura, né?
1: O que tu acha do ICE?
2: O que é que tu quer falar sobre os Estados
0: Unidos? Não, o preço do dólar tá absurdo. Hoje em dia, dólar...
1: Né? Ele... Caiu o preço do dólar. Tá
6: e o galão tá do diesel. Feito.
1: Quanto tá o galão do diesel?
6: O dólar tava 7.
4: Barril. Foi assim que tu tá reclamando. Aí não
2: dá. Por falar em Estados Unidos aqui, ó, o verdadeiro significado da expressão 6-7.
1: Ah, até isso o garotão errou também.
6: Não, isso eu não errei.
4: Não.
1: O que tu falou que era?
6: Eu falei que é a altura da cesta de basquete.
1: Tá errado, vai.
0: Tu tá pegando no pé, desculpa, tu tá pegando muito no pé do rapaz ali. Tá,
4: e
0: tá,
4: tu
0: tá
4: gravou vídeo explicando isso que eu vi.
6: Não, isso não
0: explica. E eu não entendi
2: nada. Vamos ouvir o e-mail, quem sabe a gente tem a informação correta.
4: Ele gravou errado o vídeo, né?
2: Vamos lá.
6: Eu prefiro o cobre.
2: Escutei no programa a explicação do meme americano 6-7.
0: O meme americano.
2: E seu significado. A verdade não é a altura da tabela ou do aro.
4: Ah, não.
2: Tabela é uma coisa, aro é outra.
1: Por que, por que ele tá certo?
2: 10 pés é a altura do aro. O meme vem de uma música do rapper Skrilla. Skrilla.
1: Não. Pensei alto pra cara.
2: A expressão 6-7... Os números 6-7 aparece repetidas vezes na música Dut Dut do rapper Skrilla. A relação que é atribuída à altura de jogador de basquete de 6 pés e 7 polegadas, aproximadamente 2 metros de altura, do jogador de basquete LaMelo Ball.
1: LaMelo Ball.
0: Eu acho que tinha grupiro nesse meio aí.
1: 6-7. LaMelo Ball aí. É verdade. 6-7 é mais ou menos 2 metros de altura. Mas cesta de basquete
6: olha
1: é
6: só,
1: muito mais
6: olha que só, isso. Primeiro, ele não tá falando... ele disse que é da música. Não é da música. A música já se apropria disso, que é uma gíria do basquete. Do basquete street, de rua. No basquete street de rua, o 6 e o 7 é a altura da cesta de basquete.
1: Não é, velho.
4: Sim, street é rua.
0: Se é street, é de rua. Né?
2: Ele só continua pra... dizendo.
6: Futebol, bem, Rafinha, agora,
2: futebol de praia street é rua.
4: É isso aí.
2: Ele continua dizendo. O vídeo de um adolescente viralizou fazendo o movimento das mãos falando isso e LaMelo fez o mesmo em uma entrevista.
0: Quem fez?
2: Uma situação foi puxando a outra e viralizou a ponto de qualquer motivo... para falar 6-7 ou falar sem motivo mesmo. Tudo é motivo para 6-7, 6-7 ou sem motivo mesmo. No placar, quando chega a 67 pontos, se escutam gritos enlouquecidos dos adolescentes nos jogos gritando 6-7, 6-7. Espero ter ajudado. Mandem um abraço para minha esposa, a Maria Lapuente, e outro para o meu cunhado, Gabriel Martins, que mora em Vila Velha, no Espírito Santo. Olha, escuta aí. Vocês todos os dias, é o maior fã do programa. Belo abraço lugar. Do Giancarlo.
1: Tá aí. Soninho, pai.
4: Tá, mas o que quer dizer então o 6-7?
1: Nada, a graça pros adolescentes é essa.
4: Ah, é que eu achei que era algo assim meio, mais ou menos.
1: É que agora tá pra isso.
4: Menos, tá pra isso? Mas eu te falei isso ontem e tu disse que não.
1: Não, não.
4: Cada hora tu fala uma coisa.
1: Eu disse que não é a origem. Assim como a origem não é da música. A música também se apropria de uma gíria que vem do basquete. Ou
0: então, tá errado, então tu tá certo.
4: Não, peraí. Tu falou que era a altura da cesta do troço. Tá não é?
1: Sim. Não. É sim, ele tá falando não, que ele vem tá falando da música. Altura. Ele falou que veio da música.
2: Isso aqui deve ter. Isso aqui eu não sei, tá? Eu não sei qual é a origem mesmo, tá? Mas isso aqui é muito famoso. Deve ter relação com a altura do jogador de basquete na hora exatamente. De ele enterrar a bola. É essa a relação que deve ter. Daí o cara olha e diz, pô, mas também 6-7. O cara tem 2 metros de altura, como sentido. É que não vai enterrar?
4: Pois é. Entende? Pois é o quê? Pô,
1: mas não cara, é a altura da
6: mas cesta. O cara falou que vem da música, tá errado também.
2: O que me pega nessa história toda é que um jogador de basquete que é o sobrenome dele é Bola. Ball, né? Ball.
0: LaMelo Ball.
2: LaMelo Ball.
1: Olha lá, ele. LaMelo
2: Ball. Agora, no basquete atual, 2 metros de altura, o cara tem uma altura média.
6: É o Rafinha do basquete.
2: Altura média, 2 metros de altura.
4: Porra!
2: Não é daquele magrão que tem 2 metros e 30?
4: O Jangolão.
0: O grego?
2: Pô, o nome dele.
4: O Jangolão.
2: Antetopoucos. Qual o grego?
0: Antetopoucos.
2: Mas no caso eu tento muito, né? Porque é alto pra galera.
4: 2,30, cara.
0: Imagina o tamanho da.
6: Mas, cara, mas é que.
1: É o Yao Ming.
6: Sabe qual a altura
0: ele
6: do.
0: Ele de suma, não, parece sério. Tem um
6: lembra o Serginho do vôlei? Que era o líbero?
1: O escadinho.
6: Sabe qual é a altura dele? 1,84.
1: E ele era baixinho.
6: Ele é o baixinho do time.
4: Não, mas pro vôlei não, ele é baixinho.
6: Não, mas pra tu ver.
4: Mas por isso que ele é líbero.
0: E sabe qual é a altura do Roberto?
2: Ele é mais dele. Ele é uma formação. O basquete brasileiro tinha jogadores que eram os armadores, que eles não eram muito altos também, para os padrões do basquete.
0: Que aquele é aquele alemãozinho do Chicago Bulls, o Steve Kerr. E era pequenininho, bem baixinho. Sim, sim.
2: Informação.
1: Ah, informação.
2: Olivier Rio. É um cara, do basquete da NBA, o basquete americano. Ele tem 2 metros e 36 de altura.
4: Meu Deus.
1: Que fuder.
2: Imagina que se... fuder.
1: Mas 2,30 é uma... Imagina, meu, o Lucianinho, que é gigantesco, velho, a gente tem 2,5.
0: Mas gera uma expectativa.
1: Mas eu acho que tá, né, bom, hein?
0: Moça, né?
2: 2,5. Não sei, cara.
4: Se o cara... Não tem nem carro.
0: Então, tu olha o cara com 2,30 metros, se o cara tiver um tiquinho, é muito azar.
1: Fica chato. Não tem como, é impossível o cara ter um tiquinho com 2,30 metros.
2: Não é. E a relação é...
0: Eu já vi.
2: A relação é... Ela é simples, quanto maior o cara, maior o também tamanho do pé, quanto menor o cara, menor o tamanho do pé.
1: Até 1,90
2: é óbvio.
1: Até 1,90 tu tem os
2: pequenininhos. É que assim, é óbvio.
0: Eu vou te mandar um vídeo do Pistolinha. Tu anão Pistolinha, tu vai ver, vou te mandar hoje. Tu vai ver que
2: essa tua tese...
1: Aí tua tese cai com o anão Pistolinha.
0: O anãozinho parece aqueles triângulozinho quando o carro estraga.
1: Não, o anãozinho parece um L.
6: Ele parece um porta-retrato que tem.
0: Ele foi fazer a volta na moça e chegou a trupicar de tão longe.
2: Ó, o Neto Fagundes não tá com a gente aqui hoje, mandou um abraço pra nossa audiência, mas a qualidade, nego velho, linguiça, hambúrguer e produtos Calemba. 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
0: Fizer uma feijoada hoje lá no Baratinha, eu, Joia Rara, amiguinho. Oito dedos. Entendeu? Tiquinho de estátua, a nossa turma toda lá.
2: O Joia Rara tá bem saidinho, né, Joia?
0: Eu, Nego, né? Tá louco, Nego. Onde tava lá no Chileninha, Nego?
2: Onde? Chileninha.
3: Mas tu tá liberado de novo? Não precisa voltar?
0: Não, Nego, agora eu tô liberado uma semaninha, Nego.
2: Uma semaninha? Mas como assim?
1: Quem é que fica preso uma semana?
2: Sabe como? Que barbada é essa?
0: Eu tô de volta pra sociedade, né,
2: Nego? Certo.
4: E aí, reabilitado,
0: e aí,
4: né?
0: E aí o João me conseguiu a vaguinha no Chileninha, Nego?
2: Isso. Tá trabalhando lá.
0: Tô trabalhando lá de segurança, né, Nego?
2: Tá. E tá com o Apple Watch no...
0: Tô com ele ali, né, Nego? Tá pegando, pega batimento cardíaco.
2: Certo. Ali,
1: e quanto é que tá o Valdinho?
4: Pega o batimento.
0: Valdinho, cinquentinha, Nego.
1: Quantas vem?
0: Vem 4. Tu me arruma pra colocar loucura, um reggae, cara, lá no...
2: Do meu irmão. Reggae, hein, meu irmão? Jimmy Clean.
0: Não, Jimmy Clean não, é dupla nova, meu irmão. Ah. Vitório e Adão.
2: É bom nome.
0: Viadão do reggae.
2: Viadão do reggae.
0: Eles têm o sucesso, macho regueiro, tu não conhece?
2: Não.
0: Meu macho regueiro.
2: Macho regueiro.
0: Ele me lame por inteiro.
2: Meu Deus do céu.
0: Meu macho regueiro.
2: Macho regueiro é o Rafinha.
0: Ele me beija por inteiro. Viadão do reggae. Sucesso também. Abraço pro Zambote do reggae, amigo meu que colocou a perna, que toca reggae, né?
4: Bateu, hein?
2: O Zambute não tem uma...
0: Perdeu a perninha, ele.
2: Qual é a origem do apelido?
0: Correria, né? Ele é ligeiro.
1: Corria pra caralho nas...
0: Ele tira o teu óculos e tu nem viu.
2: Nem viu.
0: Beijo pra ele, meu irmão.
1: Viadão é uma dupla, né? Cara.
0: Viadão é uma dupla.
2: Classificados do Pretinho Básico para Redmac.
0: O Basso Marquinhos, meu irmão.
2: 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E vamos vender o que hoje aí, Gomes?
1: Um músico.
2: Um músico?
0: Ai, pai. É o Usain Bolt?
2: Buenas, um pretinhos. Desculpa. O que que o Usain Bolt toca, teu amigo?
0: Nesse momento?
2: Ele é músico. Ah,
1: cuidado, cuidado.
0: Que, meu irmão?
2: Usain ele é Bolt? Músico, é.
0: Sim.
2: O que que ele toca?
0: Reggae.
2: Não, sim, mas instrumento musical.
4: Toca reggae.
1: Todo mundo toca reggae.
0: Toca bongo.
2: Bongo.
0: Que ele bota na cadeirinha.
1: É que bateria não dá.
0: Não, porque não pega no pezinho. Mas ele é muito bom jogando vôlei.
1: Buenas, pretinhos, me chamo Jonatas Cardoso, sou músico nativista e na busca de alcançar meus objetivos, quero oferecer meu show pra audiência do Pretinho.
0: Por favor.
1: Na minha proposta, entrego um espetáculo nativista adaptável em diferentes formas e contextos
0: de evento. Adaptável?
1: Podendo ser violão e voz até banda completa.
6: Faz reggae, Galdério.
3: Ah, dá pra ir com a banda completa.
1: Essa flexibilidade
3: com a banda
1: é
3: toda.
1: O diferencial que permite atender diversos ambientes e orçamentos.
6: É, não tem foto?
1: Sempre mantendo coerência musical e presença.
0: Tem a foto da banda? Pô, tem que ter um som pra gente ver a estrutura.
1: Pra tirar as dúvidas, conhecer meu trabalho e fazer um orçamento, a audiência me encontra no @ O Jonatas Cardoso.
4: Aí, quer ver? Ele agora, Vini.
0: Mas tá, abre aí, bota aí, abre aí, bota ele tocando pra gente ouvir.
6: Tem uma galera aí, descreve
1: que tá no O Jonatas Cardoso.
6: Rádio é áudio.
3: O Jonatas
1: Cardoso. @ O Jonatas Cardoso.
3: Jonatas normal, sem H, sem nada. Jonatas.
1: No mais, lhes deixo um abraço e Rafinha.
3: Camigol.
1: Fala. Eu sou teu público.
4: Obrigado, nativista. Bota aí, Vini.
0: O Gomes zero paciência.
4: Tá ótimo, Vini.
3: Que isso, mano.
4: Que
3: isso,
4: que não dá pra isso, bota no cabo.
3: Que isso.
4: Não, bota no cabo. Bota aí vendeu o trabalho do cabo.
6: O meu não dá aí nesse.
3: Ah, não dá nesse?
0: Como não tem aqui não, adaptado, cara.
3: Tem problema.
4: Ah, tem adaptado. Tu não quer, né, dar moral pro...
3: Tu acha que só porque o teu é 17, esse cabo não pega no teu?
6: Não, pensei. Tá me estranhando.
0: Que isso, negócio?
3: Aqui, estamos ouvindo aqui. Vai,
1: bota aí.
3: O...
1: Valeu, esqueceu até a voz.
3: O trabalho do nosso parceiro aqui que não tá vindo.
1: Jonatas
3: Cardoso. Tá aqui, ó. Esse é sem a banda, né? Dá como é que ver. Tira agora?
4: É, só dá stop. Ali se tu der stop para a música.
0: Não, o violão ele toca
3: tá
0: legal.
3: Tá tocando lá no Complexo Tarumã aqui, ó.
4: Pá?
3: Perto da tua casa ali.
4: Quilômetro de arrancada, né?
3: Ele aí, é muito... ó, perfeito, bacana.
4: É?
3: Dá
4: o
3: um e-mail de novo do parceiro aí, porque tem gente que faz...
1: do Instagram.
3: Tem gente que faz um churrasco e quer chamar um músico. É normal isso. Vegano, né? No verão inteiro, os caras passam nos condomínios chamando um músico.
6: Cantar,
1: é que tu vai colocar aí, no teu restaurante, tem que avisar
3: o cara. É o trabalho do cara, Rafinha. É o trabalho do cara, velho. Tem que respeitar, não dá pra tirar onda.
0: Respeita!
3: A última vez que eu fui com o Rafinha num bar e tava um cara tocando, lá em Passo Fundo,
6: ele jogou uma garrafa no cara.
3: Na vineria.
4: Cantamos junto com o cara.
3: É verdade, o Rafinha, inclusive, cantou.
1: O cara pediu o bis pro cara, inclusive.
0: O cara se empolgou.
4: Ah, o cara tá legal.
0: Não, quando ele viu o Lelê, ele se empolgou, né?
1: Era arroba o Jonatas Cardoso.
3: Boa, 8:07. Vamos fazer, infelizmente, como passa rápido quando a gente tá aqui se divertindo, né?
4: Por isso. A gente não se divertiu muito hoje.
3: Não, todos nós nos divertimos, cara. Se não te divertiu, tu tem um problema.
4: Foi meio tenso o programa.
3: Pra quem que foi tenso, cara? Eu ri pra caralho.
6: Eu também. Mas o bom agora é que cada um vai pra sua casa, hein? Só se vê amanhã.
3: Não, hoje, vocês, cara, eu tenho uma costelinha pra assar hoje da noite pra ver um jogo.
4: Não quer, vai... tu não vai com a gente?
3: Cara, era amanhã, eu tava com tudo pronto pra ir amanhã, não, mas daí hoje eu descobri que era hoje, velho. Hoje eu descobri que era hoje, aí hoje é ruim pra mim.
6: Não, apliquei.
0: O Zambolt.
6: Conversamos no WhatsApp o dia inteiro sobre isso.
0: Zambolt, ô Zambolt, pra cima de Moava,
4: pô. A Feta não tá no grupo.
0: Então nós vamos trocar pra amanhã, então, já que tu pode, vamos amanhã, então.
3: Calma, já.
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27: 7 da noite, tá na hora de dar tchau. Mas antes eu queria fazer uma pergunta. Rafinha, prestou atenção na pergunta de hoje do Memória de Elefante, palavra do dia? A palavra, se tu não prestou, eu vou te falar. A palavra é pueril. Pueril.
28: O que, que é isso?
27: Eu quero te perguntar, o que, que é pueril?
28: Eu não prestei atenção, eu tava no telefone.
27: Mas é que tu deveria saber, porque tu tem um traço pueril. E mais do que isso...
28: Só eu tenho esse traço aqui, do grupo?
27: Talvez.
29: O mais aguçado é tu.
27: Não se trata de aguçado.
28: Então tu também não entendeu.
29: Não são traços da pueril, infância.
27: Exatamente. Então, mas ele não é algo, não, não. Um traço de infância. Ele é gurizinho de infância, infantil, né, imaturo.
28: Entretenimento.
27: Então pueril é relativo à infância, à inocência, à ingenuidade. Era só teu, porque nós temos esse quadro maravilhoso aqui chamado Memória de Elefante, com a palavra do dia agora, com uma super produção da galera do Elefante Letrado, pra gente entender e saber o significado das palavrinhas.
28: Vou fazer uma coisa, cada edição desse quadro pergunta pra um também, não todos pra mim.
27: Tá.
28: Fechou.
27: Combinado. Aí eu vou apertar pra outro, então.
28: E agora?
27: Agora nós vamos fazer a escolha do craque do episódio, porque a KTO.bet.br bota pra gente. 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
28: Hoje tem Grêmio, hein?
27: Pode sair votando, Vini Moura. Não.
28: Não, não.
27: Não, aí a minha mãe.
29: Tu nunca
27: a minha mãe.
29: Pera,
27: não isso, assim. A minha mãe.
29: Tu nunca começa por mim.
28: E daí?
29: Como é que funciona assim o programa?
27: Eu deixa chamar Vini Moura. Deixa eu te fazer uma pergunta.
29: Faz uma pergunta.
27: Tu não quer votar agora? Tu quer votar depois?
28: Não, eu sou o último, tu sabe disso.
27: Tu não tá no assunto agora, desculpa te dizer isso, né? Mas não é contigo agora o assunto, é com o Vini Moura. Vini, tu quer votar depois?
29: Não, vou votar agora.
30: Olha a educação de Lelê Bortolassi.
28: Observe,
29: é o microfone.
30: Observe a educação de Lelê Bortolassi.
29: É o microfone,
27: esse aqui. É o microfone, Lelê, tem razão.
29: Eu vou votar agora.
28: Vota mesmo.
27: Vota.
30: Eu voto.
29: Não, o meu voto.
27: Não, é o meu voto.
29: Em quem que eu vou votar? Me dizem quem que eu vou votar.
28: Cara, nós temos que dar uma banda ainda.
29: Ah, é? Eu vou votar em ti.
27: Por quê?
29: Cara, eu acho que o lance ali da volta do Rafinha foi legal.
27: Obrigado pelo teu voto, Vini Moura. Lelê, Leandro Bortolatti.
29: Ele voltou e vota
27: do Crespo, Lelê.
29: Mas quem é que fez ele voltar?
27: Não
29: fui eu.
27: Crespo, Lelê.
29: Foi eu.
30: Foi o Lelê. Que me tirou, Lelê. Eu falei pro Rafinha voltar.
27: Aperta o número e confirma, Lelê.
29: Eu vou votar justamente
27: no Rafinha. No Rafinha.
29: Poder de ser expulso.
27: Brindando a malandragem, então.
29: Bom, mas quem é que trouxe ele de volta?
28: Você já viu o time de Santinho ganhar jogo?
27: Celebrando a marginalidade.
28: É isso.
27: Quem trouxe ele de volta?
28: Tem que ser vagabundo.
27: Foi tu? Foi eu, por pena. Por pena.
29: Mas então votar em ti também. Ia celebrar,
28: né? Esse sentimento não quero, porque eu saio.
29: O Lelê tá te criticando.
28: Eu disse pro Rafinha voltar que eu tava com saudade dele. Aí tu falou.
27: Cala a boca, Sandrinho. O cara tinha saído fazia 30 segundos.
29: Não, manda ele calar a boca assim que ele gosta.
28: Cala a boca, Lelê.
27: Tu quer o tapão também? Além do cala a boca, o tapão?
29: Tu não aguenta 2 minutos comigo.
27: É verdade, não aguenta.
29: Porque tu vai já.
27: Certo, Lelê votou no Rafinha, então.
28: Nimim.
27: O Vini votou Nimim. O Léo Oliveira vai votar em quem?
30: Meu irmão, vou votar eu. O Léo Oliveira não vai votar.
27: Ah, o da pena, então. Pode votar, da pena.
30: Eu vou votar, meu irmão. Na tua pessoa.
27: Na minha pessoa.
30: Por 2 motivos.
27: Quais seriam?
30: O primeiro por ter... Primeiro, deixado eu divulgar aí as minhas atrações do meu cast novo de artistas, que é o Viadão do Reggae e o Zambote. E também por um momento que passou em branco do programa.
27: Ah, qual foi?
30: Que foi a hora que tu olhou pro Sandrinho e falou... Ô, bichona...
29: Vou sair no seu contigo ali,
30: mano. Ele meteu. Então, bichona.
27: Eu não falei isso.
30: Falou.
27: Eu não falei isso.
30: Chamou de bichona.
27: Falei, eu te peço desculpas.
3: Ah, tu vai ver, eu vou pra cima de ti.
30: Então tu acertou, então eu vou admitir
27: que... Muito obrigado.
3: De onde tá chegando.
27: Muito obrigado.
30: A bichona vai te atacar.
27: Sandrinho, quer votar tu ou vai passar pro Gomes?
3: É, eu vou votar eu.
27: Vai votar tu, então vota em quem?
3: Eu vou votar no Gordo Léo.
27: No Gordo Léo por quê? É,
3: porque ele fez muito bem o diálogo fake da briga. Ele que fez o... Ah, tá isso, tá aquilo... Ah, lá, lá. Aí a gente ensaiou fora do ar e funcionou, ficou bonito no ar.
27: Vocês ensaiaram, né?
3: Ensaiamos.
27: Então são verdade, duas. Mesmo? Não é só uma, são duas.
3: Tem razão. Eu vou ter que concordar contigo.
27: São duas, então. Ô, Rafinha, vai votar quem?
3: Indiscutível hoje.
27: Indiscutível.
3: Lelê, o cara mais educado do programa.
30: Observe, Leandro. O cara
3: mais educado, ele não se jogou em nada, ele manteve o voto
27: microfone,
3: dele.
27: É o microfone, é o microfone. Quem sabe um dia tu faz... Um único dia tu faz naquele microfone ali pra ver.
3: Porque
27: e todo mundo que faz nesse teu aí se perde.
3: É verdade.
30: Cara, o Lelê votou em ti, né? Cara, eu vou discordar, Rafinha.
3: Ele votou em mim.
30: E tu tá votando nele.
3: O Rafinha, nem prestei atenção nisso.
27: Isso, tu nunca presta.
30: Tu não lembra que tu corneteou ele uma hora.
3: Do quê?
30: Com o Alessandro Ambrosio, ele meteu a taradice do velho ali.
3: Ele tomou uma botada e depois jogou pra cacete. Diferente de outros que não entenderam o recado que o
30: velho teve. Sim, que foram expulsos e ficaram com...
3: Eu não fiquei cocô, voltei na melhor vibe.
27: Voltou porque a gente teve pena de ti.
3: É. Não, esse mas sentimento eu não quero, tu quer me expulsar, me
30: expulsa. Pena é uma merda.
3: Eu não tive pena.
30: Pena
3: eu não
30: quero. Pena é uma merda. Pena de ti, eu tenho pena de ti.
3: Tá, mas e aí, tu vai votar em quem?
30: Eu acho que a gente precisa desses olhos verdes. Vamos pegar.
3: A gente precisa desses olhos verdes.
27: Quais olhos verdes?
3: Meu?
27: Não, Sandrinho, deixa eu te falar.
30: Foi o Rafinha andou mais próximo.
27: O Rafinha não tem olhos verdes.
3: Claro que eu tenho, tá bom.
30: Eu acredito em tudo que ele fala.
3: É difícil ser loiro de olho verde. O olho é meio azul, meu.
30: Como assim é difícil o loiro de olho verde?
27: Cara, o meu olho não é azul, meu olho é verde, cara. É verde, meu olho, não é azul, cara.
3: Mas ele tá estranho hoje.
30: É o cabelo.
3: É que às vezes dependendo.
27: Eu vou votar.
3: Isso.
30: Eu vou votar.
27: Quantos votos cada um tem?
3: Eu tenho dois votos, o Lelê tem dois votos.
27: Eu tenho dois, quem?
3: Só um.
30: O Léo tem um.
3: Lelê tem um voto, claro que é do Rafinha.
27: Ah, um voto do Rafinha.
3: Como claro que é
27: eu do tenho Rafinha. Dois votos. Quantos votos tem, Vini?
30: Eu não tenho voto.
27: Não tem nenhum voto? Quantos votos tem, Léo?
30: Que faz, gente?
27: Já teve um voto. Gomes tem voto?
30: Nenhum voto.
27: Não essa, é que eu queira ganhar.
30: Essa análise não deveria ser feita. A gente é já falou sobre ganhar. Isso aqui, né? Não.
27: A plaquinha, todo mundo votar simultaneamente para o voto 7. Dos últimos não ser influenciado pela quantidade de votos.
30: Queria meu Grêmio,
27: já nós podemos. Indeferido o teu pedido, Lelê. Indeferido.
30: Beleza. Amanhã no bolo eu deixar o Natan, irmão.
3: Porra, nego.
27: Eu voto no Gomes porque a produção do programa puta de hoje foi excepcional.
30: Vai, eu discordo veementemente.
3: Eu não tô.
30: Eu quero mudar meu voto.
27: Eu não tô.
30: Eu vou mudar meu voto.
27: Lelê, a gente é brother, Lelê. Olha pra mim. Corre, eu não tô interessado na tua opinião, Lelê.
30: Calma, discordo. Com argumentos.
27: Ele não discordo do teu voto.
30: Não tem que concordar que ele foi bem.
27: Audiência.
30: Perdeu.
27: Ninguém da audiência sabe se o cara lá da Lagoinha... curou o problema
30: não dele. Sabe isso aí.
3: Não, olha assim, ó. Tu não tá errado.
30: Eu não quero
3: por
30: saber.
3: Por isso
30: quero
3: saber se as três
30: eu,
3: horas...
30: Eu mudei meu voto.
27: Curaram ele. Mas isso não é importante que...
30: Pra mim é! A questão não é o mérito, que é a forma como ele falou.
27: O que é importante, neste caso, é a notícia e não o desfecho.
3: Ah, eu discordo.
27: O desfecho... Aí o desfecho faz o seguinte, usa a tua imaginação, que é fértil e eu conheço.
3: 7-8.
27: E quando chegar em casa, tu resolve.
3: Alexandre, 7-8 é 7-7
27: também. 7-8 era isso?
3: É, 6-7.
27: Infelizmente, você é obrigado. Infelizmente, você é obrigado a absorver o prêmio de craque do programa.
30: O Lelê ganhou. Nós mudamos os votos, hein, Vini? Lelê ganhou três votos. Ganhou.
27: Não, vocês não mudaram.
30: Mudei. Ah, tu vai mudar até a regra, 6-7.
27: Olha só,
30: tá querendo vir
27: vocês não mudaram os votos. Eu sou o craque do programa. Muito obrigado, boa noite. Esteja conosco amanhã novamente, a 1 da tarde, para mais um Pretinho Básico. Um abraço, obrigado pela sua audiência e desculpa qualquer coisa.
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2: Opa, 7h13, bom início de noite desta quarta-feira, 20 de maio de 2026. Vamos até as 9 da noite, depois do Pretinho Básico, é a nossa vez. E agora, compondo a trilha sonora tradicional e agradável. Arroba Everton Cunha Pi pelo Instagram, ou ainda pelo WhatsApp 489-9188-1009. Saudações para você que nos acompanha em qualquer cidade de Santa Catarina, pela frequência tradicional do rádio ou em qualquer parte do planeta aí pelo aplicativo Atlântida SC. Já vamos para a primeira canção de hoje. Tudo começa com The Verve, Look Man.

0: Que espetáculo! Encerramos a primeira meia hora com Pearl Jam. Ainda ouvimos Lagoon, Justin Timberlake, Victor Clay e The Verve. Mr. P na rede e volta. 26 para as 8 intervalo.
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2: 22 para as 8, Atlântida, rádio das nossas vidas, agora com Lenny Kravitz.

0: Mumfers and Sons, ainda Titãs, Dua Lipa, Blind Melo, Strokes, Nando Reis. E lá no começo, Lenny Kravitz. Encerramos a primeira hora do Mr. P na Rede aqui na Atlântida, Rádio das Nossas Vidas. Mr. P na Rede volta já.
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0: Muito bem, Atlântida, Rádio das Nossas Vidas, 8/8, dia 4 de julho, Siri apresenta Atlântida Celebration, Arena Opus São José, com Vitor Clay, Das Aranha, Lagum, Marina Sena, Guzanotto e Jota Quest, que a gente vai ouvir agora, ingressos antecipados, uhul.com, conforme dito, aí está.

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0: 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Atlântida. 26 para as 9, Atlântida, rádio das nossas vidas. A melhor vibe do FM. Sábado, agora vou discotecar. Boteco Mané, Carnas Vieiras, Florianópolis, o baile do Pi. Agora temos The Weeknd, que vai bem demais. Nesta noite de quarta-feira, aí está.

0: Com Alanis, estamos encerrando o Mr. P na Rede. Vem a Voz do Brasil na sequência e retomamos às 10 da noite com o Pijama por aqui. Até daqui a pouco.
1: Opa. Que a sequência da noite contemple as suas expectativas positivas. Encerramos aqui Mr. P na Rede. Aí está. 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
4: E olha só a dúvida da Lúcia. Doutor, desde que mudei de cidade por causa de um novo emprego muito bom, eu tenho me sentido bastante solitária. Sou uma pessoa reservada, tímida, com muita dificuldade de fazer novos amigos. Não sei o que faço. E olha só, Lúcia, é importante que você pense em formas de atenuar esse sentimento de solidão que você tem. A solidão, nos últimos anos, começou a ser tratada como uma questão importante de saúde pública nos Estados Unidos e no mundo todo. Uma série de pesquisas mostram pra gente que mesmo antes da pandemia, quase a metade dos adultos norte-americanos, por exemplo, já se queixava de solidão. E hoje a gente tem estudos que relacionam a solidão com uma série de riscos, não só pra nossa saúde mental, como pra nossa saúde física. Maior risco de depressão, maior risco de doenças cardíacas, de AVC, né, que são os derrames, maior risco de demência em idosos e, de uma maneira geral, até um maior risco de morte precoce. Então é importante que a gente entenda a solidão como um forte impacto para nossa saúde e que a gente busque alternativas para se sentir menos só. Eu sei que você é uma pessoa tímida, reservada, mas seria importante fazer algumas conexões, não precisam ser muitas conexões, mas que essas conexões sejam significativas. E tentar recuperar a distância dos seus amigos que ficaram na outra cidade de alguma forma, videochamadas, eventuais viagens, você visitar eles, eles te visitam. Isso seria muito importante para que você rompa esse ciclo de solidão. E é sempre bom lembrar que uma terapia pode te ajudar a acelerar esses processos.
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0: Está no ar a Voz do Brasil. As notícias do governo federal que movimentaram o país no dia de hoje.
1: Olá, boa noite.
2: Boa noite para você que nos acompanha em todo o país.
1: Quarta-feira, 20 de maio de 2026.
2: Vamos ao destaque do dia: combate à violência contra as mulheres.
1: Proteção no ambiente digital. Plataformas deverão retirar das redes conteúdos íntimos divulgados sem consentimento.
2: Presidente Lula também sanciona projetos que ampliam o cuidado com as vítimas e endurecem medidas contra os agressores.
3: Todo mundo precisa trazer para si a responsabilidade de que a luta não é dos outros, a luta não é dela, a luta não é feminina, a luta é de ser humano.
1: E ainda, Brasil ganha mais de 500 mil novos professores prontos para a sala de aula.
2: Esse é o resultado da primeira prova nacional docente, Jéssica Gonçalves.
4: Com base nas novas regras para a educação à distância, o MEC informou que todos os cursos de licenciatura EAD não podem abrir novas matrículas e serão encerrados quando as turmas concluírem a formação.
1: Em menos de 24 horas, Move Táxi e aplicativos já têm mais...